0: plataformas digitais. Ele acredita que a CPI vai fortalecer a proteção dos animais.
1: Termina agora o Jornal Câmara dos Deputados, produzido pela Rádio Câmara, com trabalhos técnicos de Wellington Teles, apresentação de Márcio Aquilissardi e Tércia Guimarães. Boa noite.
0: A Voz do Brasil está de volta amanhã. Boa noite para você.
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14: A noite da Band FM está no ar. Tudo bem com você aí? Eu sou Marcelo Dias, cheguei, ficaremos juntos, você e eu. Metade da semana já foi, hein, gente? Até uma da manhã. Às 10 horas tem o nosso Band Love. Jaqueta corta-vento exclusiva da Band FM agora. 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
14: Linda, moderna, marca da Band FM também. Aqui no coração tem o mascotinho da Band FM. Ela é linda, viu? Feita de um tecido leve, te protege, corta o vento gelado, certo? Tem capuz também, tem bolso. Você vai ganhar, mas você tem que participar, tá legal? Tem que escolher a sua preferida dentre as 6 que eu vou te mostrar agora. Telefone WhatsApp à sua espera. Telefone é 11-3743-1313. Atenção, música 1, Panda, eu te seguro. Admita, Matheus e Cauã, música número 2. 3, Vagabundo, Gustavo Lima, 9010. Maiara e Maraíza é a 4. 5, Irmão da Lua, Amigo das Estrelas. Zezé de Camargo e a música 6, Menos é Mais, Champanhe. Escolhe a sua. 1, 2, 3, 4, 5 ou 6.
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0: Tarde FM, a música 3 da Super 6 das 9, Gustavo Lima, Vagabundo 917, de presente pra você a jaqueta corta-vento exclusiva da Band FM, linda, com capuz, com a marca da Band FM, tem bolso também e feita de um tecido especial, tecido leve, pra cortar o vento, gente, pra te proteger do vento gelado. Então participe pelo telefone 1137-43-1313 e no WhatsApp da Band FM também, pode votar quantas vezes quiser, mas escolhe aquela que você gosta. Tô tocando 6 músicas, qual que você gosta? 1, 2, 3, 4, 5 ou 6. Agora você vai ouvir a 4, Maiara e Maraíza 90-10, na noite da Band.
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2: Existe uma teoria que se chama 90-10, onde uma pessoa tem 90% daquilo que você procura em alguém, só que você foca naqueles 10% que faltam. Aí você sai pra rua, se aventura, e realmente você encontra aqueles 10%. Mas não se deu conta que perdeu os 90%.

0: FM Champagne, menos é mais, é a música 6 da Super 6 das 9.
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0: Tem jaqueta corta-vento, se espera durante o comercial também, viu? Agora a gente vai dar o boa noite pra Babi, boa noite.
2: Marcelo Dias, boa noite. Tô de volta aqui com outras informações.
0: Diga.
2: Carlo Ancelotti fez hoje sua primeira convocação da seleção brasileira depois da Copa do Mundo, na qual o Brasil foi eliminado pela Noruega nas oitavas de final.
0: Nem lembro.
2: E olha, muitas novidades. 26 jogadores foram convocados para 3 amistosos, 2 contra a Austrália nos dias 25 e 29 de setembro e 1 contra a Índia no dia 3 de outubro. E só 9 jogadores que estiveram no Mundial foram mantidos. Entre eles, Marquinhos, Gabriel Magalhães, Bruno Guimarães, Rafinha, Vini Júnior e Endrick. Agora, entre os convocados, 10 jogadores atuam no futebol brasileiro. Os goleiros Hugo Souza, Pedro Morisco e Otávio. Os defensores Arthur Dias e Mateuzinho. Os meias Breno Bidon, Danilo e Bom Tempo. E os atacantes Pedro e Samuel Lino. Por outro lado, nomes importantes ficaram de fora, como Neymar, Casimiro e Everton.
0: Ok.
2: Um beijo, Dias. Boa noite.
0: Beijo, Babi. Boa noite. Até amanhã. Obrigado.
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0: 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Boa noite. 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
0: Alô, Débora do Nascimento. Débora do Nascimento que mora na... Olha só, tá curtindo a Band FM, né? Em casa. E ela ganha a jaqueta corta-vento exclusiva da Band FM. Parabéns. Débora do Nascimento votou na Super 6 e ganhou a jaqueta corta-vento linda, moderna. Você vai adorar, Débora.
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0: Música vencedora, Panda. Eu te seguro.

0: Band FM, as melhores músicas para você. Jorge Matheus molhando o volante, também Kleber e Cauã, Mil Adjetivos, 9 horas 44 minutos. Chegou aquele momento especial, que é o momento Lembra Dessa. É, essa música fala da saudade que persiste, mesmo com o tempo, e dos amores passageiros que não substituem o verdadeiro. No refrão, amar e sonhar resistem como esperança de reviver aquele grande amor. É linda, é linda.
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0: Tá no meu coração. Edson Hudson. Eu sou fã demais dessa música.

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1: Boa noite, meu amigo Walter Anjo.
2: Boa noite, Marcelo.
1: Começou Eu Te Encontrei aqui na noite da Band FM. Quem fala com a gente hoje?
2: Hoje é a Claudenise. Boa noite, Claudenise.
3: Boa noite, Walter. Como vocês estão?
1: Tudo bem, bem-vinda. Obrigado pela confiança na Band FM. Você está procurando alguém, né, Claudenise?
3: Sim, o meu pai.
2: Conta pra gente essa história. Há quanto tempo você não vê ele?
3: Quando eu tinha 11 anos, ele ia sempre visitar a gente, aí de uma vez parou. Então vai fazer, hoje eu tenho 36, vai fazer uns 20 anos que eu não vejo ele a mais.
1: Menina!
2: Mas vocês chegaram a conviver juntos?
3: Não, não conviver não. Eu fui conhecer ele realmente quando a minha avó morreu, que aí ele apareceu. Isso eu já devia ter uns 5, 6 anos, a minha irmã, 4.
1: Certo.
3: Mas a gente nunca morou junto. Aí ele ia sempre a ver a gente, aniversário, Natal. Aí ele pegava a gente pra passar as férias. Aí uma vez, acho que foi até no mês dos pais, que a gente ficou esperando ele, esperando, e nunca mais apareceu. A minha mãe chegou até ir atrás dele, mas também não conseguiu achar, e por isso foi ficando.
1: Ficar nessa dúvida é muito ruim, não é?
3: Horrível demais.
1: Vamos fazer o seguinte, vamos ouvir a musiquinha aqui na Band FM?
4: Eu te encontrei.
1: Tocou a musiquinha, Claudenise. Você tem uma energia tão boa na voz, um sorriso.
3: Obrigado.
1: Bonito. A gente queria tanto dar uma boa notícia pra você hoje, menina. Mas a gente queria muito dar uma boa notícia pra você. Infelizmente, nem sempre é possível dar as boas notícias para as amigas, para os amigos, mas aqui na Band FM a gente lida sempre com a verdade, até para tirar dúvida do coração dos nossos amigos e amigas, né, Walter?
2: Exatamente. Claudenise, infelizmente...
1: Dar as boas notícias para as amigas, para os amigos, mas aqui na Band FM a gente lida sempre com a verdade, até para tirar dúvida do coração dos nossos amigos.

0: para você.
1: Pra você.
0: Mas sinta-se abraçada, um beijo no seu coração. Meu amigo Walter, ó, a missão tá cumprida, mas assim, tem muita gente ouvindo a noite da Band FM que tá com saudade ou que tem essa dúvida no coração. Esse pessoal faz o quê?
2: Entra agora no Instagram do Gente Procurando Gente.
0: Coloque na busca do seu Insta Gente Procurando Gente. Clique em seguir, aí você vai clicar em mensagens, tá bom? E colocar as informações da pessoa que está desaparecida. Com total segurança, não paga nada, é de graça. É a Band FM querendo deixar a sua vida bem melhor. Obrigado, Walter.
2: Obrigado você, Marcelo.
0: Vai começar Band Love.
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9: Metade da semana já foi. É, e a gente está aqui na noite da quarta-feira com você para curtir essa noite de quarta-feira com as melhores músicas de todos os tempos. Eu sou Marcelo Dias, feliz, grato, sempre. 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
9: Já começo a noite contando que o WhatsApp da Band FM está à sua espera. 11 99991-9197. Aperta o microfone do WhatsApp a partir de agora para mandar aquela mensagem especial para a pessoa que você ama, para a pessoa que te faz feliz, para a pessoa que você gosta, ou para as pessoas que você gosta. Você pode mandar uma mensagem carinhosa para os seus familiares? Você pode mandar uma mensagem bem bacana aí para os seus amigos ou amigas do trabalho? Eu sei que tem muita gente trabalhando nesta noite de quarta-feira e a gente quer a sua companhia e quer a sua mensagem, porque você participa comigo nessa missão, que é espalhar amor, que é espalhar amizade, espalhar otimismo aqui no nosso Band Love até uma da manhã. Eu vou tocar pra você anos 80, anos 90, 2000 e tem um sucesso atual também. A partir das 10h30 a gente para de tocar música, mas por um ótimo motivo. Chega o Murilo e Tatá pra contar mais uma história de amor do Band Love. Ah, e todo mundo que participa na noite de hoje concorre ao kit personalizado João Bosco e Vinícius Band FM. Tem big copo térmico, tem chaveiro, tem suporte pra celular, tem bolsa térmica, tudo com a marca Band FM, João Bosco e Vinícius.
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9: flor. E o beija-flor, Henrique Juliano, já já. Isso é lindo. I have nothing. A eterna Whitney Houston na noite de hoje. How deep is your love? Take that. É clássico.

Nossa! Só para começar, a gente toca para você um grande clássico da música mundial chamado Coming Around Again. Carl Simon, aqui no Band Love, tocando a trilha sonora da sua vida.

0: Band FM, você não me ensinou a te esquecer, Bruno e Marrone. Isso é maravilhoso, não é? Hã? Ó, ó. 10 horas, 14 minutos. Isso aqui também é maravilhoso. Começo, meio e fim. Roupa nova, aqui no nosso Band Love. Ainda hoje, inteirinha pra você. Eu já falei aqui uma vez no Band Love, difícil falar qual a melhor música do Roupa Nova. É aquela que toca mais o coração. Pra você falar qual é a melhor, não dá. Todas são lindas. Tivemos Henrique Juliano Flor e o Beija-Flor, com a participação da Marília Eterna Mendonça. Simply Red Stars e Coming Around Again, com a Carly Simon. Foi a primeira música de hoje aqui no nosso Band Love. Mande seu áudio, mande o seu recado, espalhe amor, espalhe otimismo, espalhe coisa boa através do Band Love.
1: Boa noite, Marcelo Dias, aqui é Denise de Carapicuíba.
0: Boa noite.
1: Sempre ligadinho no Band Love.
0: Obrigado, sua linda.
1: Amo ouvir esse programa.
0: Obrigado.
1: E meu irmão Alberto, na Paraíba, quero mandar um beijão pra ele, que ele tá ligadinho no Band Love todas as noites também.
0: Ah, que coisa boa.
1: Beijo, beijo, fica com Deus.
0: Beijo pra você, pra família toda, tá
2: boa
0: bom?
2: Boa noite, pessoal da Band Love.
0: Boa noite.
2: Tudo bem? Meu nome é Matheus Valengo, escuto vocês todas as noites aqui no meu serviço. Vigia, queria mandar um grande beijo pra minha esposa, Michele. Falar pra ela que ela é a melhor coisa que me aconteceu.
0: Oh, que maravilha.
2: Que eu amo muito ela.
0: Legal, tá dado o recado. Bom trabalho, meu amigo. Boa noite, Band Love. Eu sou o Erson de Jundiaí. Hoje faz 3 anos que casei com o meu grande amor, o grande amor da minha vida. É minha esposa, Rosângela. Rosângela, quero que você saiba que te amo muito. Minha vida. Aí ele pediu aqui uma música do Só Pra Contrariar. Tá anotado aqui o pedido. Parabéns pra vocês, viu? Rosângela e Erson, casal Band Love, comemorando 3 anos de casamento. Parabéns, parabéns. Quero pedir a música dos Travessos, Tô Te Filmando. E oferecer pro meu marido. Em outubro vamos completar 25 anos de casados. Essa música foi quando conheci ele. Beijos, Band. Eu sou a Fabiana, ele se chama Maurício. Mais um casal Band Love na escuta da nossa noite.
3: Boa noite, Marcelo Dias e ouvintes da Band FM e do Band Love.
0: Boa noite.
3: Fala, Eugênio da Porredonda. Nesse momento que estou aqui em casa, só no descanso, mas ligado na Band FM, curtindo o Band Love, as músicas mais românticas do rádio brasileiro.
0: Muito bom.
3: Se possível, eu gostaria de ouvir a música Perfume com Bela aí, e oferecer a todos os casais apaixonados e ligados no Band Love.
0: Tá anotado aqui, amigão. Um abraço
4: pra
0: você.
4: Boa noite, Marcelo Dias.
0: Boa noite.
4: Quem tá falando é o Eric, do Parque do Tony.
0: Fala aí,
4: passando pra desejar uma boa noite a todos os ouvintes.
0: Obrigado.
4: Os meus amigos do grupo, todos. Os Mete o Louco. E deixar um beijo especial pra minha esposa Ana Paula e pra minhas filhas Ana Clara, Giovana, Gabriela e meu filho Gustavo. Amo vocês.
0: Aê. Um abraço pra você, pra família, amigão. 10h17, já já 10h30. História de amor do Band Love com o Murilo, com a Tatá. E nessa semana eu tô falando sobre amor próprio, porque isso aqui que eu vou falar faz parte do amor próprio. É aquele que a gente tem que praticar diariamente, tá? Acreditar em si mesmo é dar ao coração a chance de descobrir até onde você pode chegar. Então, confie na sua capacidade, respeite o seu tempo e nunca diminua a força dos seus sonhos. Quando você acredita em quem você é, começa a enxergar possibilidades onde antes só via distância.

0: Band FM como nunca amei ninguém, Exalta Samba. Aqui no Band Love, Juanes, Para Tu Amor e também Bob Marley. Is This Love? Tá na hora, gente. 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
2: Tem coisas que acontecem na nossa vida que a gente só consegue entender muito tempo depois. Na hora, parece que tudo deu errado. A gente questiona, se revolta, perde a esperança. Até que lá na frente percebe que talvez existisse um propósito em tudo aquilo. Em 2023, eu estava vivendo um momento de mudanças quando tudo começou. Já fazia 2 anos que eu tinha aberto meu próprio salão, mas eu andava pensando bastante em mudar de carreira. Foi bem nessa época que eu percebi uma bolinha perto do meu pescoço. Em maio daquele mesmo ano, eu fiz uma ultrassonografia e apareceu um nódulo pequeno, de 2 milímetros. Mas como eu não sentia dor e nem tinha nenhum outro sintoma, o médico disse que poderia ser só uma íngua e pediu para que eu observasse. Eu fiquei tranquila, segui minha vida. Só que no fim daquele ano, eu percebi que o caroço estava crescendo. Eu já consegui enxergar a bolinha toda vez que eu me olhava no espelho. Por isso, eu fui numa outra consulta médica e repeti o exame.
3: Olha, Mayara, é realmente suspeito.
2: Por quê, doutor? O que aconteceu? Há 1 ano, ele estava pequeno, não dava nem para ver direito, e agora?
3: Seu caso não é a minha especialidade. Você precisa de um cirurgião de cabeça e pescoço.
2: Tá, mas o que você acha?
3: Olha, eu não posso te afirmar nada. O que eu posso dizer é que ele está crescendo.
2: Como todo meu acompanhamento era pelo SUS, as consultas demoravam. E a cada semana que passava, eu ficava mais aflita. O pior era saber que tinha um caroço crescendo no meu pescoço e que eu não podia fazer nada. Eu só podia esperar. Até que uns 3 meses depois, eu acordei com o pescoço muito inchado. E eu estava sentindo muita dor. Eu fui para o pronto-socorro, fiz outra ultrassonografia e pelo tamanho do caroço, eu fui encaminhada com urgência para o tal do especialista. E mesmo assim, mesmo com a urgência, eu ainda precisei esperar algumas semanas. A sorte foi que uma amiga disse que conhecia um médico dessa especialidade e conseguiu que ele me atendesse de graça. Porque uma consulta particular custava mais de R$ 1.000. Ele pediu uma punção para avaliar. Eu fiz o exame. E aí veio o diagnóstico de tuberculose ganglionar. Apesar do susto, eu fiquei até aliviada porque eu achei que finalmente eu tinha uma resposta agora. Eu logo comecei o tratamento. Eram 6 meses de medicação e eu precisava ir todos os dias ao posto para tomar os remédios. Só que eles eram muito fortes e o meu corpo sentiu. Eu comecei a ter enjoos, dor de cabeça, tontura e um cansaço que eu nunca tinha sentido antes. Nos primeiros 2 meses, eu passei tão mal que foi um inferno na minha vida. Eu mal conseguia dormir e vomitava praticamente todo dia. E mesmo sentindo tudo isso, eu nunca deixei de ir. No primeiro mês, inclusive, eu falei pro médico tudo o que eu estava sentindo. Ele disse que seria normal, que os sintomas seriam mais fortes no começo e que depois de alguns meses eu ia me sentir muito melhor. E eu acreditei nisso. Só que os meses foram passando e nada melhorava. Além do mais, tinha uma coisa que me preocupava cada vez mais. O caroço no meu pescoço não diminuía. Pelo contrário, ele continuava crescendo. No terceiro mês, aumentaram a dose da medicação e eu fiquei ainda pior.
3: Eu sei que é ruim, mas você precisa continuar o tratamento, Mayara. Tá só no começo.
4: Mas como que esse tratamento pode estar me ajudando se os sintomas só pioram? E olha aqui, o caroço continua crescendo.
3: Mas quais são os sintomas? O que é que você tá sentindo?
4: Eu tô sentindo náusea. Muita dor de cabeça, tô com dor no corpo também. À noite eu fico transpirando, tô com coceira também, no corpo inteiro e febre.
3: Isso é normal, é tudo normal. Faz parte do tratamento.
4: Mas doutor, se é tuberculose, por que que os gânglios estão aumentando em vez de diminuir?
3: É assim mesmo. A medicação vai fazer efeito mais pra frente. Tenha paciência.
4: E eu continuei. Eu comecei o tratamento em outubro de 2024. E mesmo depois da mudança da medicação, em janeiro, eu continuava passando muito mal. Tinha dias em que eu não conseguia nem comer. E de uma semana inteira, às vezes, eu só conseguia trabalhar 2, às vezes 3 dias. Até que chegou março de 2025. Os 6 meses de tratamento tinham acabado. E nada tinha mudado. Meu pescoço continuava inchado, os gânglios continuavam crescendo e eu continuava cansada, passando mal todos os dias. Você tem noção do que é isso? Passar mal, enjoar, ter dor todos os dias durante 6 meses. Você consegue imaginar um negócio desse? Era um pesadelo. Depois desses 6 meses sendo acompanhada no posto, eu consegui uma consulta com uma infectologista. Ela analisou meu caso, pediu vários exames, inclusive tomografias. O problema é que tudo demorou. E quando eu finalmente consegui fazer os exames, marcar o retorno, eu descobri que ela tinha saído de licença maternidade. Eu tinha passado com ela uma única vez e justo quando eu estava com todos os exames nas mãos, não tinha mais como quem retornar. Ah, meu Deus, que angústia que eu senti. Foi mais um tempão de espera até eu conseguir marcar um outro médico. E quando eu fui na consulta, ele olhou para as minhas tomografias e foi bem direto dizendo que era difícil que aquilo que eu tinha fosse uma tuberculose ganglionar. Os meus exames mostravam vários nódulos grandes e ele disse que eu precisava fazer uma biópsia para descobrir o que realmente estava acontecendo comigo. Foi bem aí, que eu comecei a entender a gravidade da situação. Aquele nódulo que tinha só 2 milímetros, agora já tinha 5 centímetros. Em menos de 2 anos, aquilo que eu mal conseguia enxergar tinha se transformado em vários nódulos grandes no meu pescoço. E depois de 6 meses tomando uma medicação fortíssima, passando mal todos os dias e acreditando que eu estava tratando uma tuberculose, eu descobri que talvez nunca tivesse sido nada disso. Quando enfim eu passei com a especialista, ela olhou os meus exames, viu as datas e ficou muito surpresa. Ela disse que eu já deveria ter chegado até ela 2 anos antes e perguntou por que que eu tinha demorado tanto. Eu expliquei que desde que eu percebi o nódulo, tinha procurado atendimento, tentado investigar, mostrei os exames, as datas, mostrei tudo para provar que eu não tinha simplesmente ignorado aquilo. E depois de analisar tudo, ela disse que ia me encaixar para fazer uma biópsia ainda naquela semana. Eu perguntei se a situação era tão grave assim. E foi aí que ela me explicou que, pelo que estava ali nos exames, o meu tórax estava tomado por nódulos e que a gente precisava descobrir logo o que estava acontecendo. Eu ainda perguntei sobre o tratamento que tinha feito no posto de saúde durante aqueles meses e a resposta que ela me deu me destruiu. Ela simplesmente disse que eu tinha passado meses tratando uma tuberculose ganglionar que, na verdade, eu nunca tive. Eu nunca tive. Quando eu ouvi aquilo, eu fiquei tão indignada. Eu tinha passado 6 meses fazendo um tratamento tão forte, sofrendo horrores, e agora eu descobri que tudo aquilo tinha sido em vão. Era uma sensação de revolta que eu nem sei como explicar. Mas eu também não tinha tempo para ficar parada reclamando. Eu precisava respirar e continuar, porque naquele momento eu percebi que eu estava lutando pela minha própria vida. Eu fiz a biópsia. Mas o resultado poderia demorar até 40 dias para sair. Naquele mesmo mês, eu tinha uma viagem marcada com o projeto de missões da igreja que eu participo. Eu também estava agoniada. Mas eu não queria deixar aquela situação tomar conta da minha cabeça e eu decidi sim viajar. Só que uma semana antes da viagem, o resultado da biópsia saiu. E lá estava escrito: linfoma de Hodgkin. Ainda sem entender bem ou sem querer entender bem, eu fui ao médico e ele me explicou que eu teria que fazer quimioterapia, mas falou com tanta tranquilidade que naquele momento eu nem entendi direito a gravidade do que eu estava passando. Eu fiquei preocupada, mas como eu ainda não sabia exatamente o que aquilo significava, eu mantive a decisão e eu fui viajar. E aquela viagem acabou sendo muito importante para mim. Durante as missões, a gente ouve muitos testemunhos. São pessoas contando histórias de situações difíceis, de coisas que pareciam impossíveis e que, para elas, tinham terminado em verdadeiros milagres. Eu ficava ouvindo tudo aquilo e pensando que eu não tenho nenhum para contar. Porque na minha família eu já tinha visto coisas que pareciam impossíveis acontecerem. Meu irmão teve meningite, ficou em coma, se recuperou. Meu pai teve 2 AVCs em 6 meses e tá aqui, vivo, tá bem. Minha irmã esperou 14 anos para engravidar, teve uma gravidez de risco e hoje o filho dela também está aqui. Eu tinha tantos testemunhos na minha família, mas sentia que não tinha o meu. E foi durante aquela viagem que eu fiz uma oração. Eu falei com Deus sobre tudo aquilo que eu estava vivendo, sobre como eu queria um dia ter um testemunho meu para contar. Naquele momento eu ainda não sabia, mas aquela oração já estava sendo respondida. No dia 31 de julho de 2025, eu fui ao hematologista acompanhada da minha prima. Até então, eu não tinha entendido a gravidade do diagnóstico. Mas quando ele olhou os meus exames e olhou a biópsia, ele falou claramente que o que eu tinha era câncer. Naquele momento, parecia que o meu mundo tinha parado. Eu só conseguia ouvir o nome da doença. E no meio daquele choque todo, a primeira coisa que eu perguntei foi: o meu cabelo vai cair? Todo mundo riu. Mas eu não sabia absolutamente nada sobre quimioterapia. Na minha cabeça, quimioterapia era só isso. Era sinônimo de perder o cabelo. O médico explicou que a doença estava avançada e que eu precisava começar o tratamento o quanto antes. Na segunda-feira eu fui internada e no dia seguinte eu fiz a primeira quimioterapia. Meu tórax estava tomado pelos nódulos. Foram 8 sessões de quimioterapia. Eu comecei em agosto e terminei em novembro de 2025. E nesse período o meu cabelo começou a cair. Eu sempre fui muito vaidosa. Tinha um cabelão quase na cintura. Primeiro eu cortei no ombro, porque ainda não estava preparada para raspar. Só que ele continuou caindo cada vez mais. Até que não teve mais jeito. E aí, no dia 9 de novembro, eu raspei o cabelo. 4 dias depois, eu fiz a minha última quimioterapia. E eu pensei que, enfim, tudo tinha acabado. Mas não tinha. Eu ainda precisava enfrentar a radioterapia. No final de janeiro, eu comecei as 15 sessões de rádio. E para mim, Foi ainda mais difícil do que a quimio. Porque na quimioterapia eu ficava alguns dias muito mal, mas depois eu melhorava. E eu conseguia voltar a trabalhar, a fazer as minhas coisas. Já a radioterapia era todo dia. Todo dia aquilo atingia diretamente o meu pescoço, o meu tórax e a minha garganta. Meu paladar mudou. A minha saliva ficou grossa. Minha boca começou a ficar toda machucada. E eu parei de comer. Nas últimas 5 sessões, eu passei muito mal. Eu vomitava tanto. Teve um dia em que eu fui arrastada para o hospital porque eu não queria mais ir. Eu só queria parar. Mas eu também pensava... Não. Não, não, não. Falta só mais um dia, só mais um dia. Eu vou conseguir, eu vou. E eu consegui. Eu consegui. Só que mesmo com o fim da radioterapia, ainda não era o fim do sofrimento. Eu ainda passei mais de uma semana sem conseguir comer direito, sem conseguir beber água, sem força para quase nada. Em pouco tempo, eu emagreci quase 10 quilos. Eu estava tão fraca que eu precisava tomar banho sentada. Eu fiquei quase um mês isolada porque eu não queria receber ninguém. Não queria que ninguém me visse daquele jeito. Eu estava careca, estava magra, com o rosto triste. E aquilo mexeu demais comigo. Eu sempre fui uma pessoa muito alegre, brincalhona. Daquelas que estão sempre pra cima, sabe? E de repente, quando eu olhava pra mim, eu pensava... Meu Deus! Eu sou uma pessoa tão feliz. Como é que eu tô assim? Foi, sem dúvida, uma das fases mais difíceis emocionalmente de todo o tratamento que eu passei. Mas aos poucos eu fui melhorando. Eu voltei a comer, minha força foi voltando e em maio eu fiz um novo exame. 10 dias depois eu voltei para a consulta morrendo de medo, né? Depois de tanto tempo recebendo notícia ruim, eu já entrava em qualquer consulta esperando já o pior. A médica pegou o resultado, começou a olhar, ficou quieta por alguns segundos. E aí ela olhou para mim e falou que estava tudo limpinho. Ela falou que eu estava em remissão. O tratamento tinha dado certo, meu Deus, tinha dado tudo certo. Naquele momento, eu não conseguia pensar em mais nada. Depois de tudo que eu tinha vivido, de tudo que eu tinha sofrido, de tantas vezes que eu chorei e eu pensei que eu não ia conseguir, eu finalmente tinha recebido uma notícia boa. Eu senti como se pudesse respirar de novo. Eu saí daquela consulta com uma sensação que é até difícil explicar. Eu tinha perdido quase 10 quilos, meu cabelo tinha caído, né? Meu corpo tinha sofrido muito, minha cabeça tinha passado por tudo aquilo, mas eu estava ali. Eu tinha chegado até o outro lado. Claro que eu ainda preciso continuar fazendo acompanhamento e exames pelos próximos anos. E, às vezes, aquele medo aparece. E se voltar? Mas eu tô tentando não viver pensando nisso o tempo todo. Porque eu quero viver a minha vitória agora. Porque quando eu olho para trás, eu lembro daquela viagem que eu fiz. Daquela oração. E de tudo que eu pensava naquele momento. Eu dizia que não tinha um testemunho meu para contar. E hoje eu tenho. Eu passei por um diagnóstico errado. Passei por meses de sofrimento, por quimio. Perdi o cabelo, emagreci. Tive dias em que eu achei que não ia conseguir continuar. Mas eu continuei. E hoje eu tô aqui viva. Eu tô viva! Tô retomando a minha vida. E contando a minha história para você que tá ouvindo Quem Ama Não Esquece. Por isso, quando eu digo que a vida é um milagre, é porque hoje eu consigo enxergar esse milagre. Eu pedi a Deus um testemunho para contar e Ele me deu esse testemunho. Só que eu nunca imaginei que a resposta daquela oração viria do jeito que veio. Então, se eu puder deixar uma coisa para você que tá me ouvindo agora, eu queria deixar essa mensagem. Cuidado com o que você pede para Deus, porque Ele não esquece nenhuma oração.

0: Que lindo, meu Deus. Um novo dia. Get or Ship. Aqui no nosso Band Love. Fechando a história da Maiara, gente. Uma história de fé. Uma história de força. Uma história de esperança. Uma história de vitória. Depois de enfrentar um diagnóstico difícil demais, tratamentos intensos e momentos em que pensou em desistir, a Maiara encontrou forças para continuar. E hoje vive em remissão. Às vezes, tudo que a gente precisa é de força para vencer mais um dia. E um dia de cada vez pode nos levar até a vitória. Esteja certo disso. Vamos ouvir a voz da nossa guerreira aqui no Band Love? Fala com o Band Love, Maiara.
1: Quero agradecer imensamente a Band FM, a Tatá e o Murilo, que estão contando hoje a minha história. Quero dizer que estou muito feliz hoje, graças a Deus sou vitoriosa, e também quero deixar uma mensagem a todos que estão nessa luta, que não percam a esperança, não percam a fé, acreditem sempre na vitória, que a vitória um dia vai chegar. Hoje, graças a Deus, estou muito bem, mesmo depois de todo o tratamento, e muito grata a Deus, muito grata à minha família, aos meus amigos que estiveram comigo durante todo esse tempo, e agora quero viver uma vida muito feliz, e que Deus abençoe todos vocês.
0: Amém. Um beijo no seu coração. Parabéns, parabéns pela sua luta, parabéns pela sua garra, pela sua fé, pela sua vitória. Conheça essa guerreira chamada Maiara lá no Facebook e no Instagram da Band FM. Tem as fotos, tem o resuminho da história. Você pode curtir, pode comentar. Fica à vontade, você está aqui no Band Love também para mandar a sua mensagem. 11 99991 9197. Pode comentar a história a partir de agora, tá?
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Tarde FM, são 11 horas, 6 minutos aqui no Band Love. Tem uma música que diz o seguinte, ó. Ah, coração, esquece esse medo de amar de novo. Ela é tão linda.

0: 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Clássico do Roupa Nova pra você no Band Lobby, são 11 horas 10 minutos. É clássico atrás de clássico. Alphaville. Do you really want to live forever? Forever, yes. Vou tocar para você daqui a pouquinho, aqui no nosso Band Love, combinado? Tivemos Marília Eterna Mendonça, Quero Você do Jeito que Quiser. Tivemos Paul McCartney com Stevie Wonder, clássico mundial eterno, Ebony and Ivory. E também a Lady Gaga com Bruno Mars, outra música maravilhosa, Die With Smile. Quer pedir a sua peça? Estamos te esperando aqui no nosso Band Love. Tem mensagem chegando, 11 horas 10 minutos, muitas mensagens comentando a história da Maiara. Vamos lá.
1: Boa noite, Band.
0: Boa noite.
1: Passando para parabenizar essa amiga. Mulher, você é uma privilegiada. Você é a menina dos olhos do Senhor. Receba a tua bênção, a tua vitória, porque já está nas tuas mãos. Você já recebeu. Merecedora você é, viu? Guerreira. Beijo, Deus te abençoe.
0: Amém. Obrigado, minha amiga. Um beijinho.
2: Oi, Band. Boa noite.
0: Boa noite.
2: Escutei a história agora, que é a Vanessa Costureira.
0: Oi, Ivan.
2: Poxa vida, que história, hein? Meu Deus do céu, mexeu muito com o nosso emocional. Que história, hein? Boa noite, Deus abençoe todos vocês.
0: Valeu, Vanessa, um beijinho no seu coração. Eli, você ouviu a história, Eli?
3: Boa noite, Marcelo, estava aqui ouvindo a história, ouvi de manhã com a Tatá. Um diagnóstico, né? Um diagnóstico errado trouxe toda essa tortura na vida da Maiara. Mas ela é forte, ela é guerreira, ela é mulher de fé. E ela ainda está em acompanhamento, mas Deus está no comando aí por ela. E ela vai vencer, vai sim, se Deus quiser. E assim eu espero e desejo para ela saúde, todas as bênçãos e felicidade nos caminhos dela. Eliana Marques de Barueri, tô ligada, viu? Bora!
0: Valeu. Beijo, sua linda! Você sabe que além da Maiara, que a gente falou aqui, tem muitas guerreiras, muitas vitoriosas, muitas vencedoras ouvindo o Band Love. Mas a Thalita deixou o depoimento dela aqui no Band Love, né, Thalita? Parabéns! Vencedora, guerreira.
4: Boa noite. Eu escutei essa história de manhã, mas não consegui comentar. Tive o privilégio de escutar agora novamente. E eu passei a vencer pela mesma coisa. Em 2019, bem na época do Covid. Dores nas costas. Tratei como pneumonia e uns 4 meses depois eu descobri um linfoma de Hodgkin estágio 3 avançado, 17 centímetros, também fiz quimioterapia, fiz radioterapia, mas para honra e glória do Senhor estamos aqui. Hoje estou em remissão, faço acompanhamento uma vez no ano. Mas graças a Deus, hoje eu vivo cada minuto da minha vida, porque eu entendi que viver é diferente de estar viva.
0: Beijo no seu coração, parabéns, viu?
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0: Lume aqui no nosso Band Love. São 11 horas 24 minutos. Deixa eu dar um recado para você que tá com saudade de alguém. Toda segunda e quarta, um pouquinho antes do Band Love aqui na Band FM, nós temos o Eu Te Encontrei na Band FM comigo e Walter Pessinisky. O Eu Te Encontrei vai encontrar aquela pessoa que você tá com saudade. De quem você tem saudade? Hã? 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Um antigo vizinho, uma antiga vizinha? Um grande amor? 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
20: 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São 11 horas 32 minutos. Até 1 da manhã, tocando a trilha sonora da sua vida. Aqui na sua rádio do seu jeito tem Take That. How Deep Is Your Love?

0: Tarde FM, Zezé de Camargo e Luciano Destino, aqui no Band Love. 11 horas 42 minutos. Aquela voltinha lá nos anos 80. Toto. I'll be over you. Música maravilhosa que você vai ouvir ainda hoje aqui no Band Love. Outra música maravilhosa foi Lover Why, com Century. Espetáculo, né? Outro espetáculo, Take That, How Deep Is Your Love. Ó, são 11 horas 43 minutos, a gente continua viajando, mas colocando as mensagens no ar também. Tem muita mensagem chegando aqui para o nosso Band Love. Geisa Barbosa, um beijo. Ela disse, oi Marcelino, boa noite. Fazendo um pão pro café da manhã e ouvindo essas músicas maravilhosas. Amo todas. Beijinho no seu coração. Ela mandou a preparação do pão aqui, a foto no WhatsApp. Menino, eu sou fissurado, viciado em pão caseiro. Quem quiser, chama. Chama pra tomar um café e coloca um pãozinho que nós vai, viu? A Sueli tá com a gente também. Nossa, que história maravilhosa. A Mayara passou por tudo isso e hoje tá aqui dando testemunho. Isso é maravilhoso. Deus é fiel naqueles que nele crê. Felicidades, guerreira. Deus ainda tem um propósito na sua vida. Somente creia. Uma ótima quinta-feira para você. Marcelo, Deus te abençoe. Sueli da Zona Sul. Obrigado, Sueli. Beijinho no seu coração, tá bom?
1: Nossa, Marcelo, Vitão. Que história, hein?
0: Maravilhosa,
1: meu,
0: né?
1: Deus, essa mulher é guerreira. Mas Deus é maravilhoso, vai abençoar ela, vai dar tudo certo.
0: Já deu tudo
1: aprendizado.
0: Certo,
1: já deu. Deus sabe de tudo e de todas as coisas.
0: É isso aí, amigão.
1: Abraço.
0: Um abraço, Vitão.
2: Oi, Band, uma ótima noite a todos vocês. Que história linda, emocionante, hein?
0: Demais, né?
2: É, tô dirigindo aqui. Graças a Deus ela conseguiu a vitória. É, mas é bom entregar tudo nas mãos de Deus mesmo. Denis, motorista de aplicativo da Zona Leste.
0: Valeu, Denis. Aquele abraço pra você. Bom trabalho, amigão.
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0: Rádio FM Band Love. James Blunt, Same Mistake, Alphaville, Forever Young e Djavan, Eu Te Devoro. Que sequência, hein, meu Deus? Tem muito mais pra você ter uma da manhã.
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0: 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Ui, adoro.
1: 1 hora, direto só de música pra você a partir de agora, aqui no nosso Band Love. Vamos tocar clássico atrás de clássico, sabe aquela, que vai tocar. Eu sou Marcelo Dias, estou aqui, feliz, grato. A sua rádio do seu jeito. 1 da manhã, meu amigo Diego Lopes com Band Coruja, gente. 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A sua rádio do seu jeito, indo lá pros anos 80.

0: Band FM Raça Negra Sozinho. Aqui no Band Love, Vanessa da Mata, boa sorte. Também Phil Collins, Do You Remember? Que sequência, hein? Tivemos ainda Sandy Júnior, Imortal, Gustavo Lima, Celine Dion, To Love You More. E abrimos mais uma hora com Toto, I'll Be Over You. Estamos tocando uma hora diretão, só de clássico para você, sem nenhum intervalo comercial. Uma da manhã ele chega, hein? Diego Lopes, o Diegão, com o nosso Band Coruja.
1: Oi, boa noite, sou a Graciele.
0: Oi, Graça.
1: Tô aqui com a minha filha Agnes.
2: Ah. Oi, boa noite.
1: Ouvindo o Band Love antes de dormir. Um beijo pra todos os ouvintes, que vocês fiquem com Deus.
0: Um beijinho pra vocês, suas lindas. Quem tá com a gente também aqui... Boa noite, Marcelo. Quero mandar um beijo pra minha esposa Thaís e dizer que ela é a fortaleza da nossa família. Juntos temos um casal do jeitinho que pedimos a Deus. Que maravilha, que benção. Final do telefone 3541. Valeu, meu amigo. Aquele abraço, viu? Tem mais áudio chegando aqui no Band Love, comentando a história da Maiara, né?
3: Boa noite, Marcelo.
0: Boa noite.
3: Tô aqui ligadinha na Band.
0: Maravilha.
3: Que história emocionante, né? Fiquei emocionada com a história dessa moça. Sou a Maria de Goiás.
0: Valeu, Maria. Um beijinho pra você, viu? Com vozinha de sono. A nossa amiga, final do telefone 6577, diz o seguinte. Boa noite, Marcelo Dias. Que história linda. Parabéns pra essa guerreira. Eu sou enfermeira. Vejo muitos pacientes desistindo de viver por tão pouco. Que mulher guerreira. Isso se chama fé. Muita saúde. Que Deus continue abençoando a sua vida. Obrigado, minha amiga. Beijinho no seu coração.
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0: Eduardo Costa.

0: Luiz Miguel, Labarca, isso é lindo, lindo demais, gente, que música maravilhosa. Tivemos Maiara e Maraísa, Medo Bobo e Nico Rezende, Esquece Vem. 9 para 1, não acabou não, tem mais Band Love. Já já o Diego Lopes com Band Coruja.
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0: Tarde FM Péricles, melhor eu ia. Eu vou porque ele chegou. Você tá bem,
1: vai,
0: né?
1: Não, fica aí, fica um pouquinho aí.
0: Vou ficar.
1: Só mais um pouquinho.
0: Espera aí que eu já volto. Primeiro vão dar presente aqui, Diegão.
1: Opa,
0: esse
1: que
0: kit é legal, hein? Band FM, João Bosco e Vinícius. Tem Big Copo Térmico, tem chaveiro com abridor de bebidas, o suporte para celular, a bolsa térmica, tudo com a marca Band FM, João Bosco e Vinícius, para Adriana Gomes Paiva.
1: Opa!
0: Adriana Gomes Paiva, parabéns, ganhou aqui os prêmios do nosso Band Love. Já tomou um cafezão aí?
1: Já tô tomando aqui, mas tá com picadinha.
0: Tá com um copão gigante aí.
1: É, esse aí é pra aguentar a madrugada,
0: rapaz,
1: né?
0: Rapaz, mas vai.
1: Band
0: vai,
1: Coruja até as 5 da manhã. Tem
0: vai
1: que
0: dormir meio-dia tomando
1: tanto
0: café.
1: Que é assim, você acredita, velho?
0: Sério?
1: Eu tenho que acabar ele até umas 3 da manhã. Passou disso aí, já atrapalha o sono já.
0: Olha só.
1: É. E vai chega em casa, vai, fica com o olhão desse tamanho.
0: Vai treinar que horas?
1: Ah, e é só quando acorda, meio-dia, uma hora.
0: Ah.
1: Eu tô meio vagabundo ultimamente. Antes eu ia direto, mas daí não desenrolava na academia.
0: Mas posta vídeo todo dia, então é outro mentiroso, né?
1: É, mas tem que postar.
0: É igual o Robson Ramos. Robson Ramos posta foto toda semana, mas.
1: E nem vai, às
0: não
1: vezes.
0: Não vai faz uns 6 meses.
1: Ah, mas o shape denuncia, né?
0: É, né? É. É.
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1: Opa, 1 e 2, bom dia. Um ótimo dia pra você que tá ligadinho aqui na Band. Quintamos, hein? Quinta-feira, 10 de setembro, bora meu povo.
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1: 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Prepare-se, vamos começar. 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Começou, bebê. Chama.

0: Título tranquilo, preparado para mais uma quinta-feira, preparado para mais uma madrugadinha. Espero que você esteja bem, esteja feliz, esteja abanando o seu rabinho, porque a partir de agora o bicho vai pegar. O chão vai tremer, a casa vai cair, poeirão vai levantar. Hoje é dia de festa, hoje é dia de alegria, hoje é dia de você mandar sua mensagem para nós. O que está acontecendo na sua vida hoje? Conte coisas boas que aconteceram aí pra você, porque a gente fica feliz em saber. Ah, tá tristinho, tá borocochozinho, tá borocochozinho hoje? O que que aconteceu que você tá borocochozinho, hein? Fala comigo que eu sou teu amigo. Até às 5 da manhã, aqui na Band você nunca está só. Bom dia, bom dia. Fala comigo, bebê.
1: Bom dia, bom dia, bom dia, bom dia, Diego, oh, seu vagabundo da pena fina.
0: É tu,
1: seu... Vamos que vamos, hein? Começou, hein?
0: É nóis.
1: Começou, hein?
0: É nóis, começou, hein? Vai mandando sua mensagem no 11999919197. 11999919197. Pessoal de Porto Velho está lá sintonizado com a gente. Muito obrigado pela audiência. A nossa grande audiência no Rio Grande do Sul. O Rio de Janeiro tá bombando, cara. Que coisa boa, hein? Bombando mesmo. Calma, calma. Fala, Tati.
2: Bom dia, Diego. Ai, fiquei sabendo que ontem foi animado, né?
0: É,
2: que
0: todo
2: pena
0: dia.
2: Que eu tive que dormir cedo.
0: Todo dia animado.
2: Mas anima hoje também.
0: Claro.
2: Ai, fala mais de anos 80. Eu vivi os anos 80.
0: Chega de anos 80.
2: Eu sou uma idosa.
0: Já foi isso.
2: Tati, idosa. Beijo, beijo.
0: Quantos anos você tem, Tati? Quantos anos você tem, Tati? Você não é véia, você não tem cara de véia. Como que você viveu os anos 80? Eu nasci nos anos 80, mas não vivi muita. Vivi pouco, não lembro. Eu não tinha cabelo mullet, eu tenho hoje, mas na época eu não tinha. Quem mais tá aí, quem mais tá aí? Só pra te avisar, começamos a nossa live lá no TikTok também, começamos lá. Vai lá pra você ver como é que eu tô bonito hoje. Diego Lopes. Diego com Y. Fala, Anderson. Você tá bom, filho? Tudo tranquilo? Fala aí comigo, bebê. Bom dia.
3: Bora que bora, Diegão. Bom dia, bom dia, bom dia. Até 5 da madrugada.
0: Eu quero saber o que você vai fazer até as 5. Eu cheguei hoje aqui na firma pra trabalhar. Tá cheio de gente importante hoje. Tá tendo um debate aí dos políticos, né? Cheio de gente bonita. Político tem assessor demais, né? Tem muitos assessores políticos, né? Eu queria ser político só pra ter assessor. Alguém pra segurar meu casaco, outro pra me dar água. Um advogado aqui, um contador. Um office boy aqui pronto pra levar pro documento não sei pra onde. É o motorista, é o segurança. Que coisa, né? Muita gente aqui hoje. É, que coisa boa. É, debate, debate hoje, debate. Mas é de senadores. Ô, Sidney, você tá bom? Como é que tá no Japão? A nossa audiência, a Mariana Previtali. É, oi, Didi, tudo belezinha? Fui ouvir a rádio agora pra passar tempo, começou o seu programa? Eu não sei se eu ganhei ingresso. Eu também não sei, viu? Ô, Mari, se você esperar um pouquinho, às 5 da manhã eu vejo se você ganhou. Espera só um pouquinho, tô brincando. Daqui a pouquinho eu vejo pra você, tá bom? Fala aí, ô.
4: Fala aí, ô, barriga de cadela prenha,
0: fala,
4: beleza?
0: Teta de cadela.
4: Bora tacar fogo nesse parquinho hoje de novo aí. Cadê
0: vamos
4: a veiarada? Já chegaram?
0: Já estão aqui as minhas veias.
4: Menino, você queria ser um ladrão com privilégios, né?
0: Cala sua boca. Cala sua boca. E não vem xingar minhas veias, não. Deixa minhas veias aqui comigo. Vai cuidar dos seus pão aí, padeiro.
5: Vai, Diego Lopes.
0: E aí?
5: Nós temos que estralar, estralar, né?
0: Hã?
5: Pintou. Tá igual calcinha, só no cheirinho.
0: Ah, essa é nova, essa é boa.
4: Ô, Diegão,
0: oi.
4: O ingresso eu não sei se ela ganhou não, mas ela ganhou o passeio. Se ela quiser o passeio...
0: Olha...
4: Canela fina!
0: Deixa eu falar, canela fina é teu pai, cretino. 1:10 da manhã, você tá afim de ir no passeio? Responde pra mim, você quer ir no passeio ou prefere o sorteio? Ah, eu vou perguntar vou perguntar pra ela, sabe? Se ela quer ir no passeio ou se ela prefere o sorteio. O motoboy de Guarulhos tá aqui curtindo a gente. É, toca um Elton John. Elton John, eu vou tocar Nikita. Vou tocar Nikita. A música do Rei Leão. Como é que é o nome da música do Rei Leão? Que o Elton John canta? Hakuna Matata, cala a boca.
1: Diego, já pode xingar o padre sem pai? Ou tá cedo?
0: Não. O Pedrão tá perguntando que passeio é esse, hein? Que passeio, que passeio?
6: É. Passeio pau na tua cara!
0: Cala a boca! Vai!
7: Fala, Diegão, bom dia. Ó, aqui Paulinho, de Rio Preto.
0: Fala comigo, bebê.
7: Tô online. Ó, eu sei que não pode falar de política aqui, mas vou falar pra você.
0: Você não pode?
7: O Lula não vai aparecer nesse debate aí, né? Porque você falou, pra começar, você falou que tá cheio de gente bonita.
0: Cala a boca!
7: Petista e esse safado Lula não é bonito, então ele não vai mesmo.
0: Cala a sua boca! Vai cuidar da sua vida, cala a sua boca! Fala comigo, bebê. Ô, Diego, a véia ficou brava ontem. Que véia, hein? Obrigado pela roça. Que véia.
8: Fala, Diegão. Você já cadastrou o Cleito Padeiro aí pra poder encontrar o pai dele? No Gente, procurando gente?
0: Gente, não é o Cleiton, é o Nelson. É verdade, todo dia eu chego aqui, eu esqueço de falar com o Titio Celo pra ele colocar o nome do Nelson pra achar o pai dele. Coitado dele, velho. O cara não conhece o pai. Eu juro pra você, Nelson, eu falei brincando aquele dia, cara. Me deu até uma dorzinha no coração toda vez que eu lembro. Por isso, hoje nós vamos iniciar a campanha Achando o Pai do Padeiro. Imagina o orgulho que teu pai vai sentir quando ele souber que você é padeiro. Na madrugada. Fala aí, ô.
9: Fala, Diegão. Cara, que bom que a Tati quer barraco. A Tati Perigosa apareceu aí, ô Tati.
0: É.
9: Tira aquela foto de Iá do seu perfil.
0: Qual foto?
9: Eu vi seu vídeo lá com o Irã Duarte. Não tem nada a ver. Na foto de perfil do seu Instagram, você tá alta, magra. E no vídeo eu vi que você é baixinha, gordinha.
0: Ô.
9: E velha.
0: Edinaldo. Por que você não vai cuidar da tua vida, hein? Por que você não vai cuidar da sua vida, cara? Mano, eu juro que eu queria entender qual é o prazer estar aqui com vocês.
1: Ô, tio Celo, eu sei que você tá ouvindo aí. Coloca o nome desse baitola aí, pra não achar o pai dele, esse fresco.
4: Ô, Diegão, fala pra ele falar a cidade que o pai dele mora, o nome do pai dele aí. Se for uma cidade que não tiver aqui por perto, nós procura pra ele.
0: Mano, deixa eu falar uma
4: coisa. Queimador de rosca?
0: Pera aí. Mano, o Nelson nem tá ouvindo hoje. Ele deve estar de folga, nós aqui falando dele. Começa agora! 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Vamos falar mal de quem agora? Para, Michael. Ó, Ivanelli chegou agora. Ivanelli está por aqui. Diego, tô de volta. Fui no Rock in Rio ver o show do Elton John. Foi maravilhoso o show, 2h30 na cidade do Rock. Eu vou ligar para você agora que eu sou fã do Elton John. Eu quero saber se ele cantou Nikita. Quantos anos tá o Elton John, hein, gente? Alguém fala pra mim a idade do Elton John, por favor? Ele tá cantando bem ainda? Vamos falar mal do Ivan. Ó, o povo quer falar mal de você, Ivanés. Atende aí.
10: Oi, Diego.
0: Oi!
10: Bom dia.
0: Está me ouvindo?
10: Tô te ouvindo.
0: Aê! Eu gosto quando o ouvinte é inteligente. Ele fala comigo pelo WhatsApp, se eu ligar pelo WhatsApp, e ouve pelo rádio, né, Ivan?
10: Exatamente, Diego.
0: Olha, o Ivan é maravilhoso. Eu quero saber, como é que foi, cara? Você assistiu o show do Elton John?
10: Uhum.
0: Como é que tá o Elton John?
10: Diego.
0: Deixa eu pôr uma música do Elton John aqui de fundo aqui, só um minuto. Vai, como é que foi ele? Você ficou lá em que área? Área VIP?
10: Não, fiquei lá no...
0: Eu gosto
10: lá no dessa, meião mesmo.
0: Eu gosto dessa música aqui. Essa aqui é maravilhosa. Olha, essa aqui é do Rei Leão, não é?
10: Uhum.
0: É Can You Feel the Love Tonight?
10: Maravilhoso, Diego.
0: Nossa, eu imagino a emoção que é ver. Você já tinha ido no show dele ou não?
10: Nunca.
0: Imagina a emoção de você ver um cara que você viu a vida inteira, que você curtia as músicas dele ao vivo.
10: Verdade, maravilhoso. Foi uma sensação maravilhosa que eu passei lá, Diego.
0: Você gostou? Você tirou foto, filmou o show?
10: Não levei o celular não, Diego. Eu preferi deixar em casa.
0: É melhor, né? É verdade.
10: É, pra não roubar, né, Diego? Pera,
0: ó, estão falando que ele tem 79 anos, é isso?
10: Sim.
0: Caramba, cara. E como é que tá a voz dele ao vivo?
10: É, tá boa. Eu gostei, assim, pelo show que eu prestigiei lá, pra mim tá ótimo.
0: Caramba, cara, que legal. E ele cantou todos os sucessos?
10: Todos. Passei 2 horas e meia lá, Diego. A hora passou que eu nem vi, Diego.
0: Eu quero saber se você beijou na boca.
10: Claro.
0: No Rock in Rio?
10: Sim.
0: Com aqueles roqueiros loucos?
10: Não, não foi com o roqueiro, né, Diego?
0: Que... Ah, você não beijou roqueiro?
10: Não, não gosto de roqueiro, oh, não.
0: No dia do show do Elton John, quem mais estava lá? Que outro show tinha? Porque ele foi o último, né?
10: Isso. Teve Gilberto Gil, teve outros shows também.
0: Gilberto Gil tava lá?
10: Tava.
0: Quantos anos tem o Gilberto Gil?
10: Ele foi
0: Gil?
10: Até no camarim do Elton John, você não viu não, Diego?
0: Aí ele cantou aquela, eu gosto daquela... Ele cantou essa?
10: Cantou.
0: Eu gosto daquela... Anda com fé, eu vou, que a fé não costuma falhar. Anda com fé, eu vou... Ele cantou essa também?
10: Cantou.
0: Ele sim. O Gilberto Gil é maravilhoso, né, cara?
10: Com certeza, adoro o Gilberto Gil.
0: Caramba, também. Quem mais estava lá? 110 anos estão falando aqui, mentira. Mentira, não.
10: Não.
0: Para, o Flávio, não tem nada, é 84, né? Cara, mas olha, eu vou falar, se eu souber, se eu durar essa idade que esses velhinhos estão fazendo show ainda, eles estão fortes, estão bons, né?
10: Verdade.
0: E quem mais estava lá? Que outro show que teve?
10: Então, que na verdade, assim, Diego, teve show, teve Maroon 5, entendeu? Aí
0: teve
10: eu
0: show
10: fui mais em questão do Elton John mesmo.
0: Ah, é verdade, mas era só...
10: Uhum.
0: É, eu acho que era o show principal que todo mundo foi lá pra ver, né? É.
10: Sim.
0: Caramba, que legal. E você vai a mais algum show lá? Já acabou, né? Acabou ou não?
10: Não, vai ter esse final de semana ainda, Diego.
0: Caramba, quantos finais de semana são?
10: São 7 dias.
0: 7 dias, ah, entendi. Isso.
10: Simone teve de sexta a segunda, agora vai ter de sexta a domingo.
0: Simone Palestrina tá te mandando beijo aqui, ela acabou de
10: beijo,
0: chegar.
10: Beijo, Simone, sua linda.
0: É, e, ah, mas que pena que você não tirou foto, não fez um filme lá pra nós.
10: Não deu pra levar, não quis levar não, Diego, não quis me arriscar não, preferi curtir o show sem celular mesmo.
0: Você não encontrou o Pedrão lá não?
10: Não, não encontrei não.
0: Ele tava lá, sabe que ele tá namorando?
10: É, ele tava lá, ele falou pra mim que ia
0: sabe
10: com
0: que
10: a
0: ele tá
10: namorada.
0: Namorando? Vamos fofocar. Sabe que ele tá namorando?
10: Não.
0: Você não sabia que o Pedrão tá namorando?
10: Não, sabia, sim.
0: Todo mundo sabe já, né?
10: Claro que eu sei.
0: Ele postou foto, você sabe quem é ela?
10: Não.
0: Começa agora, falando da vida do Pedrão. Falando da vida do Pedrão. O Pedrão tá namorando, cara.
10: Sim.
0: Depois
10: que ele saiu do Bando de Coruja, ele arrumou essa namorada aí.
0: É verdade. Sabia que ela era minha ouvinte antes de conhecer ele?
10: Oi?
0: Ela era minha ouvinte antes de conhecer ele.
10: É mesmo? É. Quem é?
0: É ela? Você não sabe quem é ela?
10: Eu não.
0: Ah, então não sou eu que vou falar. Ué, mas eles postaram foto junto lá, gente.
10: Depois eu vou dar uma olhada no Instagram dele. Faz tempo que eu não olho o Instagram do Pedro.
0: É, dá uma olhada lá, que eles estão postando foto. Eles já sumiram. Uhum. Eles estavam escondidos. Eu prefiro escondido. Eu acho que não dá dor de cabeça.
10: O Pedro não gosta muito de expor a namorada dele no Bando de Coruja, não, por causa dos requenguelados aí, né?
0: O Ivan, você acha que expor o relacionamento pode estragar mesmo? Tem essa coisa ou não?
10: Uhum. Ainda mais se tratando do Bando de Coruja, opa.
0: Você expõe teus namoros, teus casos,
10: não? Não.
0: Eu não tenho como, não, porque não, eu, tanto eu quanto ela, a gente trabalha com internet, então não dá pra esconder, mas eu preferia esconder.
10: Sua personagem é maravilhosa, Diego.
0: É, ela é maravilhosa, é. Mas olha, eu já tive dor de cabeça com esse negócio de internet, sabia? O povo da madrugada, igual você falou, a galera inventa coisa. O povo é muito invejoso. Esses invejam. Mas, ó, só tem hater quem faz sucesso. Por isso que você tem hater, viu?
10: Eu sei disso.
0: Então, mas eles inventam coisa pra personal, você sabia?
10: Acredito.
0: Eles pegam... Lembra quando eu fazia os 10 segundos, aqueles mais ousados? Eu não faço mais.
10: Sim.
0: Porque deu problema isso aí. Eles printavam e mandavam pra ela, você
10: acredita? Mandava pra ela, né? No direct, né?
0: Mas tem vagabundo que não tem o que fazer... Eles faziam isso, printavam o negócio e mandavam pra ela.
10: Complicado, né, Diego?
0: Que ódio.
10: Mas ela entende, né, Diego? Você já explicou como tá bom de coruja pra ela. Ah,
0: lógico, vai. O programa tudo faz parte. Tudo pela audiência.
10: Exatamente.
0: É. E agora você tá onde? Você tá no Rio?
10: Tô em casa, não. Tô em casa, já voltei já.
0: A Palestina já mandou foto aqui do Pedrão com a namorada dele. É, eles vigiam, eles sabem da vida de todo mundo também, esses ouvintes aqui, vou falar, viu?
10: Verdade.
0: E você não vai mais lá, né, não? Já vai...
10: Não, vou não, Diego.
0: Agora tá de boa, né?
10: Tô, não, já gastei muito, já não dá, não.
0: É. Você gastou quanto, mais ou menos, pra ir lá no show do Elton John?
10: Eu gasto...
0: Com tudo, com passagem, com hotel?
10: Tudo?
0: É.
10: R$1.000, R$1.100.
0: R$1.100.
10: Uhum.
0: Ah, mas posso falar? Compensa, velho.
10: Compensa.
0: Ô, Elton... peraí.
10: Foi maravilhoso.
0: Gente, é Elton John.
10: É.
0: Olha, pode ser uma oportunidade única de você ver o show do cara.
10: Verdade.
0: Ele não vem muito pro Brasil, né?
10: É.
0: Oi, Ivan, abraço pra você. Tamo junto, mano. Quer mandar recado pra alguém?
10: Tá ligado, tô na sintonia aí. Um abraço, valeu.
0: Valeu, valeu, tamo junto, Ivan. Ivan Neres! O cara foi no show do Elton John, velho. Você já foi no show do Elton John? Você já foi? Então cala a sua boca que ele foi no show do Elton John, mano. Eu queria ir aqui no Vila Cauta, no show do Teodoro Sampaio, não consegui?
11: Canto Vucu Vucu pelo Brasil.
0: Mas é do Elton John.
11: Vamos ele, o rei do Vucu.
0: Se bem que eu preferia Teodoro Sampaio. Mas se for pra eu escolher, você prefere no show do Chris Brown ou do Paraná? Eu prefiro o show do Paraná. Eu queria ver um trio Paranadora.
12: Ivan Neres é mentiroso, Diego. Não acredito as coisas que ele fala, não, viu?
0: Por quê, velho?
12: Ele falou que tinha um presentaço pro Pedro. Pedro desceu lá embaixo, tudo contente. Era um ímã de geladeira.
0: Para, Michael. Michael, deixa eu te falar. Não importa... Não importa o presente, o que importa é a intenção. É um imã de geladeira também, é pra acabar, né? Mas eu gosto, eu faço coleção de imã de geladeira, sabia? Os lugares que eu vou caçar imã de geladeira pra pular. Até, isso é coisa da minha mulher. Ela viu no TikTok, ela quer fazer, ela faz as coisas do TikTok, eu falo. Pagou, tamo pagando a geladeira até hoje. R$12.000 pra ela botar imã de geladeira. Ai, eu fui em Salvador e lembrei de você. Ah, pela...

0: copo e dá um gole no café. Está pegando a nossa live lá no TikTok, vai lá pra você acompanhar. Gente, dá tap-tap, curte a live aí pra mandar pro povo. Dá dois toquinhos assim e manda uma florzinha pra mim, por favor. Faz tempo que eu não fazia live, né? Vocês gostam, né? Vocês gostam de olhar minha cara. Eu até pentei o cabelo hoje. Faz tempo que eu não penteava o cabelo também. O rádio é um veículo maravilhoso, mas agora inventaram de colocar câmera. Agora não, já tem um tempo, né? Não pode mais coçar o nariz, não pode coçar as partes baixas. Mas a gente coça, né? A Mara, ela fica olhando pelaquela câmera ali de ladinho e ela tem umas figurinhas de eu coçando meus bagos. Olha quem chegou!
1: Oi, Dieguinho, bom dia a você, bom dia a todos. Ai, Van Neres arrasou, e no show de Elton John, nossa, é tudo, né? O mito, né? Um dos maiores cantores do mundo, né? Elton John. Ele tá com 79 anos, 79. Tá com um probleminha de andar um pouquinho, assim, de locomover um pouco, mas tá bem, canta demais, nossa. Eu amo demais Elton John e Freddie Mercury, eu sou apaixonada.
0: Ah, mas o Freddie Mercury não dá mais pra ver. Freddie Mercury já não dá pra ver. É igual eu com o Ozzy. Meu sonho era ir no show do Ozzy, mas não dá mais. Só se eu morrer e for pra onde ele foi. Mas Deus o livre, que eu acho que ele tá lá pra baixo. Ele gostava, né?
2: Eu fui no show do Elton, Diegão.
0: Foi?
2: Elton, John dos teclados. O baiano doido. Tocou esse final de semana lá na minha quebrada.
0: Elton John dos teclados. Domingo Show Danças.
3: Fala aí. Ah, Diegão, esse negócio de câmera aí tá foda, hein? Encheram os teus caminhões de câmera. Agora não dá nem pra sacar o manjolo pra fora, mais.
0: Deixa eu falar um negócio, cara. Eu vi um vídeo de um cara, de um baita idiota. O cara, mano. Vocês devem ter visto esse vídeo. O pessoal da rodagem tem os grupos dele, dos de vocês aí. Vocês devem ter visto. É um tiozão, cara. Ele simplesmente, o caminhão tá na estrada. Ele vai saindo, ele vai ficando em pé, mexendo aqui no volante. Aí ele senta no banco de trás. Eu acho, me parece nesse vídeo, você deve ter visto. Vocês me respondam aí, vocês que praticam essas coisas. Eu acho que ele foi dar um raio. Você viu esse vídeo? Nem sei se podia falar na live. Você viu, Renato? O Renato disse que viu. Ele não foi dar um raio. Parecia muito que ele foi. Pelo barulho. Mas ele é tão idiota que ele tem que esconder da câmera pra fazer essas coisas. Mano, não dava pra parar, encostar. É que às vezes não dá pra parar. É pauleira, né? Aí, mano, eu acho que ele já tava doidão já, né? O Ivanildo viu também. Ele não morreu não, Renato? Eu só vi até a parte que tombou o caminhão, velho. Entrou terra pela janela, que tombou, né? Quando entra terra pela janela, que tombou. Ninguém jogou terra na janela. Você viu aí, né, dragões? Cara, eu não sei, mano. Eu acho que, olha, na estrada é coisa de louco, né, velho? Deixa eu falar um negócio pra você. A madrugada é igual a estrada. Não é pros fracos, não, mano. Eu aprendi a fazer isso aqui, ó. Deixa eu mostrar aqui na live. Isso aqui, ó, é café. Antes eu fazia a mesma quantidade, só que eu passava café normal, velho. Chegava às 3 da manhã, eu tava dando mortal pra trás aqui. Sério mesmo. Teve uma vez que eu joguei capoeira com o Homem Mito. Agora eu aprendi a passar o tal do café carioca. Café carioca é o café fraquinho, que você pode tomar mais quantidade, que você não fica, não dá o pico da cafeína. Mas aí você imagina a galera na estrada, né? Ah, tem uns caminhoneiros que usam as coisas aí, não tem? Esse mesmo, eu acho que ele foi dar uma cafungada lá atrás, eu acho. Quem viu o vídeo sabe do que eu tô falando. Agora eu só tomo café totoso. Ai, que delícia. Agora meu café tá totoso. Alexandre Canela de Sabiá é teu pai. A liga que dá é a melhor. O Anderson tá na live. É, eu quando viajo só ando à noite. Renato, você usa essas coisas. Farinha que passarinho não cheira. Ô Renato, você é caminhoneiro? Ô Renato, você tem aquela rodinha vermelha? Você tem aquela rodinha vermelha no para-brisa? Ah, não. Olha lá, o motorista, o pessoal dos 40 janelinhas, tá aí. Você tem aquela rodinha vermelhinha? Não. Um salve pra Praia Grande, Danilo Boni. O Pedrão, obrigado pelo bolo aí, cara. Podia ser real, né? É, o Renato vai pra Minas de vez em quando. Momento lá ele. A rodinha dele tá no banco do passageiro. É, cara, eu vou falar pra você, cara. É, deve ser punk mesmo, porque tem horário pra bater, né? Eu não uso, eu nunca usei essas coisas. Ah, uma vez eu tomei um negócio. Como é que era o nome? É que eu esqueci agora, velho. Era um desses, tipo pré-treino, é. Vinvance. Mano. Eu virei 2 dias, mano, acordado, você acredita? Qualquer hora eu vou tomar um pra vir apresentar o programa, vocês vão ver o pau torar aqui. E aí, Cátulas, alô, Ivanildo! Alô, Fernando! Tati Perigosa! Ô, Tati, você não vai arrumar o pau de fogo pra mim com o velho do lixo só? Só promete?
4: Diego, não vou no show desse Elton John nem de graça. Só tem música deprê. Vai te catar.
0: Ah, sai daí, ó. Você não sabe o que é música boa, cara. Olha lá, o Pedrão viu o vídeo hoje. Pera aí. Acho que ele foi dar um raio. É verdade, eu acho que foi mesmo. Tudururum. Simone Aparecida, bora batalhar, bora. Vamos. Alô, Edson, Capão Redondo na área. Cuiabá, Mato Grosso, tá ouvindo nós também. O Jamerson tá no Cuiabá. Onde é que vocês estão? Onde é que vocês estão? Toca um Amado Batista pra nós. Alô, Val. Christian Fossan, que tá no Cuiabá. Tá frio no Cuiabá? Como é que tá? Cara, tá cheio de gente aqui. Eu nunca vi isso aqui, cheio de gente do jeito que tá hoje. Tudo assessor dos políticos. Tudo assessor. O Cleiton tá em Lages. Alô, Lages! Tá frio em Lages, não? Tá calor aí no Cuiabá? Bahia, Guilhermina, Praia Grande, meu vizinho, olha. Tô em Goiânia, Itajaí, Santa Catarina. Tá frio aí? Aqui tá frio, cara. Você acredita? Obrigado, Danilo. Obrigado. Araçatuba. Onde mais vocês estão? Rio de Janeiro... Galeão. Vai chover agora no Cuiabá, estão falando aí. Boqueirão na Praia Grande, mais um vizinho meu. Agora o abacaxi pegou, o que que é? Higienópolis. Promissão, São Paulo. Alô, Vitória da Conquista, alô, Bahia! Alô, Bahia! Tá frio na Bahia? Se esfriar na Bahia, em Cuiabá, pode cancelar o mundo que acabou. São Bernardo, Blumenau, escutando pela internet, obrigado pela audiência aí. Feira de Santana! Todos os lugares da Bahia são perto de Feira de Santana. Eu nunca vi, velho. Você pergunta a qualquer lugar pra um baiano, ele fala, é pertinho de Feira de Santana. Ai, a Simone Palestrina fez a piadinha. Se dentro de casa tá frio, imagina em lá, na Lages. Alô, Chavante! Chavante tá lá no interior de São Paulo. Chovendo aí, né?
5: Sintonizadinha aí, Diego Lopes. Positiva.
0: Pose.
5: Aqui é só a noite também, a rodagem. Só a noite, positivo.
0: Valeu, cara. Tamo junto. Você precisa dar uma animada aí. Gente, ao invés de vocês ficarem usando essas porcarias, liga o rádio na Band FM. É a mesma coisa de você dar um raio. Mas não deixa você dormir. Mesma coisa. Daqui a pouco eu coloco uns loucos no ar pra falar. O sono vai embora rapidinho. Deixa rolar que
6: vai. Deixa rolar. Ô, Diegão. Oi. Vocês falando desse Elton João aí, ó.
0: Elton João.
6: Eu só vou te responder assim, ó.
7: Eu passei na sua rua, já era de madrugada, as luzes da sua casa estava quase apagada.
0: Bosta, ainda bem que ligaram para interromper você. Ainda bem que o Cleito fez a função dele.
6: Vai cantar na casa do chapéu, padre sem pai.
0: Alô, Elaine!
8: Bom dia, Dieguinho. Bom aqui dia, o Maranhão Elaine. Tá ventando, mas tá muito quente. Beijos, Elaine do Maranhão.
0: Alô, Maranhão! Que lugar do Maranhão você é, Elaine? De São Luís mesmo? Eu tenho uns amigos que moram num lugar chamado Imperatriz. Imperatriz é no Maranhão, né, gente? É. E tem um amigo que mora numa cidade chamada Barra do Corda, que é no Maranhão. Eles são tudo de banda de reggae. Ainda tem reggae no Maranhão?
9: Tá explicado porque o pai dele foi embora.
0: Canta mal desse jeito, né? Fala aí.
10: Ô, Diego, como que faz pra participar dessa panelinha aí? Solta meu áudio no ar!
0: Faz-te homem clandestino!
6: Vai. Bom dia, Diegão! Muita chuva aqui em Joinville! E aí, que hora vai ser o sorteio da bicicleta? Põe no grupo!
0: Que bicicleta, mano? Eu nem sei, tem tanto prêmio aqui na Band. Ó, caixa premiada R$1.300, te peguei R$600. O que mais? Tem iPhone 17, tem R$1.000 da Anitta. Pra galera da madrugada tem um copo gigante, copo térmico. O que mais? Tem um monte de prêmio aí, gente. Oi, Calica!
11: Bom dia, Diegão. Calica chegou pra incomodar aí esses ancião, hein? Ah, se fosse pra mim escolher um show, eu gosto de rock, eu curto rock. Então eu gostaria de ir no show do Evanescence. É rock and roll, Diegão.
0: É uma
11: então,
0: dupla.
11: Diegão, e também faz tempo que eu não participo aí, né? O pessoal já tá com saudade, os recalcados, veinho aí. Então eu tô com você aí até as 5.
0: Valeu.
11: Ah, Diegão, eu quero o Te Peguei. Quem vai me pegar?
0: Ela quer pegar alguém, gente. Vamos pegar. Hoje o pau vai torar. Ó, nós temos só até sexta-feira pra achar um pretendente pra Calica, hein? Só até sexta-feira pra achar alguém pra dar um jeito na Calica, hein? Ô, Calica, você sabia que os caras tão com medo? Sabe que os caras tão com medo? Eu tô na rede, mano, não é de uma... Eu tô falando pro Brasil inteiro, um Brasil de emoções. Meu amor, qualquer band que você ligar aí, você vai estar ouvindo nós, tá bom? Você tem Alexa? Fala assim, Alexa sintonizar Band FM, acabou. Agora, pra você que viaja, aí você tem que fazer o seguinte, você faz uma pesquisa. Você tem chat GPT no teu celular? Porque eu não sei aqui as frequências das bands de tudo que é o Brasil aí. Você vai abrir o teu chat GPT, você vai falar: oi, chat. Como é que é a voz do chat de vocês, hein? Eu coloquei a voz de uma mulher no meu chat. Você acredita que a minha mulher tem ciúme da minha chata Japatá? Ela fala, quer ver? Deixa eu ver. Ah, mas eu tô na live ali. Quando eu acabar aqui, eu vou. Mas é que a minha chat, ela provoca. Ela chama eu de bebê, de amor. Mas dá, isso é tudo é programado. Eu falei zoando que é pra irritar minha mulher e ela ficou. Aí eu falo, oi, chat. Ela fala, oi, meu amor. Estava com saudade. A minha mulher dá uns tapas. Fica louca, a doida.
11: Eu notei, Diego, eles têm medo, aí eles ficam xingando, falando mal, para os outros não pegar, para os outros não querer, né?
0: Ah, é,
11: esses barriga de cadela aí.
0: Barriga de cadela. Eles têm medo de você, Calica, porque você fala que você é ninfo. Alô, James! Diego, amei sua foto dos anos 80, ficou legal, né? Diego, coloco de leira pra você ver. Ou não? Ah, eu já coloquei no meu. No meu. GPS. É muito engraçado, né? Mas enjoa.
12: Bom dia, Calica. Bom dia. Sou seu admirador de São João de Meriti, Rio de Janeiro. Tô aqui acordado com 20 centímetros pra te dar uma coça.
0: Cala a boca, tá louco, louco? Vou mergulhar na flor. Tá louco, louco? Teu sabor tá ficando, tá gostoso. Ah, é o chicotinho dele, só se for, né? Só se, ó. Tome-lhe, olha, 20, olha, Calica, olha. Tome.
13: Ó, Diegão.
0: E aí?
13: E aí, Calica? Bom, vem pro Japão que eu te cato, safadinha.
0: Que ô, Diegão, isso,
13: aqui,
0: gente?
13: Os shows aqui no Japão é cruel, mano. Você não pode usar o celular, não. Se eles pegam você usando o celular, eles param o show, põem você pra fora ou cancelam o show. No Japão aqui não se entra com nenhum tipo de filmagem, de qualquer coisa que atrapalhe o show. É isso aí, falei. Curiosidade do Japão.
0: É, mas também quem é que vai querer filmar? O que tem de show no Japão aí, hein? Quem é que vai? O que tem de show no Japão? Uma geisha? O que tem de show aí, mano? Psy? Psy não é japonês, cala a boca.
14: Aí, Calica, bora dar uma viajada no meu Mercedão, minha 15-19? Bota você aqui dentro, aqui vai ser um suador danado, Hugo Joinville.
0: Ô, Calica, você sabe o que é um 15-19 que ele tá chamando você pra passear aí, não?
14: O único show que tem no Japão é Tsunami Terremoto.
0: Cala a boca!
14: Direto lá.
0: Para, Maico!
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14: Aí, Calica, bora.
0: Ai, peraí, eu vou colocar o áudio de novo que ela quer se mostrar. Vai.
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0: Ai, hi, B.I.G. Eu quero comprar um B.I.G. só pra falar hi, B.I.G. Hi, B.I.G. Oh, como é teu nome, essa menina? Oh, hi, B.I.G. Você tá gostando do B.I.G.? Você vai gostar quando der problema nessa bosta dessa bateria aí. Não, eu tô falando sério, eu tô pensando em comprar um BID, tô falando sério mesmo. Nossa, tô gastando demais com gasolina, velho, nossa. Aí economia não gasta, né, gasolina não gasta, né, com BID não gasta, né? Ainda dá pra falar com ele. É verdade que com o BID você... É BYD que fala, né, BID. É, o Irã Duarte falou que ele pega a estrada, ele fica só com o dedinho assim. Que não... Que não precisa nem dirigir, né? Que ele vai levando o carro sozinho. Diego, não fala o meu nome, por favor. Tá bom, não vou falar. Por quê? Porque você tem vergonha de ter um BID?
17: Boa noite, Diego Lopes. Tudo bem? Eu sou criador de conteúdo adulto. Gostaria de convidar a Calica para fazer um filme, uma cena comigo, já que ele é ninfo. O cachê R$5.000, se ela quiser. Um abraço.
0: Ah, essa voz já me irritou. Vocês viram uns vídeos que tem no Instagram? da mulherada reclamando dos homens de hoje em dia. É a voz desse cara aqui, ó. Escuta de novo, presta atenção. Homens de hoje em dia.
17: Boa noite, Diego Lopes. Tudo bem? Eu sou criador de conteúdo adulto. Gostaria de convidar a Kalika para fazer um filme, uma cena comigo, já que ela é ninfo. O cachê R$5.000, se ela quiser. Um abraço.
0: Aí, Kalika. Responde aí, Kalika. O que você achou do Boca Mole? Fala direito ao Boca Mole. Vai, Boca Mole.
18: Eu já falei já. Se der terremoto, tsunami, é que a gente segura na sua gaia, ô corno.
19: Montagem mal feita do diabo. Tá tocando até passarinho no fundo do áudio do cara, velho. Vai se lascar, mano. Meu
11: amor. Nossa, claro que eu quero. Olha, uma Calica. Cena não, várias.
0: Olha, Calica.
11: Delícia, é dentro.
0: A Calica parece aquelas tia que cai nas pegadinhas, que namora com o Tom Cruise, sabe? Pelo Face. Claro que eu aceito, vamos lá, como é que faz? Ô, Calica, é fake, Calica. Tu acha que o cara, 1h45 da manhã, vai pagar R$5.000 pra fazer conteúdo com você, Calica? Não que seja você o problema. O problema é ele. Só de olhar, ouvir a voz do cara, dá pra ver que ele tem problema. Não pode acreditar em tudo que fala, Calica. Parece minha mãe. Minha mãe manda foto de um cachorro dançando axé, ela foi a voz. Isso aqui, será que isso aqui é IA? Não, mano.
20: Diego Lopes, bom dia. Eu não vejo a hora de comprar um BID e falar: "Hi, BID, faz massagem nos meus grãos." Só vou comprar quando vim com essa opção. E aqui em Portugal, o que você acha esse carrinho elétrico aí, ó? Não só ele, mas outros até por €5.500. Você tá doido?
0: Ai, você tá muito doido.
21: E aí, pessoal? Bora pra cima. Aqui é o Hélito de Poá. Motorista de aplicativo.
0: Tá bom, cara.
21: Bora, bora.
0: Bora, bora.
21: Devorador.
0: Bora, devorador.
21: Bora pra cima.
0: Olha lá, outro. Nossa, ai, eu sou devorador. Nossa, velho.
11: Nossa, Diegão, para e pensa. Eu já faço por necessidade. Agora pagando é melhor ainda, ô papai.
0: É, Cali, ela acreditou. Deixa ela.
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23: Ô Diego, quando eu fui nos estúdios da Band FM com o Pedro, eu dei de presente pra ele uma sacochila do Rio de Janeiro e um imã da geladeira do Rio de Janeiro. O Pedro adorou. Maicon Cagão, para de ser hater, requenguelado e psicopato. Vai cuidar da sua vida, seu maldito. Vai pro inferno. Não pedi sua merda de opinião, nem o Diego pediu sua merda de opinião, tá bom? E Vaneres, nada melhor que um dia após o outro.
0: É, uau. Vocês são mentirosos. Ele não deu um imã de geladeira. Ele deu um saco lixo. Uma sacochila e um imã de geladeira. Ah. É o que eu falei, Ivan. Esse povo é invejoso. Nossa, povo que não transa. É, eles são invejosinhos, não liga não.
24: Ô Diego, esse cara mama, pode ter certeza disso, Diego.
0: Sai daqui.
25: Ah, foi mal, Ivanelis. É, o que contou aí foi o sacochila que apresentasse.
0: Para.
26: Deve ser um sacolinho todo furado de bala, né? Do Rio.
27: Ô, Diegão, mandei uns 200 áudios falando pra você aí, do pessoal da Heliópolis, já arrumou aquela parada pra você. Eu tô com o seu objeto pra te entregar.
0: Olá.
27: E aí, precisa marcar aí, ver se vai dar certo de pegar no horário ou você encontrar comigo no pedágio de Diadema. Entendeu? A hora que você sai da rádio. E vamos que vamos, meu parceiro. Tamo junto. A Calica me soltou ontem, era 6 horas da manhã, mano. Você tá louco, ela desbloqueou lá. Ô, Calica, faz isso comigo, não. Sai, cachorro.
0: E aí, ó. Ô, velho do lixo, eu não sei quem são os caras de Heliópolis, mano. Não tem como eu falar com eles, eu não sei o contato aqui, não sei, mano. É você que tem que desenrolar essa parada pra nós. Você que é o cara que faz o desenrolo no meio do campo. Vê aí pra nós. Eu saio 5, pô. Passa aqui. Antes disso, deixa lá na frente ou me chama que eu vou lá. Me chama que eu vou!
25: Cuidado, hein, Diego. Velho carente. Tá bravo aí que você não colocou os áudios dele, hein? O velho carente que conhece uma pessoa que nunca viu na vida e já marca viagem.
0: Ô, Maico! Eles conhecem, sim.
26: Cuidado, viu? Diadema é um pouquinho pior do que o Rio de Janeiro, viu?
0: Calma.
1: Ih, Diego, o velho do lixo entregou aí em público, hein? Você comprou um canhão, onde vai entregar e tudo mais, hein? É rolo, hein?
0: É rolo, hein? Não, não tem nada a ver, vocês estão pensando, gente, não tem nada a ver. Ô, Cleiton, uma dessa mesmo que eu quero, aí.
26: É, motorista de aplicativo de porra.
0: Quem é que tá ligando aqui? Para de ligar, ô cretino!
26: Uai, devorador, bora, bora!
0: Ah, eu achei que era aqui, peraí. Ô Cleiton, de quem quer sair, hein? É a dessa mesmo que eu quero. Pra deixar pra amanhã. É tua nada. Vem aí, vem aí, vem, desenrola, desenrola. Cara, o bom, deixa eu falar um negócio sério com você aqui. Pera aí, vem cá. Cara. Na madrugada, você consegue absolutamente qualquer coisa que você quiser nesta rádio. O que que você tá precisando? Você quer Monjaro? Você quer... O que você quer, hein? Quer trocar de carro? Quer pagar quanto? Mano, os caras conseguem qualquer coisa, velho. Mano.
2: Fala aí, Diegão. É música do Elton John. Eu lembro daquele filme Silêncio dos Inocentes. Aí toca a trilha sonora lá da... A música do Elton John, The Madness, All the People.
0: Não, cara.
2: É boa, é boa. Lembrei do filme.
0: Não, velho. Não é Elton John que canta Imagine, não, mano. É John Lennon. Você errou os John, velho. Peraí, mano. Elton John é outra coisa, mano. Eu gosto daquela do Elton John, Imagine All the People. É John Lennon, mano.
3: Mas é burro. Isso aí quem canta é o John Lennon, sua anta.
4: Eu não quero, não.
0: Ai, meu Deus. Elton John fez os embalos de sábado. É o John Travolta, o animal. Nossa, um pior que o outro.
5: Saco lixo rasgado. Achou.
7: Pra dar presente melhor do que o Ivan Lizei, só o Nando Moreno mesmo.
0: Ah, para cá, para, pera aí. Eu queria, eu queria. Ué, apareceu alguma coisa aqui, sumiu.
8: O Diegão, você fala que a gente de madrugada consegue qualquer coisa. Será que a gente consegue que você escute nossos áudios, cara? É difícil, hein? Parece que o programa é gravado, é sempre as mesmas vozes.
0: Cala a boca! Cala a boca, chorão de bosta. Ó, manda de novo aí, Palestrina. A hora que eu fui apertar, você sumiu. Vou batalhar com a Palestrina. No... Tico, tico.
9: Não, Gui.
0: Que isso, mano? A hora que eu fui apertar, você sumiu. Vou batalhar com a Palestrina. No... Tico, tico.

0: Alô. Ô Diego, vou mandar um vídeo pra você aí. Você quer um trem que acerta isso aí, ó? É. Vou mandar um vídeo aí pra você.
1: É, aí é bom, hein? Ele tem o couro duro, né, mãe? E o que mata isso aí, hein? 45 pra cima. Olha lá.
2: Olha o cachorro.
1: Olha o cachorro, olha.
2: Olha, então, ó. Cachorro, foi pro olho. Ó. Tem boca não.
1: Ô Chavante, será que se eu treinar o Stitch, ele caça javaporco assim, o Stitch? O Golden? Eu vou treinar meu Golden pra ele caçar javaporco. Tadinho, ele tem medo de galinha, imagina.
3: Seu pega frouxa, consegue até Deca e como é que chama? Deca e dura, R$180.
1: Ó, oh.
3: Pra você continuar injetando,
1: tá barato.
3: Isso aí. É isso, tem.
1: Manda pra cá. Olha, sabe o que nós podia fazer? A feira da madrugada. Vamos fazer a feirinha a qualquer hora? Feira da madrugada, vamos fazer. A feira do Bando de Coruja.
3: Tem a foto aí pra você, ó.
1: Eu
3: que você acha?
1: Eu vi. Essa eu comprei uma agora, do Fábio Jussim. Ah, mas você tá no 019. Onde é que é 019, cara? Sentir o teu
4: sabor. Aquela nutelagem do Stitch, Diego, andando numa pista de skate. Deixa eu perguntar pra você, Cagás, não tá vendo sapato pra comprar pra ele, não, né?
1: Eu vou comprar um teninhos pra ele. Vai cuidar da sua vida, deixa que o meu cachorro eu cuido dele.
5: Ô, Diegão, falei com os caras lá, os caras passaram o áudio aí, você não falou nada, mano. Ó, eu vou acabar de falar aqui, você atende dois áudios aí, ele já vai mandar pra você, beleza? Falei pra eles aqui, ó. Atende os caras.
1: Como é que eu vou saber, animal? Qual que é o número dos caras? É o Brasil, é um país. É um país mandando mensagem pra nós. Como é que eu vou saber quem é os caras? Manda o número deles.
5: Ô, Diegão, Deca, Dura, Inantato.
1: É, tem algum trouxa ligando.
5: Por R$180 é falso. É falso, Diegão. Tá no mínimo aí 220, 230. O bujãozinho de 10ml.
1: Olha, o Edinaldo tá por dentro dos valores. Cabeça, todo mundo
6: tem. E aí, Diegão, é o brother aqui, tá ligado? Do Heliópolis. Caminhada é o seguinte, tio.
1: Achei.
6: Solta nosso áudio.
1: Olha lá. Para de ligar, deixa o cara falar.
6: E aí, nós tá presente, nós tá ouvindo a caminhada, tio. E aí, sua parada tá com nós, tio. Que dia que você vai desenrolar essa bronca aí com nós aí, tio?
1: Agora eu fui com medo.
6: Dá um salve aí no velho do lixo aí, tio. Velho do lixo aí sumiu aí na parada aí. Nós tá precisando aí trocar umas ideias. Jogar essas ideias tudo aí na mesa aí, sentar juntinho aí, desenrolar essa bronca aí, tio. E aí, Diego, fala pra essa mina aí que aqui também tem baguete, tio. Se ela quiser, tem de qualquer qualidade que ela precisa.
1: Ô, Calica, vai lá. Ô, Calica, vai lá. Já traz minha parada. Ô, mano. Peraí, deixa eu salvar aqui. Agora. Ô velho do lixo, ele falou que você sumiu, mano. É, eu sei que tem que fazer o desenrolo. Diego, cadê a pipoquinha? Sei lá da pipoquinha, ela aparece qualquer hora aí. Às vezes ela aparece. Começa agora, Bandido Coruja.
7: Oh. Ô Ô, Diegão, se você quiser, eu faço aí um desenrolo pra tu lá com os parceiros. Eu gosto de conhecer gente nova.
1: Aí, a Tati, a

0: te fala, ela faz. Agora vai. Vai lá, Tati. Deixa eu só perguntar pro Edivan, advogado aqui, como é que faz, Edivan? Manda um áudio pra nós aqui, como é que faz pra se, der, se cair a casa, hein? Olha só, a Rô tá ouvindo nós lá na Irlanda. Alô, Irlanda! É Irlanda do Norte, Irlanda do Sul, Irlanda do Meio?
1: Diegão, tô até vendo, hein? Operação Heliópolis. Na operação é preso apresentador do Bande Coruja.
2: Esse assunto aí tá bem propício pra hoje, né? Tá cheio de polícia em volta aí, porque tá tendo uns ladrão aí na rádio mesmo, né?
0: Cala a boca!
2: Tá certo isso, os caras juntam essa conversa aí.
0: Sai daqui! O The Hit tá aqui.
3: Vai. Que a série Sintonia fizeram com os caras. Os caras, porque moram na quebrada, tem que falar assim: aê, tio, mano, eu conheço uma pá de bandido. Os caras não conversam assim, não, velho.
0: Como é que eles conversam? Como é que eles conversam, os que você conhece? Eu prometo.

0: Fala, Diegão, bom dia, você tá bom?
1: Bom.
0: Falar do carteiro por cá, que Deus abençoe nessa quinta-feira aí, hein? Rapaz, tô até vendo a notícia amanhã. O apresentador da Band FM é preso.
1: Que é isso, cara?
2: Não dá nada não, Diego, só o palavreado do cara que é diferente. Mas só em vida das dúvidas, faz seguro até pra cueca sua.

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7: Band FM 2 e 3, bom dia, uma ótima quinta-feira pra você. Até 5 da manhã, tô por aqui, seu amigo Diego Lopes, comandando o Band Coruja, a madrugada mais louca do Brasil.
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7: Tá tudo bem aí, tudo certinho, tudo tranquilo, bora fazer bagunça, vamos?
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0: Band FM, é o Ferrugem arrependidaço. Olha a hora, 12h25 agora, 12h25, bebezão. Deixa eu mandar um beijo pra Cibele. Você tá boa, Cibele?
1: Diegão, antes do Ferrugem, tocou Zezé de Camargo e Luciano, Dois Corações e Uma História. Também tocou Jorge Mateus e Maiara e Maraíza. Eu queria te pedir um favor pra você comparar Dois Corações e Uma História de Zezé de Camargo e Luciano com essa música aí da Maiara e Maraíza. Você consegue comparar, Diegão?
0: Separa, cara. I don't wanna lose your love tonight. Mas também o tempo, né, meu? Ó, por exemplo, esta música que está tocando agora. Mano, os anos 80, os anos 90, fazer música era diferente. Hoje em dia a galera entendeu, presta atenção na visão. A galera entendeu que eles ganham mais dinheiro fazendo músicas pra acabar logo. Tá tudo muito rápido hoje em dia. Então a música é feita pra ela durar, tipo, semanas mesmo, no máximo um mês. Depois tem que virar outra, por quê? Porque é assim que gira o mercado. Os caras não fazem mais uma música pra durar a vida toda. Você vê, o apaga, apaga, apaga, não vai durar a vida toda. Agora, essa Dois Corações e Uma História são músicas pra vida toda. Músicas boas. Não que não seja boas as músicas de hoje em dia, mas... Ah, você entendeu, vai? Você entendeu? Ah, você entendeu, vai? Você entendeu? Você entendeu? Você entendeu?
2: É verdade mesmo, Diego. Você tem razão. A música do Nando Moreno mesmo tocou só um mês na rádio, não toca em lugar nenhum, mãe.
0: Cala a boca. Fala, Michael.
3: Manda um abraço aí pros cortadores de pau aqui, os alisadores de madeira aqui do módulo 16 aqui, Bataguaçu, positivo? Colheita Florestal.
0: Um abraço pros apassamarrala, alisadores de pau da Colheita Florestal.
4: Bom dia, tudo bem?
0: Bom dia.
4: Liga pra mim.
0: Hã?
4: Liga pra mim, por favor.
0: Pra quê, hein?
4: Essas trends dos anos 80 me faz lembrar, sabe o quê?
0: Hã?
4: Folha Seca do Amado Batista, eu lembro do meu chifre. Liga pra mim.
0: Nossa senhora. Deixa eu ligar pra você, deixa eu ligar pra esse corno, só um momento. Deixa eu colocar aqui, peraí. Ver se ele vai atender. Vamos ver. Alô?
5: Alô?
0: Quem fala?
5: Oi.
0: Quem é que tá falando?
5: Você.
0: Oi?
5: Bom dia.
0: Oi.
5: Bom dia.
0: Bom dia. Essa música é pra você, ó.

0: Silva! Você ligou!
1: Eu liguei!
2: Fica!
0: Ai, meu Deus!
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0: que amor!
1: Quem é você, hein? Tá chorando, velho. Não chora, não. Tá indo pra Baixada? É que tá uma microfonia. Tá muito ruim a ligação. Caiu.
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1: Essa música aqui é pra doer mesmo a gaia até de quem não tem. Presta atenção na letra.
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1: O cara acolheu ela.
4: Falou.
1: E ela usou a casa do cara e depois foi embora.
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1: Olha que kinga.
4: Do teu amor.
1: Rapariga até dá uma dor.
4: Pra dizer mesmo
1: a Maratacina adora essa música. Lógico que você adora a Maratacina.
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1: É de boi. Por teu pão e tua casa. 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
0: Você, infelizmente, tá com microfonia, estou indo pra Baixada, você me ligou, você matou meu sonho.
1: Matei?
0: Na primeira vez na minha vida, o Bando de Coruja me ligou. Obrigado!
1: É. Imagina, cara. Obrigado. Desculpa ter matado teu... Eu não entendi. Agora eu não entendi se ele tá feliz ou não. Obrigado, viu, cara? Eu que agradeço, Eduardo. Tamo junto, Eduardo! Eduardo, canta que essa aqui é pra você, Eduardo. Vai!
3: Dizia.
1: Não, mas pra sofrer tem que ser essa aqui, ó. Calma, Eduardo.
4: Eu tive um amor.
1: Dança, Tatu.
4: Daquele
1: isso.
4: Matão. Sabor de saudade, meu ex-amor.
5: Tira essa música aí, por favor, Diegão.
1: É o chato.
5: Nessa música, eu lembro que eu morei um ano ali no Vale do Anhangabaú, tomando corote, Diegão. Por favor, tira essa música. Diegão, tira essa música aí, por favor, Diegão. Ouvindo essa música, eu lembro que eu morei um ano ali no Vale do Anhangabaú, tomando corote, Diegão. Por favor, tira essa música.
1: Então tome nos peitos. Oi, Edinaldo. Aquele cheirinho de churrasco grego.
4: 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Eu tremi todo.
1: Sempre tinha um que tocava essa aqui, né?
4: Uma coisa tomou conta.
1: Ô, Edinaldo, você sabia que eu já tive uma banca de camelô no viaduto no Engabaú ali?
4: Com esse olhar meigo de menino.
1: Eu já vendi CDs. Baixinho CDs. Nani CDs.

0: autista me lembra o meu sobrinho,
1: What?
0: De 1 ano e 5 meses,
1: ah,
0: que só dorme ouvindo Amado Batista, acredita?
1: Coitada dessa criança, gente. Meu Deus, meu Deus, meu Deus!
2: Sua boca bonita
1: com um beijo meu. Todo mundo, everybody, everybody, everybody!
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1: Eu quero te ver,
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3: Mas eu morei na rua mesmo. Levei um pé na bunda, não sei se foi uma gaira. E na época que eu morei lá na rua, no, um ano, no Vale do Anhangabaú, tocava muito essa música, cara. E agora você fez eu relembrar tudo de novo.
1: Caramba, Edinaldo. Que triste, velho. Você já foi mendigo? Ah, não, deixa eu ver. Eu só acredito com foto. Cadê as selfies? Cadê as fotos? Só acredito com fotos. Se tiver uma foto de você dormindo com aquele cobertor Paraíba, em frente à loja de CD Atacadão dos CDs, tomando a coça da PM, da Veraneio Vascaína, no pátio do colégio, tomando a coça da Veraneio no pátio do colégio, eu acredito. Se não, não.
4: Mas pensa no lado bom, Edinaldo. Agora você tá curado, tá bem.
1: É, isso
4: tá
1: aí.
4: Tá fortão.
1: Vai comprar uma Porsche.
4: Até fora, hein, mulher oferecida, você dá?
1: É. Se fosse mendigo, você comia.
2: Tão só.
1: Tem umas mulheres que tem umas fetiches esquisitas, né?
5: Que música de corno. A cornaiada aí deve estar tudo feliz, né? Isso é louco.
1: Para, Michael.
6: Ô, Diegão, bom dia, bom dia, bom dia. Você tá bom?
1: Bom.
6: Ô, Diegão, acha o telefone da Paulinha aí, liga pra ela aí, contata ela aí. Vamos tirar a dúvida aí se ela levou todos os pau que tinha a levar ontem ou se ficou mais um pouco de pau pra ela levar hoje. Acha ela aí, vamos ligar pra ela, Diego.
1: Qual é a Paulinha?
7: Meu ex-amor. Bom dia, Diegão. Diegão, você é muito pirracento, pô. O Edinaldo com dor de corno e você pirraçando ele.
1: Eu?

0: Diego, a melhor coisa que tinha em São Paulo era os camelô, cara. Tinha um camelô lá no Santo Amaro que eu comprava a fita dele. A fita número 1, entendeu? A primeira linha.
1: Ah, é?
0: E eu gostava, mano. Você sabia se um artista tava fazendo sucesso se ele estivesse tocando nos camelôs, entendeu?
1: Exatamente.
0: Aí eu assistia no Lago 13 e ali na bandeira ali.
1: É.
0: Tinha de outra pergunta. Ah. Era você que controlava aqueles nóis ali na Praça da Bandeira?
1: Não.
0: Pra atravessar ali da bandeira, daquele busão que tinha um chifre. Que eu disse, ia vir em Vila Formosa. É, praça... Pra chegar na bandeira era trabalho, hein?
1: Na Praça Clóvis. Bonito demais. Então, eu morava na Tabatinguera, que era... ela atravessa ali a rua... A Rua do Carmo, que dá bem na Praça da Sé. Aí ali ficava lá os trombadinhos. Lembra dos trombadinhos? Ainda tem trombadinha? Não tem mais. Uns baita trombadinha criado a Todd, velho. Os musculosos. Não, como é que um trombadinho era musculoso? Eu nunca esqueço disso. Era o Edinaldo. Será que era o Edinaldo? Edinaldo, você era trombadinha musculoso? Do pé cinza. Oi, papetinho, paperoba, galera, fila, cachê. Tá na fila, e olho de peroba. Oi, papetinho.

0: Diego, toca uma música do Pau e Yong pra nós. Eu vou tocar a música do Pau.
1: Fala aí, Diegão. Uma vez, minha mãe comprou um CD do Agnaldo Timóteo. Ele tava vendendo lá na praça de Duque de Caxias. Autografou pra ela. Ela ficou feliz pra caramba, abraçou ele, chorando. E ele saía pra vender o CD dele, né? Porque tinha aquele negócio de porcentagem, de, sei lá, que ele perdia um dinheiro pra quem divulgasse.
0: É verdade.
1: Pra quem vendesse o CD dele, e saía pra vender o CD dele ele mesmo.
0: Eu lembro.
1: Aí minha mãe comprou um CD dele, tirou foto com ele e tudo. Foi um momento muito, muito marcante pra ela. Pra mim também, né? Ela ficou muito feliz.
0: Então tome nos peito. É, eu lembro que ele fazia isso. Cara, tem uma pegadinha famosa com o Agnaldo Timóteo, que ele tá na rua vendendo o CD dele, os caras vão lá encher a paciência dele. Que era fácil, né?
2: Pela primeira.
0: Era fácil tirar ele do eixo, que ele era bravo, né? Não sou não, não sou não.
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0: Rosana, dona Rosana, nas alturas.
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0: Dona Rosana, grava um áudio só falando assim: Munha.
3: E agora? Timóteo é um mito, né? Quando eu morava na Liberdade, na Baixada do Glicério, quando eu subia pra ir pra Praça da Sé, sempre via ele lá vendendo seus discos, seus CDs. Agnaldo Timóteo é um mito, né?
0: Ele
3: dos nossos maiores cantores da história desse país. Ele.
0: Quem é o trouxa que tá ligando?
3: Calbi Peixoto, nossa, e outros vários, Altemar Dutra, Vanderlei Cardoso, nossa, cantores assim, Jerry Adriani, cantores que marcaram, né, a nossa música brasileira, nossa, são eternos.
0: Ô Michele, você chegou aí em algum show do Calbi Peixoto quando ele cantava no Bar Brahma? É verdade, gente, ele fez vários shows lá, eu acho que era, chegou a ser um tempo artista da casa, eu acho. Aliás, a parmegiana do Bar Brahma. Eu gostava de ir ali. Eu morava ali na Casper Libra, né? Depois. Eu já morei por tudo. Eu sou cigano, Aí tem uma época que eu morei ali na Casper Libra e eu ia na feirinha da Praça da República. Ô, Michele, tinha uns amigos teus na Praça da República, não tinha? Tinha umas amigas lá, eu lembro que tinha.
3: Digo, várias vezes, Calbi Peixoto, Ângela Maria batia carteirinha lá.
0: A Ângela Maria também.
3: Maria, o filho da Mediana era o chefe carro da casa.
0: É verdade.
3: Ô, Diego, bons tempos que não volta mais.
0: É muito bom, né? Aí, que mais? Ah, sabe quem cantava lá? Tinha o meu mestre de capoeira e chama Tucano Preto. E aí ele fazia berimbau para uma cantora chamada Carolina Soares. Ela é cantora de capoeira, mas cantava lá no Bar Brahma samba, né? Cara, isso é a nata da malandragem paulista. Saía lá, ia jogar a capoeira na roda do mestre Ananias, na República. Capoeira dura, tomava um pau, apagava na roda. Lá ele.
4: Poder um pouco te ver. Ô Diegão, eu lembro uma vez que eu comprei o CD do Boca Louca, mano. CD não, DVD, né? Aí na hora que eu cheguei em casa, mano, era sucesso na época, né? Coloquei no DVD em casa, mano. Aquelas televisão de tubo ainda. Quando pensa que não, apareceu a foto da Márcia Imperator, mano. Filme de chucheiro. Ah, mas eu fiquei com ódio desse cara, viu, mano? Nunca mais eu achei ele.
0: Ficou com ódio. Tu fez é gostar, rapaz.
5: Tira o pé do chão!
0: Aí eu fui comprar um CD do Boca Louca, apareceu a Márcia Imperator e eu fiquei peraí, tu viu a Boca Louca da Márcia Imperator? Aquela Boca Louca. Márcia Imperator era maluca, você lembra? Você lembra que ela era famosa porque ela gozava. Ela, como é que eu posso falar, hein?

0: Diegão, acho que você vendeu aí CD na sua época também, lá no Largo Paissandu, do lado do Café do
1: Tarquista. Isso, exatamente, exatamente.
0: Você andou por lá, não andou não?
1: Também.
0: É, eu ia direto lá no Café dos Artistas pegar show.
1: Você e o Ovelha.
0: Tinha umas pá de camelô ali.
1: É.
0: Aí depois eu subi no viaduto do Chá. Ei. Na época da Mesbola.
1: É, o Mapping. O Mapping.
0: Sou velho mesmo, hein? Velho do lixo é dose. Já rodou esse Brasilzão. Puta merda. Sai cachorro?
1: É, tinha um Mapping ali. Aliás, eu também, eu não tinha banca, mas eu vendia fita pornô pra Samurai. A Samurai era uma camelô sapatona. E tinha uma banca do lado do Mapping ali, cara. Era muito tempo bom, viu, velho do lixo? Nós se metia com tudo. Eu tinha medo da Samurai, que ela era brava.
2: Bom dia, Diego, bom dia. A polícia tomou tudo, né? Só vendia CD pirata, né?
1: Não, cara, eu saía correndo do Rapa. A polícia não, o Rapa, né? O Rapa era uns negão, velho. É, uns cara grandão. Aí daí o povo gritava, ó, Rapa! Aí nós fechava a lona e saía vazado. Às vezes eu saí correndo com as 300 fitas de vídeo, mano. Nossa senhora, nunca corri tanto igual pra não perder a mercadoria, né? Só camelô, só no mercado. Era eu e o Silvio Santos. Ah, oi!
3: Ah, também ainda tinha o Cine Rio Branco, cara. Agora que eu lembrei, Cine Rio Branco. Também era vários filmes com ingresso só.
1: Deixa eu te falar uma coisa. O meu sonho era entrar num cinema desse. Tanto é que eu já cogitei agora. Porque eu não entrava, porque eu era adolescente, né, velho? Tanto é que eu já cogitei agora, depois de velho, eu matar esse sonho meu que tinha. Mas daí eu não fiz essa bobagem, eu não fiz.
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1: Tocava muito isso aqui na época.
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1: E aí eu passava lá e ficava aquelas baita gostosa na porta. Com aquelas mamãozão grandão. Ela falava, vem cá, eu falava, não posso, eu sou de menor. Lá mesmo, lá na São João.
4: 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Naquela noite de verão.
5: Ó, gente, só que os camelô de antigamente era bom, entendeu? Você negociava com eles. Depois os camelô quis virar empresário, ficou xarope. Você chegava pra negociar com eles, era tanto, você falava, é tanto. É quando você ia sair, nem falava, não, leva.
1: Mas tentava até a última, mas esse é o segredo. Você acha que eu sou um bom vendedor? Cara, eu consigo vender qualquer coisa hoje em dia. Absolutamente qualquer coisa. Eu usava essas técnicas de venda, sabe aonde? Quando eu fui apresentar o Band de Varejo e o Band de Motor. Aí eu lembrava, desde moleque negociando, né, velho? É, a vida é dura. Só pra quem é mole.
6: Foi comprar o Boca Louca e apareceu o Boca Larga.
1: É. Ai, eu queria ter visto o Renatinho Boca Louca. Apareceu a Márcia Imperator. Eu não gostei. Eu conheci a Márcia Imperator pessoalmente. Ela é amiga da Fátima Leão, ela. Até hoje, ela é uma véia bonita, ela. Mas eu olho pra cara dela, eu lembro da cena dela aí. Não dá. É melhor não. Ah, vem aqui em casa tomar um vinho, vai estar só eu e a Márcia. Vou nada. Tomar um vinho com a Márcia Imperator, já pensou? Ela me come eu.

0: Que saudade.
1: Aí já chegamos a contratar até artista de circo lá. Os caras faziam umas apresentações passando pela... aqueles aros de bicicleta com faca. Os caras lutavam capoeira,
2: é
1: passavam por ali.
2: É verdade.
1: Os caras eram bons, nós já levamos muito show dali também pro circo. Da hora, mano, da hora.
2: Olha, a galera da capoeira que pulava dentro do arco de faca. Vocês lembram que eles vendiam umas pomadas? Cara, aquela pomada servia pra absolutamente... Olha, aquilo curava câncer. Aquelas pomadas curava AIDS. Ah, passava essa aqui, você passa no pau, né? Fica lustroso, bonito. Ah, mas o que você tem? Não, eu tenho pico de papai. Ah, é só passar essa pomada. E aí ele, olha que desgraçado, ele passava a pomada nas costas e falava, agora olha o que eu consigo fazer. Ele pulava no arco de fogo.
3: Ô Diegão, você precisa dar uma dica de alongamento aí pra sua colega de grupo, viu? Você viu o tamaninho de pocinho de água correndo na guia, ela não deu conta de pular?
2: A Stephanie Toso? É que ela tem a perninha curtinha, gente. Ela é toda pequenininha.
4: Ô, Diego, uma vez eu fui no Lago do Paissandu comprar trança, né? Que eu usei muito trança, sempre gostei de trança, né?
2: Tá.
4: Aí eu fui no Lago do Paissandu comprar as tranças, eu comprava lá. Na volta, eu vi um negócio armando assim, e é o Dia da Consciência Negra, dia 20 de novembro, quando eu vejo o Belo, ah, meu Deus, cantando.
2: Belo?
4: Eu quase passei mal. Aí pedi o show, pegou na mão de todo mundo, super humilde. Na época, ele tinha acabado de sair do Soweto e tava formando a banda dele sozinho, né?
2: Oh,
4: ele tava cantando sozinho. Nossa, eu nunca me esqueço do show do Belo, né?
2: É.
4: E eu fui também no show do Belo várias vezes, na Vai Vai, mas ele quando era Soweto. Agora, ele sozinho não. Nossa, ele sozinho foi maravilhoso. Inesquecível, nunca me esqueço.
2: Ah, o Belo era maravilhoso. Ainda é. O Belo é maravilhoso, cara. Não, um baita artista, gente boa. Às vezes ele atrasa um pouquinho no show, né? Só às vezes. É, ele fica sem teto, né? Sem teto, o aeroporto fica sem teto, né? Pô, tô sem teto aqui, papo. E eu que me lascava tomando latada no palco, gente. Infelizmente o Belo não vai ver. Cara, se você... Olha... Eu era moleque, tá certo, né? Eu comecei a trabalhar com rádio com 20 anos. Aí os caras de sacanagem falam, olha, sobe lá no palco, avisa que o Belo não vai vir. Aí lá vai o trouxa. Hoje em dia eu não faço mais isso. Ô, pessoal, desculpa, viu? Aqui, infelizmente... Ah! Relatada na cara e garrafada de mijo.
5: Ô Diego, será que aquela pomada naquela época curava viado?
6: Ele passava pomada nas costas e falava agora.
5: Mandava pro Ivan Nelis aí, ó. Será que.
7: Ô Diego, eu sei que os Nutella aí não vai conhecer, mas eu não sou muito velho, não. Eu comprava as fitas do Anjinho dos Teclados. Anjinho dos Teclados parece que lançava uma fita por mês. É, logo começou, mano. Meu Deus do céu. Ninguém sabe quem é o Anjinho dos Teclados, não.
2: Claro que todo mundo sabe. O Anjinho dos Teclados teve uma época que ele tava pau a pau com o Frank Aguiar e com o Zezinho Barros. O cachê era o mesmo. O Frank Aguiar tinha acabado de chegar lá do Piauí. Aí ele contratou duas menininhas pra cantar com ele. Ele contratou duas menininhas pra cantar com ele. As menininhas se transformaram nas... Ah, Simone, Simone. E aí, meu amigo? Nessa época que eu conheci a Simone, Simone. Antes elas eram de um forró chamado Eita Peita. Aí foram pro Frank, depois forró do Moído. Aí as coleguinhas, o bar das coleguinhas e Simone e Simone. E a Simone tá voltando. A Simara tá voltando agora, hein?
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2: Eu digo, caralho, você meteu o Amy Winehouse do nada. Olha, deixa eu falar um negócio. Anjinho dos Teclados. Eu apresentei um show do Anjinho dos Teclados, Zezinho Barros e Franca Guiar, numa casa chamada 40 Graus, lá em Guarulhos. O 40 Graus era um lugar maravilhoso. Você olhava em volta aquele povo bonito, parecia você, ouvinte do Band Coruja. Dançando desesperado. Aí era eu e uma locutora chamada Silvana Mello. A Silvana Mello nunca mais achei, ela era locutora da Rádio Imprensa. Ela gemia no microfone, era uma loucura na madrugada. Se ela estivesse no ar hoje em dia, ela me dava trabalho, ela me daria. A única que poderia mexer com a nossa audiência aqui era ela. Porque ela mano, ela abria o microfone, os caras ficavam loucos, mano. Ela abria o microfone, ela fazia assim, ó. E falava o nome do cara. Ela falava assim: ô Severino. Ai, Severino. Ah, Severino. E falava o nome do cara. Ela falava assim: ô Severino. Ai, Severino. Ah, Severino.

0: ele chegava com o tecladinho no Monza dele.
1: Ô, Diegão, eu lembro disso aí, mas era no Disque Sexo.
0: Não, cara. É, nessa época eu era feliz e não sabia. Olha ela.
2: Caramba, Diegão, você é bem rodado, hein, cara? Pois você é. Também já foi do lixo ao luxo, hein?
0: Já.
2: Pô, mas fala pra nós aí, Diegão, naquele tempo lá era facinho de traçar, né? Essas mulherada aí não tinha essa frescurada que tem hoje, né? Era duas conversas, uma escola e pra dentro, né?
0: Era, mano. O tempo bom naquele 40 graus.

0: WhatsApp tá chamando.
1: Aquilo 1.8 a álcool, não sabia se eu bebia, se ele bebia. Cê tá doido.
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0: aquele outro poeta que tem uma música que fala: amanhã vou lá hoje, preciso te ver, tô apaixonado, meu cachorro me chamou de louco, acho que ele exagerou um pouco.
1: Não vou mandar nada, Alexandre, deixa de ser tarado. Onde é que você tá? O que que é isso aí? O que que é esse print aí? O que que é isso? Tá vindo pra cá? Tá vindo pra cá? Traz um lanche. Tá vindo, traz um lanche. O Alexandre, cara, o Alexandre é maravilhoso. Uma vez ele trouxe pra mim um sal de fruta, velho. Eu tava com uma azia, um negócio. O cara trouxe um sal de fruta pra mim. Tá vindo pegar uma menina, tá cheio de gente aqui, velho. Esse debate, tá rolando esse debate ainda, não vai acabar, não. 3 da manhã esse debate tá. Os caras tão. O que, que é, hein? Tá rolando ainda o debate, gente? Alguém vê na Globo, na Band aí?
2: Diegão, você deve ter comido mulher pra caramba nessa época, né, Diegão? Ó, eu era um simples segurança do Netinho. Cara, a mulherada vinha pra cima, eu não era nada. Imagina você que era um apresentador de shows.
1: Cara, foi outra vida isso, né? Foi outra vida, foi papum. É outra vida, não existe mais. E outra, eu era moleque, eu era feio.
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1: Doeu.
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4: Tá tocando demais a Simone hoje.
1: Cala a boca.
4: Tá apaixonado, Diego?
1: Sai daqui.
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1: é. Diego, manda um beijo pra minha filha Ana Júlia. Fala que a mãe Willy Wonka. Williane ama muito ela. Aê. Williane, cadê sua filha Ana Júlia? E você tá onde? Vocês estão fazendo o que agora às 3 da manhã, vocês?
5: Pra nostalgia ouvir a Simone assim, né, Diegão? Depois de 20 anos, né, cara? Falar que ela comia na tua mão, né? Ou melhor, você comia na mão dela, né?
1: Eu não falei absolutamente nada disso. Você não me vem, você não me vem a pôr palavra na minha boca. Ó.
2: Ele tá parecendo o Pedrão quando se apaixonou por um ouvinte. Ele só tocava a música que o ouvinte gostava.
6: Eu tô ligando só pra te dizer.
7: Ô, Diegão, você já apresentou algum show gótico já? E foi nesse show gótico que você conheceu a Bárbara Beltrano?
1: Ah. Não, a Bárbara estudou comigo, cara. Não era rock gótico, não, era heavy metal, era Ozzy.

0: sabe? Dá pra chegar você até umas horas, mano. Ele olha, tá... dá vontade, olha,
1: tá
0: minha
1: bravo, boca fica... ele tá bravo,
0: sabe? Quando é assim, você se expornou, Mônica Matos, Bruna Ferrati, rapaz. Fora o aspirador, que o aspirador, né, são só amigas, o direct aí, que falou pra mim, né? Você foi só amiga aí, ó.
1: É, ele tá bravo, ele tá bravo. Mandou muita mensagem, eu não tinha visto, Davi. Apagaram o teu contato aqui, Davi. Por isso que não dava achando o teu nome. Foi o Michael.
2: Começa agora Momentos de um Pinto Louco.
3: Volta a dormir, Davi. E aproveita e toma um banho.
1: Para, Michael.
0: Se o Michael aí, o proxo aí é... O fedorento do Japão, o fedorento da França é fácil, não. Vou pagar o dele, esse infeliz aí. Vai tomar banho você, ô careca suja. Careca fedida, vai tomar banho você, ô vagabundo.
1: Careca fedida, vagabundo. Para, Michael. Como é que você fez pra pagar o contato do Davi, Michael?
4: Ô, Diegão, a gente precisa avisar, né, aos ouvintes novos, que você já ficou com a Simone.
1: Cala a boca.
4: Mas era na época que você trampava com o Franca Guiar.
1: Só avisar, né? Só avisar nada. Cala a boca.
4: Aconteceu.
1: Cala a boca.
4: Normal, de empresa.
1: É o intervalo. Intervalo.

0: Marcelo Dias estava perguntando hoje quem estava ligando na rádio. Eu respondi que foi o Davi. Então ele apagou o contato dele mesmo.
1: Para, Michael.
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5: FM 3 e 4, bom dia. 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Prepare o seu coração. Vamos fazer bagunça na madrugada, vamos?
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Oi. 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

0: Ô, já se passou um negócio lá, mano. Você é dinossauro, mano. Nós somos dinossauro, para com história, mano. Você quer ter que viver a vida, o passado quando nós pudermos. Tu não tem mais, não.
1: Que é, Davi? Não entendi 6 gramas.
2: Cala a boca, Davi!
1: Para, Michael!
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4: Ei, menina linda.
5: Ô Dieguinho, você ficou sabendo que, no, que na sexta, foi na sexta ou foi no sábado? Foi na sexta que o Lalau falou pro Léo Júnior que ia levar ele pra sauna lá na casa dele, lá ele mora no litoral, que ia dar uma sunguinha, uma sunga de crochê fio dental pro Léo Júnior usar. Ai, isso foi uma resenha, Diego precisava ver. Uma cueca de crochê fio dental pro Léo Júnior usar, pensa.
1: O Lala vai encarcar o zorro no Léo, você vai ver. Ele vem ligeiro, rapaz. Chupa
6: toda. Davi, tira as bolas da boca pra falar. Fala tudo engasgado, não dá pra entender nada que você fala. E dinossauro vai estar dentro da cabeça sua. Esse cabelo parecendo.
1: Para, Michael! É, não tem, rosa não tem, gente.
0: Eu vou realmente pegar e enfiar o meu mato na tua boca, Max. É que você tá engasgado aí, ô. Cheira a ferida.
1: Ô, Davi, canta essa, Davi. Canta essa aqui, ó. É de balacobaca. Vai, Davi.

0: Rodrigo, tem aquela lá. Ah, do Beatles. Toca aí, ó. Tá, tá, tá, tá, tá, tá, tá. A Chicken No Baby, né?
1: Não, Chicken No Baby.
2: Ô, Diego, eu tava dando uma olhada no Instagram do Irã Duarte. Irã Duarte é um homem chique, né? Só tem gente bonita no Instagram dele, um povo refinado.
1: É.
2: Acho que é por causa disso que ele apagou o vídeo da Mel Banana com a Tati Perigosa, né?
1: Ele apagou? Ele apagou?
3: Ô, Diego, eu vendia água no farol, lá na Rebouça. Ali na Rebouça, ali no em frente às clínicas também. Ali era o rapa, ali era as polícias mesmo, as polícias militares, moço.
1: Playboy forgado de brinco, puro trouxa, roubado dentro do carro da Avenida Rebouça.
4: Eu quero espancar essa sua cara de trouxa. O Davi é um trouxa, um corno velho, um boca aberta. Ah. O Davi é um corno, um trouxa, um boca aberta. Ah.
1: Eu quero espancar sua cara de trouxa.
5: Meu, esse Maicon é o cão, né, cara? O cara stalkeia as redes sociais de todo mundo.
1: Ele é, cara, ele é. Que não passa de pentear. Ontem ele mandou a foto de um sapato vermelho aqui da Stephanie.
2: É, aqueles videozinhos lá, ele até postou um com a Mel Banana, com a Tati, mas ele sempre deixa lá as participações do Vila Country e não tá lá mais. Engraçado, né?
1: Ô, Maicon, o que você faz da vida, hein? Tá com tempo, né? O que você faz da vida, hein? Além de azucrinar a vida do Davi, né? Olha, a vida do Davi. Quando... Quando você acha que não pode piorar, aparece um Maicon do diabo pra tentar o menino.

0: O Michael, se soltar ele com as cobras fogem, né? Elas falam assim, é muito veneno pra nós, né? Vamos rachar fora daqui.
1: Lá vem ele. Todo requebrante. Com seu balde de leite de cabra na mão.
2: Fala, Diego.
1: Quem é o trouxa que tá ligando? Puta merda. Para de ligar, ô dinossauro.
3: Lá vem o Davi dobrando na esquina com a cara de trouxa.
1: Para, Michael.
0: Não, vai, já começou a ragatanga lá, olha, presta atenção, não. Começo.
1: Presta atenção, lá.
4: A gente tenta defender o Davi, mas também é complicado, hein? Ele não sabe se ele toma sopa, se ele manda áudio. Aí quer fazer os dois ao mesmo tempo, a boca cheia de sopa, não dá pra entender nada.
1: Nossa, a sopinha agora ia bem, hein? Ô, Davi, você não quer fazer uma pra nós, não? Ô, Davi, faz uma sopinha pra nós, Davi. Ah, aquele molho daquela feijoada, naquele macarrão gostoso, aquela panela saborosa.
5: Ô, Diego.
1: Oi.
5: O cara falou agora um pouco do Irã aqui, da vídeo lá.
1: Ah. Você
5: viu também a palestrina?
1: O quê?
5: Postou umas fotos lá como ela seria no Egito, como ela seria uma deusa.
1: Eu vi, eu vi.
5: Como ela seria nos anos 80.
1: Eu vi, eu vi.
5: Tem que dar um caldo, viu?
1: Dá lá na IA, né? Né, palestrina? É, uns mamazão.
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1: Oxi, é isso, apertei o botão errado, louco. Pera aí.
2: Bom dia, Diego, bom dia. Até que eu achei vocês. Tava procurando, não achava. E venha tudo doido pra cá também, né? Tudo brigando aí, os doidos. Até que enfim, tô aqui no QAP escutando vocês. Beijo, ótima madrugada pra gente.
1: Ô, Cintia, onde você tá, hein? 13, onde que você tá aí? É São Vicente, Praia Grande, São Tomé das Letras?
7: Bom dia, Diegão. Bom dia, pessoal do CAPS aí. Tô aqui no aeroporto, aqui procurando o Região. Esse vagabundo. Tô doido pra dar uns 5 tapas na cara dele. Ô, Diegão, você pediu sopa pro Davi, mano? Você tá ficando doido, mano? Quer morrer? Quer ter uma diarreia? Quer ter uma virose? Quer ter qualquer porra aí, mano? Você é louco.

personal é tão ligeira que agora ela tá me dando aula. Só pra eu não ir sozinho pra outra academia. Eu toquei o Pablo agora. Lá na outra academia tem uma moça. Peraí, deixa eu ver se ela tá dormindo, peraí.

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2: Não, Diego, tô aqui em São Vicente trabalhando. Sou de Praia Grande, mas tô aqui trabalhando, São Vicente. Trabalho na madrugada. Tem tempo que eu não ouço você.
0: É que eu saí da rádio aí da Baixada, né? Agora eu tô só aqui, mas aí é 105.9 pra você ouvir a Band FM na Baixada Sofrida. É 105,9.
3: Você falou Tati, academia. É uma indireta pra Tati ir pra academia?
0: Que não, para, Marco. Não, cara, é a... Ela é ligeira, depois que eu entendi. Tem uma moça, ela chama Lara Romão. Dá uma ligada na Lara Romão. Ela é fã número... Ela é louca no Pablo. Ela treina ouvindo Pablo. E aí a personal ligeira, ela já falou, não, não, eu dou aula pra você. Vem aqui na academia que eu treino. E agora todo dia nós estamos treinando junto. Ai, que fofa. Porque ela me ama? Não, pô, eu não ia na outra. A Lara Romão.
4: Virose é você, ô vagabundo. Que a tua mulher lá, aquela
0: calma,
4: faca,
0: Davi.
4: Vagabunda lá.
0: Calma, Davi.
4: Virose, filha da puta.
0: Davi, calma.
4: Você,
0: Davi.
4: Lazarento, vai pegar é... Gonorreia,
0: Davi.
4: Vagabundo.
0: Para,
4: Davi. Vai botar a voz de porco.
0: Davi, para, Davi, calma.
4: Lá faz com a tua casa, viado.
0: Calma, Davi, calma.
4: Que a tua mulher te faz, ô vagabundo.
0: Para, Davi. Meu Deus. Essa primeira. Você viu, cara? Como é que faz pra treinar com um satanás desse?
5: Fala, Diegão. Olha o Xandão aqui de volta. Já acabou qual é da coisa com o Reinaldo Azevedo. Tô aqui pra você ouvir a minha voz e fazer a Calica tremer.
0: Nossa. Olha que junção, Reinaldo Azevedo com Calica. Olha lá, olha o Thiagão do Maitá. É, Diego, o leão perde o dente, mas não perde as unhas.
6: Diego, a mulher falou que trabalha na madrugada aí na Praia Grande. Ou é do job ou tá vendendo droga pra caminhoneiro.
0: Não. O que que você faz aí na madrugada? Tá no QAP, gente. O QAP é padeira.
7: Bom dia, Diego. Bom dia, galera. Você tá doido, Davi? Pegou a logo cedo, hein? Começou a treta da sopa.
0: É, o Davi
7: começa
0: tava...
7: agora a treta da sopa.
0: A treta da sopa. A partir de agora.
4: Mas tá de eu fazer, Diego. Ganhei uma aí até lá do restaurante lá pra fazer. Isso é uma delícia, mais tarde.
0: Tá.
4: Eu não vou responder nada desse vagabundo aí. Eu acho que vai pegar diarreia virosa, filha da
0: polícia. Calma, Davi.
4: Você, o vagabundo, filha de uma
0: calma,
4: porra.
0: Calma, Davi.
4: Se a vara no teu rastro, vai ficar e pegar as coisas aí.
0: Pera aí, Davi.
4: Virose é você, o vagabundo. Calma. Pega a sua mulher lá, aquela vaca, vagabunda.
0: Davi!
4: Lá. Virose, filha da puta.
0: Para,
4: vai pegar
0: Davi.
4: Você, o lazarento. Vai pegar é... Gonorreia, o vagabundo. Vai com sua voz de porco, seu filho do maestro.
0: Calma.
4: Lá vai com sua casa,
0: calma,
4: viado.
0: Davi.
4: Aqui que a sua mãe te faz, o vagabundo.
0: Calma.

0: Ô Diego, escuta esse áudio aí, ó. Camarada meu mandou lá de Minas Gerais.
1: Você acredita que o Léo Júnior fez até um quadro pro Davi? Do macarrão do Davi, cara? É a noite inteira os caras falando do macarrão do Davi?
2: Ah, não, mano. Sério? É o maior fazedor de quadro da história do mundo.
3: O rádio da Cintia não tem que painel digital, né? Ela vai passando rádio pro rádio, escutando o que tá tocando. Aí, como você tava tocando música, ela não sabia onde era a banda.
4: Ô, Diegão, o Maicon mandava áudio aí pra atormentar o Davi. O Léo Júnior nem colocava no ar, cara. Medo do Davi que falar esses palavrão, hein? Agora você parece que gosta, você cutuca, cara.
2: Lógico, cara.
5: Vai ficar de sensação enquanto tá no ar com vocês, seus viados. Ela vai gritar isso que tá pra valer. Eu falo, tchê, tchê, tchê, tchê. Bate, Aica, bate.
2: Hã?
5: Bate esses viados aí, quero que você bate cada vez mais. Eu vou chamar ela aí, ó. Vou passar... Passar o telefone e mandar aí, aí. Já vem a Caica, vem aí, ó. Você, Dinaldo, é dinossauro, mano. Você é dinossauro aí, você tem que parar pra botar coisa lá, mano. Você,
2: ô, dinossauro.
5: Você tem que chupar pro priquito, mano. Vou pro xereca que você tá falando um dia desse aí, mano.
2: Fabi.
5: Você quer pra se salivar como eu, mano.
2: Pô, tu chupa peixereca o quê?
6: Ô, Davi, você nunca mais postou aqueles barulhão babado que o cachorro baba tudo, depois você come, né? Posta, nem tá com saudade de ver aqueles lanchão seu.
2: Para, ô careca fedida!
6: Falando, Davi, nunca mais ele postou aqueles barulhão dele, né? Que o cachorro baba tudo, depois ele vai lá e come.
2: Peraí, cara. Ô, o Michael, não fala do cachorro do Davi, não, mano. Mano, não fala dos cachorrinhos dele, velho. Não, pode falar o que for, mas não fala dos cachorrinhos do Davi, não, mano.

0: Bauruzão, Bauruzão, Bauruzão, ô meu Bauruzão, aqui é Tadisseu, Michael Careca Fedida, ó, Bauruzão tá grandão, Tadisseu aí, mano. Você realmente é uma figura, mano, uma figura. Você é o Proxo é Francisco Fedorento, Careca Francisco Fedorento aí, ó. Tá doido? Gavagem. Não é igual a sua comida gavagem de pouca que a sua mãe faz pra você, não, meu irmão. Esse vagabundo aí não tem nada, nem mulher, não tem cachorro, tem nada, só tem calor aguarda, ela tem posto com fake news e tal de Maico aí, né, Maico? Né, Maico? Isso não vai pra onde fazer, meu irmão? Vai dar o topo que você quer mais, mano, que é melhor. Ganhar um dinheiro aí que é melhor, mano. Uma sacareca aí que sua que tá fita demais, tá louco? Mano. O cheiro vem daqui do seu lado, tanto tá fita sua careca, mano.
1: Viu, Maico? Vai lavar essa careca fedida, ó.
2: Canta aí! Tô viajando na.
3: Aguenta agora, que você vai tirar a rádio fora do ar nos próximos áudios do Davi. Ah, achei que ia vir um bombardeio, até que ele foi de boa.
1: É, foi de boinha, tá tranquilo. É que eu, se fala do meu cachorro, mano, eu esculhambo você. O Davi ficou de boa, ele deixa.
4: Gente, vamos manter a calma.
1: Dieguito,
4: meu amor, meu lindo, bom dia.
1: Chegou.
4: Cheguei, hein? O Maico não tem nem mão, pô, pra tocar punheta, eu acho.
1: É, Sandrinha!
4: A mão dele não quer nem ele, nem a mão
1: é
4: dele.
1: Para, Sandrinha!
4: A mão
1: Sandrinha.
4: As mãos dele. Quer o Maico pra tocar punheta dele.
1: Sandrinha!
4: Caraca!
1: Sandrinha! Agora tá, agora abriu as portas do hospício mesmo, agora.
5: 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Ouvindo batir as asinhas, quem vai ralando.
1: Começa agora, xingue o Maico e ganha um moletom, tom, tom.
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1: pum, pum.
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0: Os cachorros, é, graças a Deus, bichinho, eu não sei nem faço cachorro, eu tenho que falar, esse vagabundo, esse Maico aí. Ah, você, sabe, é, tá louco, Maico, tá louco, você é um cara, sabe?
1: Davi tá com sono.
0: Você é um verme, irmão, verme é um inseto, sabe, tem que esmagar logo.
1: Um inseto.
0: Mas sou cena, mano, sou, você é o pronto, Maico. Foi quando você pega na reta aí, eu jogo você lá na areia, lá do outro lado lá.
1: Eita!
0: Você gosta de dar o topo, a verdade é essa. Isso aí, tem a Sandrinha aí, ó, tá vendo? Minha Jedi aí pode enfrentar com o Maico aí, eu tô da Jedi. Também tá outra Jedi aí, ó, tá vendo?
1: Do nada, Jedi.
5: Já procurei de noite.
1: Sandrinha Jedi.
6: Ô, oh, Maico tá mexendo aí com o meu Davizinho.
1: Olha lá.
6: Esse frango. Esse escroto, Michael escroto, meu, não mexe com o Davizinho, não.
1: Pera, Calica.
7: Maico, vamos fazer coxinha desses cachorros? Fazer espetinho?
1: Para, Maico. Não, fazer coxinha da carne do cachorro do Davi, não, peraí, gente. Não, peraí.
5: O pinto bate as asinhas e vai ralando na cozinha da galinha.
3: Calica, você gostando do Davi, vai lá, passa a noite com ele lá. Mas vai preparado, hein? Toma uma vacina antirrábica.
5: Já procurei noite e dia, o pinto do meu pai.
7: Diego, se fosse você, fazia daquele purguinha do seu. Olha que cachorro, só dá prejuízo, comendo os móveis todos, acabando com a sua casa. Fala pra Tia Graça que ele desapareceu e sumiu.
1: Vai fazer você das tuas vacas aí, ô.
5: Se ter uma galinha ao lado e pra dormir.
8: O Davi tem que dar graças a Deus que acabou a época da carrocinha. Porque senão nem cachorro ele tinha mais.
1: Ei.
8: Cachorro, coitado, só vive na rua, revirando lixo.
1: Ei.
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9: Fazer coxinha da carne do cachorro do Davi, não, peraí.
0: Ah, vagabundo, você já tomou uma égua, viu? É você, Cleiton, viadinho, né? Você vai ver o que eu vou fazer com você, meu irmão. Fazer com você é... Vou fazer você é um...
9: Mas vai preparado, então.
0: Vou fazer, sabe você, sabe? Ah, que padre, eu vou te pegar aí, tá? Vou enfiar fora do teu rabo, seu vagabundo.
10: Pera aí, Davi.
0: Seu coxinha, sou da cáustica.
10: Calma, Davi, calma.
0: Você, Cadinha, fica quieto que a vaca já vai piar. Já, a vaca vai falar aí, a vaca boa, a vaca já aí.
10: A vaca já.
0: Já, já a vaca vai falar aí.
10: Já, já
0: a vaca. Vai, você vai te falar, cara, aí vai falar, aí vai ficar a boca, aí, pia.

0: 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Você pode escolher a cor, hein? Preto com laranja. O meu é preto com laranja, é lindo, maravilhoso, e o Léo Júnior não tem. Tem também o Off-White com verde. O Off-White com calamero. Você escolhe a cor do seu jeito pra deixar você totalmente aquecido nesse inverno. Parou, acabou a treta. A partir de agora.
1: Não esquece de olhar o pezinho, ver se tá vermelho.
0: Você encasquetou com o tênis vermelho. Você é chato, cara. Quem é que olha pro tênis da menina?
2: Ô, Diegão.
0: Fala.
2: Davi tem muito chifre. A cor do velho.
0: Tá, chega, acabou o

0: Rodrigão, lá de Guarulhos.
1: E aí, mano?
0: Tá aí até 6 horas da manhã.
1: É o quê, beleza? Cara? Pera aí, mano. Calma.
2: Ô, tia Stephanie, vem logo, viu? Tô precisando saber a previsão do tempo, tá, bebê? Vem, vem, vem, vem.
1: Ela veio só buscar água pra fazer o café.
3: Fazer o que? Tem que ter, né? Muito bem que eu tenho, né? A Carica também, todo mundo aí tem que ter, porque gente, a vida é assim mesmo, né? Quem não é corno?
1: Eu não.
3: Quem não passeona no consórcio?
1: Eu não.
3: Tem que ter prato pra gente ter.
4: Diegão, pergunta pra Stephanie, porque às vezes eu olho no aplicativo e tá tipo, ei, 90% de chuva e acaba não chovendo. Por que isso?
1: Ela foi fazer café.
5: Davi, tá chovendo aí? Aproveita pra tomar um banho.
1: Ei!
6: Bom dia, Diegão.
1: E aí, mano?
6: Cara, eu na hora que você coloca essa música pra tocar aí, eu lembro daquele seriado Todo Mundo Odeia o Chris. Lembra quando o amigo do Chris falava assim, cara, ela tá tão na sua. É, vocês dois.
1: Cala a boca.
6: Cara, ela tá tão na sua.
1: Cala a boca.
5: Diegão, pergunta pra Sandrinha aí se ela quer dar um rolê no meu Del Rey. Aqui tem Derby e Belmonte pra ela fumar aqui.
1: Ô, Sandrinha, e aí, Sandrinha?
7: Começa agora, Davi e seus cachorros sarnento.
1: Ah, não foi. Fala do cachorro do Davi que ele fica bravo, hein, mano? Ô, Maratacine, você para com essas figurinhas aí.
8: Bom dia, bom dia, bom dia. E é só.
1: É isso.
9: Ô, Diegão. O Davi cuida bem dos cachorros, pô. Eles são presos, cuida direitinho. Eu fui lá. Os cachorros deles são bem cuidados.
1: Olha lá.
9: Esses caras não sabem o que falam, não conhecem as pessoas, né, mano? Fica aí criticando. E aí, Davi? Tamo junto, parceirinho.
10: Ô, Diego, você podia fazer um quadro novo aí, né? Entrevista com a Totoso. Pergunte pra ela. Ia dar audiência, hein?
1: Não. Não, porque vocês não sabem se comportar. Ô, para. Olha lá. Vocês não sabem se comportar. Nossa, mas você fez. Rafael, você fez é com narigão aí, eu não tenho esse narigão não, viu?
11: Ô, Diegão, final de semana retrasado, eu acho. Stephanie lascou com eu, falou que ia fazer sol sábado e domingo. Sábado o sol estralou, no domingo eu fui pra praia e choveu.
1: Você acredita em previsão do tempo, velho?
12: Diegão, ele cuida bem dos cachorros, ele não dá macarrão pra eles não, aí o cachorro vai comer na rua.
2: Nossa, que calúnia, que difamação, mas muito vagabundo mesmo, né? Ele não sabe se comportar, não sabe, não, que, claro que sei, rapaz, claro que sei.
1: Não, senhor.
13: Só queria saber dela se o tempo vai melhorar pra pegar uma cachoeira fim de semana.
14: Essa música aí, tan-dan-dan, cafezinho, tô torto. Parece até assim, quando o negócio vai subindo.
1: Pera aí, Sandrinha.
14: Vai pegando a pressão, que ele tá, né, a cabeça de cima não tá pensando mais nada. Só naquilo, porque ele, no café tô torto.
1: Ô, Sandrinha.
14: Aí a cabeça de baixo começa.
1: Ô, Sandrinha.
14: Tom-tom.
1: Sandrinha.
14: Tom-tom.
1: Para, Sandrinha.
14: É quando ela...
1: Sandrinha!
14: A cabeça de baixo fica fazendo...
1: Sandrinha!
14: Sandrinha! Só naquilo, porque ele, no café tô todo...
1: Ô, Sandrinha!
14: Aí a cabeça de baixo começa...
1: Ô, Sandrinha!
14: Tom-tom. Tom-tom.
1: Sandrinha!
14: Tom-tom.
1: Para, Sandrinha.
14: É quando ela...

0: Caramba, como que a Sandrinha adivinhou, mano? Quando o Diego toca essa música da Britney Spears aí, eu já pego no manjolo, já
1: fico segurando,
0: só esperando a
1: voz. Sai daqui, sai, sai, sai, sai.
2: Rapaz, boa ideia mesmo, hein? Imagina o quadro, ó. Pergunte pra Datosa. É?
1: Sai, sai, sai, sai, sai, sai daqui, sai daqui, sai daqui.
3: Ô, Diegão. Esses cachorros do Davi não tem nem água pra beber. Os cachorros tá mijando e bebendo.
1: Para de falar do cachorro do Davi, cara.
4: Eu não entendo esses baitolas aí do programa, né?
1: Olha, Calica.
4: Com a mulherada, eles falam um monte, esculacha. Aí, quando é a moça aí do Café Totoso, eles ficam todos se querendo, dando de machão, né? Cis leite estragado, bando de idoso. Tudo com leitinho velho já.
1: Ai, ela tá com ciúminho. Era só o que me faltava.
5: Tadinha da veinha, tá querendo atenção, é? Ninguém tá dando atenção pra você? Vai lá pular que nem uma seriema.
1: Para, Michael!
6: Ah, Calique, é que tem uma grande diferença, além dela ser novinha e gostosa.
1: Cala a boca!
6: Ela não sai querendo distribuir pra todo
1: mundo. Cala a boca!
6: Todo mundo, mano, se fecha um pouquinho, mano.
1: O velho do lixo tá apanhando o Cleiton. Para, velho do lixo.
4: Não, Diego, não é ciúmes. Ah. É que eles querem mostrar que são macho pra moça aí. E com as outras ouvintes, eles falam um monte, esses Zé Ruela. Aí eles querem mostrar que são macho, mas não são. São bando de Zé Ruela. Então conta nem com a mulher de vocês aí, fica querendo mostrar que são macho, seus leites estragados.
1: Ei, Sandrinha! Cara, ela tá com ciúminho. Por que que comigo vocês não ficam doidas assim? E com a Totoso, ela tá...
6: Sai daí, ô trenzinho do DST.
1: Cala a boca.
6: Menos um pouquinho aí.
1: Pera aí, Cleiton.
7: Ficou com ciúminho. Só por causa que você é mais rodado do que ponteiro de relógio.
1: Para, Felipe.
7: Você tá com ciúminho do Café Totoso?
1: Para, Felipe.
7: Piorienta.
8: Calica, você nem disfarçou, meu. Disfarça um pouco. Eu vou te explicar por que a gente prefere a Totoso do que você. Porque já dizia... Meu pai, mulher oferecida não tem preço. Você se oferece demais, Calica.
1: Pera aí.
9: Cala a boca, Cleiton. Ô, Diego, se for assim, você ameaça ele com o Robson Ramos. Fala que vai trazer pra ele, que aí ele me ouve. Para essa
1: bunga, velho. Eu vou chamar o Robson Ramos.
4: Pior é você que não faz nada com a tua mulher, seu bicha, Zé Ruela. Você não faz nada nem com a sua esposa. Tá levando o gaio uma hora dessa, enquanto eles estão perdendo tempo mandando áudio na rádio. Estão levando chifre, seus broxa.
1: Calica!
10: Calica, quem que é você na fila do pão pra dar moral pra alguém, Calica? Pra dar conselho, vai se lavar, fia.
1: Para, Cátulos.
11: Ô, Diego, ontem eu falei com meu filhinho que mora lá em Pouso Alegre, com o Caipira Cuida. Fala em Caipira.
0: Veinha do DST está se achando, olha.
7: Começa agora a ciumenta do Café Totoso.
4: Quem é você na fila da rola grande?
1: Ei,
4: você
1: não é nada, filhão.
4: Brocha, leite estragado.
1: Para, chegou, parou.

0: É isso aí, Carica. Vamos meter a roda no rabo dele.
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5: Band FM 4 e 3, bom dia, um ótimo dia pra você, uma ótima quinta-feira. Bora fazer bagunça, vamos, a última voltinha no relógio, gente. Vamos com força agora, vamos empurrar com força, vamos. Agora é com força, agora é que a babota batona. Aqui na sua rádio, do seu jeito.

Mas essa mulher não para de fazer café, hein? A Japona é supermercado, tá louco, hein? Você que tá com o dedo comichando aí o...

0: Band FM, Zezé de Camargo e Luciano do A Vida por um Beijo. Olha só quem chegou por aqui.
1: Ah. Padre Diegão, bom dia. Cara, onde foi o rodízio, você descansa, fica fora das redes, aí quando você acorda com o Edinaldo Plácido filosofando sobre os anos 80.
0: Ah, é.
1: Ô Diego, você ficou um viadão bonito de anos 80, hein?
0: Ah, vai se catar, ô vagabundo. Ah, é. Mandaram me chamar. Eu acabei de ver o vídeo do Edinaldo lá, reclamando pra variar. Pavaria tá reclamando da trend dos anos 80. É, porque os Noah, os Enzo, não viveram os anos 80. Que tem? Deixa o Enzo brincar. Que coisa. Ô, Edinaldo, você ficou bonitão. Você viu lá que o Hardcore fez você nos anos 80 lá, mano?
2: Pari, pari, fica na ponta do pé. Engata na marcha.
3: É, o bagulho é doido. Aí, né? Aí depois fica bebota na mão assim em cima do pau.
0: Ei! Sandrinha!
3: Fazendo, friccionando pra subir, Tontão.
0: Para, Sandrinha!
3: Pra subir.
0: Para,
3: eu
0: Sandrinha!
3: Eu sei bem como é que é.
0: Sandrinha!
3: Até gosto de ficar olhando, que legal.
0: Para!
3: Aí fica botando a mão aí na frente, né?
0: Eu porque... não!
3: É, bagulho doido, hein?
0: Sandrinha!
3: Prometeu uma rola é pouco.
0: Pera aí!
3: Pesado, né? Acho que nem rola quer comer.
0: Pera aí, Sandrinha!
4: Tá gostoso demais.
3: Mas vai cair na areia da praia sem roupa. Vai fazer um castelo com rabo. Vai virar um

0: antes.
1: Fari, fari, fica na ponta do pé.
2: Meu Deus, Sandrinha.
0: Tá top. Engata na programação, hein, mano, velho, mano novo. Abraça aí pro Nordeste.
2: Nossa.
3: Tô quieto aqui, não falei nada.
2: Para, Michael. Que coisa chata, você também.
4: Poque, poque, poque, poque, poque, poque, poque, poque, poque.
2: Olá, Lau, fiquei sabendo das suas tretas aqui, viu? Contaram pra nós mais cedo aqui, é só treta aí, viu?

0: Matheus Mal, tô apaixonado, café totoso.
1: Para, ô!
2: Ih, você tá com medo de falar com ela? Chega nela.
0: Tchau, obrigado.
3: Cala a boca. Vou chegar nada, vou falar o quê? Vou falar o quê, louco? Oi, vamos tomar um café, Totoso.
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5: Ô Sandrinha, mas me tira a curiosidade, como que faz castelo com o rabo?
3: Ué, mas tem que perguntar pro Maico.
6: Ô Maico, só uma pergunta. Aquela delícia. Oh, a sua esposa, essa mineirinha linda, só fazer um franguinho com o quiabo? Se não souber, nem vou, mano. Vou pra mim em Minas Gerais não comer um franguinho com o quiabo, se é que você me entende.
3: Como é que você sabe que ela é mineira?
7: Cadê a voz? Tá com ciúme do café totoso? Foi dormir?
3: É a Calica, Calica.
7: Cadê a vozinha que tá com ciúme do café totoso? Foi dormir?
3: Que vozinha o quê?
8: Olá, meu amigo Diego Lopes. Tudo bem, meu querido?
3: Olha ele aí.
8: Não estou entendendo. Que tretas são essas?
3: A treta.
8: Esclareçam, por favor. Ricardinho, Lala.
3: Quem que falou do negócio do Lalau aqui mais cedo? Que eu não lembro quem foi que falou do Lalau, hein?
9: Ai, o que o Michael tá querendo? O que ele quer, eu não vou dar, não. Já me esquece.
3: Ih, me esquece. Me esquece, Michael.
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11: Bom, que situação que chega também, né? O cara vai e fala, chama a mulher do cara aí de gostosa.
3: É,
11: de,
3: mano.
11: Você tá doido aí? Não, pô.
3: Não, os caras não tem, pareia. Aqui não tem pareia.
12: A Sandrinha, quando começa a falar, eu sinto que ela tem uma voz tão amigável, né? Mas de ver aí... Do nada ela vira chulim no giratório, né? Pega todo mundo.
3: Vai, Sandrinha!
13: É, o Marco escutou de na areia da praia, escutou com rabo. Aí ele cria castelo. É só ele sentar, quicar assim na areia. Quando ele levanta, já tá um castelo pronto, cara. Pra tu ver como é que é o negócio lá, o rabo dele. O cu dele.
3: De Deus, Sandrinha! Sandrinha, o povo tá acordando pra ir trabalhar, Sandrinha!
14: Foi eu, Diego, que falei que o Ricardo Lalau vai dar a cueca de crochê para os meninos que vai na sauna dele lá no litoral paulista. Imagina, Diego, você na sauna de cuequinha de crochê.
3: Ô, Michele, você sabe que hoje eu falei com a personal que eu vou lá na sauna, academia que a gente treina lá, que ela tá me obrigando aí agora, por causa da Lara Romão. A Lara Romão treina em uma, eu tenho que treinar na outra, porque é um demônio. E nessa academia que eu fui lá, lá tem sauna e eu vou na sauna. Quero ver se eu não vou lá com os bagos balançar na sauna, suar os bagos na sauna, depois tomar aquele banho gelado. Sauna é gostoso, né? Tu gosta da sauna, ô? Ô, Lalau, que papo é esse de sauna, Lalau?
7: Não era isso que você queria? Das 4 às 5, botar pra torar?
3: É.
7: Parabéns, você conseguiu.
15: Ô, Diegão, como é que dá pra escutar isso? Liga na rádio com a passageira, a mulher mandando o outro, falando que o outro faz castelo com o cu. É. Que diabo é isso? Região taxista.
3: Região.
13: Desculpa aí o pessoal que vai trabalhar, mas o Michael já vai levantar, vai pra praia, se não estiver chovendo, a areia estiver bem sequinha, já vai trabalhar lá na areia, lá. pessoal calma, vai assim. Trabalhar agora de manhã, bom dia.
3: Isso, é.
13: Agora o Mike já tá pensando,
3: é.
13: Em, né, rezando pra não chover, pra ele ir lá trabalhar também na areia, ficar na areia.
3: Tá bom, Sandrinha!
1: 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Joga a mãozinha pro alto.
12: O castigo bem dado, viu? Se esse sentido da personal apitou, ela falou assim, vem cá. Academia comigo, vem aqui, bichão. Vou lixo, cuidar de
3: como
12: você.
3: Como é que pode, né, cara? Às vezes eu acredito mesmo que mulher tem essas coisas de se sentir. Não que. Não que tivesse algum perigo, alguma coisa. Não, não.

0: Ô tia, que você tá brava comigo? Eu nunca falei nada do cê. Vai lá pegar sua vassoura, varrer seu terreiro, vai.
1: Pera aí, Michael. Ô Sandrinha, ele mandou você pegar sua vassoura e varrer seu terreiro. Pega pro alto.
2: Essa menina é um puro talento, descendo. Joga a mãozinha pro alto.
3: Eu sou pro parte da Lula, Michael. Você prendeu que é mulher, mano. Pegar peixereco, pegar a peixereca da mulherada lá, que você não sabe o que é isso aí, mano. Sabe, dá o toba.
1: Pera
3: é isso aí,
1: mano. Ô, Davi.
3: Vamos pro Badalu, a mesma coisa que chamou já pra chamar a peixereca dela. Sabe?
1: Pera aí, Davi. Rebola, pica, Anitta. Escuta a batida do nada, ela vira
4: dançarina. Coitado pra sentar. Ô, Michael, vai procurar saber o que essa mulher tá fazendo? Você tá muito preocupado aí com os outros? Você já ligou pra ela pra saber? Vai cuidar do que é seu. Para de estar entrando em rolo aí, rola.
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3: Olha ela dançando. A mulher tem sexto sentido, né, Diego? Sempre, né?
0: É,
3: a mulher tem sexto sentido, né?
0: E não é.
3: Então, alguma coisa ela viu de maldade lá nessa academia que você tava.
0: É Lara Romão.
3: Ela mandou você ir pra sua, tá, Diego?
0: O nome da maldade é Lara Romão.
3: Vai ficar calada, viu? Alguma coisa ela viu lá.
0: Não.
3: Ela sentiu o coração,
0: não,
3: na mente. A você fica lá pertinho dela, viu, Diego?
0: Não.
3: Tá? Trocado.
0: Eu sou... Eu sou completamente trouxa. Inofensivo, eu nem percebo essas coisas, Michele. Eu não percebo, não.
4: Ah, Calica, você não tem muita moral pra falar, não. Esse é seu mentinho. Você gosta de atenção só pra você.
0: Ih, Calica, falou que você é carente. Falou que você é Calígula carente.
4: Diego, porque toda vez que você vai falar da sua esposa, você nunca fala esposa, é, meu amor, você sempre fala da personal. Rapaz do céu, tá caindo o mundo aqui em Campinas de Água, hein?
0: Tomara que caia na tua cabeça, ô metido, vai cuidar da tua vida.
5: Fala, Diego, bom dia, nem carreteiro. Diego, bom dia, Diego. Não anda fora do trilho, não, viu, Diego? Cuidado, hein?
0: Não.
5: Começar a frequentar a academia com a patroa.
0: Não.
5: Muito tudo da madrugada na academia, hein?
0: Não. Tô de boa. Tô tranquilo.
4: Calígula. Eu quero.
6: Eu não sou carente, não. Carente é minha pepeca.
0: Pera aí, Calígula.
7: Que no meu papinho você não vai mais cair.
8: Ô, Diego, essa Sandrinha aí não parece a versão feminina do Davi? E outro, parece que ela senta bêbada.
0: Pera aí, ô. Ô, o que fala, Maicon? Ô, Tatu.
9: Mas quer me pegar de novo. Tu fala mal de mim, mas quer me pegar de novo. Tu
10: não... A Calígula tá tão carente sem fazer sexo. Que ela quer atenção só pra ela.
0: Para.
11: Bom dia, Diego Júnior de Ubatuba. Mas a personal deixa você seguir a Azulete?
0: Cala a boca.
4: Ô, Diegão, fala pra essa Calígula passar o endereço aí que eu vou lá apagar esse fogo na pepeca dela.
0: Calígula.
12: Fala
9: mal de mim, mas
12: Calica, me dá 20 minutos com a sua
0: pepeca.
4: Para! Ô, Diegão, duvido você chegar pra personal e falar, eu não tô afim de ir, não. Pra ver se tu é macho mesmo. Aí, meu amigo, já começa já a descambar o casamento.
0: É, tá maluco, tá louco? Ô, Ida, para de apagar os áudios, Ida. Áudio.
12: Calica, vai ser só 20 minutos de língua e 10 na bombada.
0: Cala a boca.
4: Ei, Diegão.
0: Fala.
4: A Sandrinha é a reencarnação da Desi. A Desi reencarnou de novo.
13: Vou pegar minha vassoura e enfiar o cabo no
0: rabo. Sandrinha. Sandrinha.
13: Vassoura quem tem é ele. Deve ter várias. E ele deve ter várias coloridas. Tudo lubrificado.
0: Fala, Sandrinha!
13: Tô boazinha hoje, hein? Tô calma.
0: Tá, tô vendo.
13: Tava dormindo, acordei, escutei essa maromba aí. É, né? Essa resenha aí. Aí esse Maico aí tá sempre falando mal da mulher, disso, daquilo.
0: É, ele é assim.
13: Porra,
0: é.
13: Não é o gosta.
0: É o Maico, é o
13: né?
0: Maico.
13: Tá doido pra levar uma paulada no rabo.
0: É, Sandrinha!
13: Aí, mano, mesmo. Então aí... É, o cão chupando manga, era eu, sou eu mesmo. Falo o que penso,
0: pera
13: que
0: aí, Sandrinha.
13: E acabou, ponto.
0: Tá bom,
13: enquanto
0: Sandrinha.
13: Enquanto é o cabo, a vassoura, eu vou pegar a vassoura. Aliás, eu nem preciso, ele deve ter umas 10, né?
0: Pera aí, Sandrinha.
13: Cada uma de uma cor coloridinha, tudo envernizadinha.
0: Aí,
13: pra
0: Maico.
13: Quê? Vai até a piaçada. O rabo dele.
0: Até a piaça. Imagina a cena. Cara, Ai, por que que eu tenho essa mente? Eu imagino a cena, velho. Agora imaginei o Maico correndo com as piaçava no rabo.
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15: A Sandrinha se segurou nesse áudio, você percebeu ou não? Acordei, escutei essa merda e ela falando assim.
0: Alô, Pato Rocco!
16: Eu ia imaginar, eu... Imagina o Davi que gosta de levar vassourada na bunda.
0: Para, Michael.
17: Fala, Diogo! Beleza? Tudo certinho? Narciso aqui na positividade, na correria, na loucura, é? Aqui, fala pra Sandrinha, antes dela falar aí, para tirar o pau da boca.
0: Para, Credo.
6: Ai, Diegão, eu quero 20 minutos com esse 10 bombada. Eu tô tão carente hoje, eu tô trabalhando, né? Não tem como eu fazer.
0: Ô, Calica.
6: Mas logo, logo eu tô em casa aí, passar minha localização aí pra galera.
0: Tá louco passar teu endereço no ar, tá bêbado? Imagina.
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13: Vai começar, Maicon, a feiticeira. Olha o Maicon na piaçava, montado, enfiado na vassoura.
0: Pera aí, Sandra.
13: Tô calma. Agora, vou falar.
0: Calma, Sandra.
13: Quem me dera ser a reencarnação desse. Com muita honra. Valeu.
0: Pera, Sandrinha. Ô, Maicon, você fica provocando a Sandrinha? Ela vai na boca.
13: Pera
0: aí, Sandrinha.
13: Mas não é, é pau de vassoura,
0: calma,
13: não.
0: Calma, Sandrinha.
13: Bote na boca, bota onde quiser. O buraco é meu.
0: Peço,
13: e onde eu quiser, onde eu
0: Sandrinha.
13: Gosto. Agora, o Magno também, entendeu? Mas só que ele não tá conseguindo pau nenhum.
0: Para, Sandrinha.
13: Eu ainda consigo, entendeu?
0: Me ajuda aí, Slash.

0: Diegão, a Sandrinha aí tá com super foco aí no Maicon, hein, cara. John Tatu veio aí, chamou ela de bêbada e ela nem xingou ele de corno.
1: É que toda vez que alguém fala qualquer bosta, eu falo, para, Maicon. Aí o povo tá pegando um ódio, todo mundo tá pegando um ódio do Maicon, velho. Maico tá unindo casais pelo ódio, o Davi e a Sandrinha.
2: Ô Sandrinha, você dorme e acorda bêbada?
1: Vai, canta, Davi.
3: Chega, bora.
1: Vai.
3: É o Coutinho Medjango.
1: Não, Davi. Essa é Sweet Child O' Mine, Davi. Isso é outra música, Davi.
3: É o Coutinho Medjango,
1: É a Sweet Child O' Mine, Davi. É outra. Davi, é outra. Para.

0: Ligar pro Axl Rose.
1: Alô, Diego Lopes.
0: Olha ele aí, olha ele aí. O...
1: Milagre, Diego Lopes, cavalo.
0: Sai do... Sai do... Sai do Bluetooth.
1: Estamos ao vivo aí.
0: Sai do Bluetooth. Sai do Bluetooth.
1: Não, já saí, cavalo.
0: Aê.
1: Tem bombas, hein, Diego? Bombas bombásticas.
0: Quais são as bombas bombásticas de hoje, fenomenal?
1: Tem duas, hein? É bom se sentar aí, que é polêmica. Polêmica, Brasil.
0: Você tava dormindo?
1: Não, estou na ativa, estou ouvindo a Band, ouvindo a Band sempre.
0: Aí, muito bem, muito. O que que eu tava falando agora, então? O que que eu tava falando agora, então?
1: Você estava no TikTok.
0: Nossa, faz tempo que você foi dormir, então. Ô, fenomenal, por que você não...
1: Você estava no TikTok.
0: Amanhã vamos fazer batalha, mama, amanhã?
1: Mas você, ô cavalo, eu te chamo, mas você não aparece no meu coisa.
0: Eu não, porque você, tua conta é restrita, cara.
1: Não, tá, eu já coloquei de 18.
0: Ah, tá, você era menor
1: já,
0: antes.
1: Já enfiei um negócio lá, faz tempo.
0: Ô...
1: Agora vamos por partes aí.
0: Tá, cadê a Luciana Gimenez que não veio aqui hoje?
1: Não, ela já tá acertada com a Band, já. Só que tem uma bomba, Sandy Júnior vai apresentar o programa da Globo ano que vem.
0: Meu Deus do céu.
1: É apresentadora. A Sandy virou apresentadora.
0: O Júnior também?
1: A Sandy, só a Sandy.
0: E o Dig Joy, Boboy?
1: Não, não tem mais. Só dos anos 90.
0: Meu Deus.
1: Ah, e tem mais uma bomba, Diego. A Caiuxa vai sair da Rede TV.
0: Ela tava. Eu nem sabia onde é que ela tava na Rede TV?
1: É, ela vai sair, porque não tá dando audiência. Tem outra bomba aí pra você. A Carol.
0: Pera aí, pera aí, calma. São muitas bombas. Hoje você tá munido.
1: Não, hoje eu tô tudo em primeira mão, mas eu sei que trago notícias em primeira mão, mas quando põe os áudios, meus fãs tão bravos com você, cavalo.
0: Cara, por isso que eu te liguei. Por isso que eu te liguei.
1: Você não põe os áudios com meus fãs.
0: Eu já coloquei, vai.
1: Você fica enlouquecido.
0: Eu te liguei pra você falar ao vivo.
1: Fenomenal, ele tá putaço com você. Eu falei,
0: isso?
1: Olha, o Diego Lopes, ele tinha bochecha pra trás, tem, mas é, mas ele tem que cravar o áudio. Meus fãs estão bravos. Eu falei, gente, calma que eu vou falar com aquele cavalo pra pôr os áudios. Calma.
0: Ô, oh, pera aí, você me lembrou de um negócio. Tinha um cara aqui que mandou aqui, pedindo pra eu postar no meu stories lá, que ele precisava de uma cadeira de roda. Você que... É, manda agora pra mim aqui de novo aqui, por gentileza. O cara que mandou... É, eu perdi a conversa com ele aqui, ele vai mandar aqui. Ô, fenomenal, fala pra mim, o que você ia falar a última aí?
1: É, da Carol Lecker, que a Carol Lecker saiu do SMT e tá vindo o Dani Brand.
0: A Dani Brand tá... A Dani Brand o que que é?
1: Ela agora vai fazer um fofocalista, a Dani Brand, que é do jornal do SBT.
0: Ah, não.
1: É sério, é aí do nosso querido Anselmo Meira, cabeça de nós todos, cabeça de mamãe sofreu.
0: Eu sei, mas ela não tem fofo do graça.
1: Não, mas ela que passou a fonte, e eu tô te passando.
0: Quem?
1: A Dani Brand.
0: Ah, você conversa com ela?
1: Eu sigo ela no Instagram faz anos, desde quando eu conheci o cabeça, o... Cabeça de malhação, cabeça de afrânio, o Anselmo Brand.
0: Meu Deus. Fenomenal, e a Fazenda, hein?
1: A Fazenda começa dia 14 agora. 14.
0: Começou hoje! Cadê as notícias da Fazenda?
1: Não, pera, cavalo.
0: Começou
1: calma, cavalo.
0: Hoje?
1: Eu tenho notícia fresca. Calma, ah. Você tá parecendo... Nasceu de 12 meses, parece que nasceu, né?
0: Porque você tá no Bluetooth, você tá me enganando.
1: Parece que você nasceu de 12 meses, não parece?
0: Sai do Bluetooth.
1: Eu não tô no Bluetooth, cavalo, que seu áudio tá baixo.
0: Então fala perto da boca do microfone.
1: Agora eu acho que você tá me ouvindo, que eu tô me ouvindo.
0: Ah, agora tá melhor.
1: Cavalo, mas eu tenho notícias. Ah, sabe aquela que fez carrossel? A Helena lá de carrossel?
0: A professorinha Helena?
1: É, então ela vai pra fazenda, exclusivo.
0: Aquela, a primeira véia?
1: É, então, mas ela tá com o negócio manchado. Diego, veja bem, ela tá com o negócio manchado, Diego.
0: Que negócio?
1: A perna dela tá manchada, você vê ela no Instagram, lá ela tá com o negócio manchado.
0: Ó, tem pergunta pra você, peraí.
2: Ô, fenomenal. É verdade que o Fiuk aceitou fazer o filme lá com a Andressa Urach, o filme Mais 18?
1: Não, um André Sorak tem a igreja dela, mas agora ela vai virar cantora, né?
0: André Sorak vai virar cantora?
1: É, apesar que ela já canta na igreja, né?
0: Ela canta em alto microfone. Oh, não, mas o Fiuk tá precisando de dinheiro. Por que, o Fiuk não tem dinheiro, hein? Ele não é filho do Fábio Júnior?
1: Não, ele é filho do Fábio Júnior, mas o Fábio Júnior tem mais sucesso que ele, né?
0: Ah, bom, lógico.
1: Convenho, porque o Fiuk, eu não sei, gente. É igual você pegar o Supra, é melhor que o Fiuk.
0: O Supra?
1: É o Supra lá, o Papito lá.
0: Mas ele cancelou o show. Peraí, tem mais pergunta pra você, peraí.
3: Acho melhor você ligar mais a miúdo pro Fenomenal. Senão, quando você liga, ele fica te enrabando no ar.
0: É, né? Verdade, ele me briga.
1: Meus fãs tão bravos, minhas fãs, Alexandrete.
0: Ah, é.
1: Por que você não põe os áudios, cavalo? O que tá acontecendo depois que você voltou de férias? Não foi alguma coisa com a personal? Não é possível.
0: Não aconteceu nada, cara. Não vem colocar personal no papo, não.
1: Por que você tá com a bochecha contrária? Não, alguma coisa tá acontecendo.
0: A bochecha rosada é vergonha, porque...
1: Meu pobre doutor falou que tem que ter o quadro da piscina... Tem vários quadros aí que o público me para, me comenta nas minhas redes sociais. Falei, gente, mas tem que falar com o Bochecha Pato. Falei, gente, né? Eu não sou diretor da Band.
0: Ó, pergunta pra você.
4: Fenomenal, você viu os stories do Diego hoje? Você viu que a bochecha dele, em vez de estar pra trás, estava pra frente?
1: Ele tá de óculos escuro. Ô, Diego, pega um detalhe. Por que que você pulou com aquele óculos escuro, com aquela mancha preta nos stories?
0: Que mancha preta?
1: Você postou no seu Instagram.
0: Não.
1: Eu até comentei lá que você tá de óculos escuros, tá parecendo o Elvis lá dos anos 90.
0: Uai, mas você não gostou?
1: Não, é porque você tá com a bochecha contrária. Aí não dá, e não brilha, sua bochecha não tá brilhando.
0: Ah, tem que estar pra trás pra brilhar, né?
1: Então não tá brilhando, então não dá muita audiência. Eu coloquei 9,5 lá, tá bom, né?
0: 9,5 tá bom, 9,5 tá bom. Pera aí, tem mais pergunta pra você, pera aí.
1: É Davi, bora aí. Atende aí, Davi. Já que ele dormiu, deve ter dormido, porque você demora pra ligar, cavalo. Davi deve ter dormido, mano.
5: Aqui, Diego.
0: Aê, Davi! Baixo,
5: e aí, Fernando, tudo bem com você?
1: Bora, Davi.
5: Bora. Feio, vamos fazer o motivacional junto ainda?
1: Vamos fazer. Mas você quer fazer motivacional sobre o quê?
5: Da... Foi antes, eu quero saber. O que tem aconteceu com a Maria Xuxa?
1: A Xuxa? Eu sei que ela tá sendo... Tá processando a Mora Maravilha, né? Abaixa o rádio,
5: Davi. As duas tá meio brigada, né?
1: Abaixa um pouco o rádio aí, Davi, que tá dando eco aí, tá dando retorno aí no Diego Cabral.
5: Pronto.
1: Isso.
5: Fala.
1: Então, a Xuxa tá processando a Mara Maravilha, né? Não sei se vai prosseguir o processo.
5: Ah, sim.
1: É, não.
5: É um problema as duas, é um problema. É, e a Tivez, então, vai lá que... mesmo pro vai ver pra onde, vai vir pra Band mesmo?
1: Eu acho que vai resolver.
5: É, se esperamos, né?
1: Eu acho que vai
5: isso
1: resolver,
5: aí. Vai agora com o Neymar já vai pro pôquer, né? Já virou o campeão do pôquer, não joga mais então, né?
1: Isso. Então, qual será o poema, ô Davi, bora, me fala aí.
5: Vamos lá, vamos fazer o motivacional aí.
1: Mas sobre o quê? Sobre o tempo, sobre...
5: É inédito, música, é inédito isso aí. Vamos lá.
1: Sobre os anos 90, sobre o quê?
5: Vamos lá, fala, depois você fala, hein?
1: Tá bom, vamos fala lá. Aí, Davi, começa.
5: Vamos que vamos. O dia chuvoso hoje, olha. Olha, quinta-feira pra valer. Vamos debaixo de chuva, debaixo de água, vamos lutar. Porque a vida é uma só, e a vitória é nossa. Vamos vencer, vamos guerrear e vamos lutar. Vamos debaixo de chuva, através de fronteira, de guerra, de neve, de realmente de que cai até na nossa cabeça, até joga nossa cabeça. Mas nós vamos enfrentar e vamos lutar, porque nós somos vitoriosos. A vitória é nossa. Bora aí, lutar. Grandes guerras fazem grandes fronteiras. Grandes fronteiras fazem grandes guerras. E aí, grandes lutadores vencem grandes batalhas. Perdeu a guerra, mas não perdeu a batalha. O frio tá aí, mas vou vencer a batalha que é a nossa vida. E não perdemos nada, porque a vida é nossa e temos que chegar lá. Agora é você, fala aí.
1: O sol brilha para todos. Você tem o luar, você tem a estrela. O seu coração brilha, faz cumprir nessa quinta-feira. Ame o próximo como a si mesmo. Pode fazer o que você tem que poder. Que nome? Diego Cavalo? Diego?
5: É isso aí, fenômeno. É isso aí.
1: Bora por aí.
5: E quanto mais hoje do Flamengo? Vamos pra cima aí, quem fazer grandes guerras aí. Porque a vida é uma guerra, aprenda isso, irmão. A vida é uma guerra e a vida é uma só.
1: Isso, é uma guerra.
5: Pensar sempre assim. Grandes panelas velhas fazem pipocas boas. Tão velho, mas estamos no passado, mas vamos ver o futuro. É isso aí.

0: grandes panelas velhas fazem pipocas boas. Nossa, essa foi a hora do louco. Cara, que maravilhoso, velho.
1: É que faz arroz novo, ô dois retardados, vai pros infernos, velho.
2: Meu Deus do céu, Diego. É muito retardado uma ligação só. O outro me fala que panela velha faz pipoca boa. Ele tem que tomar cuidado pra árvore não cair em cima da cabeça dele e quebrar o chifre.
0: Para.
2: Esse corno.
3: As pessoas criticam porque durante o dia dá prêmio, dá ingresso, dá dinheiro e na madrugada tem só um copão ou moletom. E aí, gente, tá vendo aí? É o que a gente merecemos.
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5: Quero nem saber hoje, quero pegar R$100 e na lotérica gastar tudo em jogo da Mega Sena. Eu vou ficar louco na madrugada.
6: Mas que papo de louco é esse dele, né? do pneu de Francisco Morato. Abriram as portas do pneu de Francisco Morato, foi direito. Que ideia, dupla implacável isso aí, viu? Bom dia, Dieguito. Bom dia. O Dieguito, respondendo a sua pergunta sobre o Fiuk. O Fiuk falou que não é porque ele é filho do Fábio Júnior que ele tem dinheiro, não. O dinheiro do pai é do pai, o dinheiro dele é dele. Entendeu? Ele não quer saber do dinheiro do pai, não. E esse povo aí, misericórdia, mano. Melhor botar a Michelle aí pra soltar as punhas dela do que esse fenomenal. Porque ele não sabe de nada, não tem contato com esse povo, não. Ele ouve falar, ele assiste a Michelle lá. Dona filho, sabe, Júnior, que não entendeu, não. O dinheiro do pai é do pai. O dinheiro dele é dele. Entendeu?
0: Entendi, ele, dona Lourdes.
6: Não quer saber do dinheiro do pai. E esse povo aí, misericórdia. Melhor botar a Michelle aí pra soltar as punhas dela do que esse fenomenal. Ele não sabe de nada, não tem contato com esse povo, não. Ele ouve falar, ele assiste a Rede Manchete lá.
0: Dona Lourdes, tá bom, Dona Lourdes. Obrigado, Dona Lourdes. Obrigado. Dona Lourdes! Ah, Dona Lourdes é maravilhosa. Ela chega pra apaziguar com a energia dela, né, Dona Lourdes?
7: Tudo chamou de cachaceiro, é? Não, já falei, se eu tiver que beber, eu vou beber.
0: Calma, Sandrinha.
7: Vou usar o que eu quiser.
0: Pera aí.
7: E eu falo de cara limpa mesmo, não tem essa não.
0: Tá bom, Sandrinha.
7: Gente, pelo amor de Deus, vamos catar a mulher, vamos gozar.
0: É, Sandrinha.
7: Vamos gozar, gente. Vocês estão precisando gozar.
0: Pera aí, Sandrinha.
7: Acho que vocês sabem, mas usar o que eu quiser.
0: Pera aí.
7: E eu falo de cara limpa mesmo, não tem essa não.
0: Tá bom, Sandrinha.
7: Gente, pelo amor de Deus, vamos catar a mulher, vamos gozar.
0: É, Sandrinha.
7: Vamos gozar.

0: soltaste pipoquinha depois.
1: Calma, Sandrinha. Sandrinha.
0: Ô, rabo quente.
1: Pera aí, Sandrinha.
0: Esse programa é sensacional. Todo mundo sai gozado.
1: Pera aí, Sandrinha.
0: Vamos gozar, gente.
1: Pera,
0: vamos
1: gozar. Sandrinha.
0: Vamos vacinar. É, vamos gozar.
1: Pera, Sandrinha. Gente, o... meu Deus do céu, gente. O que, que é isso, gente?
2: Dona Lourdes, a senhora já ofereceu um cigarrinho da brisa para as moças da igreja? Já?
1: Para você também de provocar ela.
3: Ah, hoje não vai ter jeito. Eu vou ter que lembrar da Sandrinha de dia. A hora que estiver tomando banho, lavando o furico, esses elogios.
4: Cora a bunda no chão. Vai. Cora a bunda no chão. Vai.
5: Ô, Maicon. Se sentar no milho, sai pipoca doce?
6: Tem gente que não acredita que os espíritos dos mortos não se incorporam no ser humano. Olha aí, ó. Essa mulher tá incorporada com o espírito da Desi Gonçalves, pô. Sandrinha.
1: Cara, a Sandrinha foi um achado nosso aqui, né, velho? Puta que pariu.
7: As irmãs metralha vem lançando um jeito
8: Davi,
7: novo.
8: Davi, posso usar essa tua frase de impacto no meu stories hoje?
1: Ô, Davi.
8: Panela velha é que faz pipoca boa. Foi daí que o Sérgio Reis tirou a letra daquela música, né? Panela velha.
1: Ô, Davi, manda só essa frase para o Gravi. Ô, Davi, grava um vídeo falando só essa frase. Resumindo o motivacional de. Resumindo a mensagem. Fala exatamente assim, Davi. Resumindo o momento motivacional de hoje, panelas velhas é que fazem pipocas boas. Vai, Davi, grava um vídeo bonitinho que nós vamos postar no Instagram e todo mundo vai repostar. Vai ficar famoso hoje, Davi.
9: Bom dia PM, bom dia Diego.
1: Bom dia.
9: É, Ivaneira de São Paulo.
1: Olha.
9: Então, sobre a resposta aí que o rapaz falou, que o Diego não fala muito da esposa dele, é porque ele não confunde serviço com casamento.
1: É, isso mesmo.
9: Ele sabe diferenciar.
1: Boa, Isa.
9: E entre quatro paredes, só ele sabe que rola.
1: É, rola, eu sei. Boa, obrigado,
9: tá,
1: viu? Obrigado.
9: E sobre a Sandrinha aí, ó. Todo mundo tá.
1: Obrigado, ligaram. É, ligaram,
9: tá
1: parou.
9: Com ela. Menos o Diego.
1: É, eu não.
9: É casado.
1: Eu sou casado, é.
9: Beijo no seu coração, Diego.
1: Beijo no seu coração.
9: É Ivanilda.
1: Ivanilda, tá bom.
9: Mas pode me chamar de Ida.
1: Ida, tá bom, Ida. Bom dia, Tadeu, bom dia.
10: Alô, Apes Teste. Bom dia, Diego Lopes. Bom dia, ouvinte da Band FM do Brasil.
1: Tudo tranquilo, estamos já na quinta-feira.
10: Tudo tranquilo, quinta-feira você já sextou, né?
1: Ah, eu já...
10: Você já... Ah, ué. Não. Pra você, você só trabalha agora na sexta, né?
1: É.
10: Eu ainda vou começar o meu dia.
1: Ah,
10: né?
1: É verdade. É. Então já é verdade. Já escorreguei você. Aqui, passou lá, já sextamos. É verdade,
10: exatamente,
1: é verdade.
10: Exatamente.
1: Eu tinha pensado com essa visão.
10: Que inveja que eu tô de você,
1: com tio. Essa visão.
10: Essa visão é macro, né?
1: É.
10: Uma visão macro.
1: É,
10: da
1: uma
10: situação,
1: visão macro. Né? É. Vendo de cima assim, tudo
10: exatamente.
1: Vai. Gostei, de boa.
10: Ah, me dó, tá chovendo, viu?
1: Ah, é?
10: É.
1: De novo, cara.
10: De novo.
1: Bem na
10: cara.
1: Hora. Ontem foi a mesma coisa.
10: Bem na hora de você ir embora. Cuidado,
1: meu Deus,
10: viu?
1: Do céu, velho.
10: Cuida bem de você pra mim.
1: Pode deixar. Todo dia agora, hora que eu vou embora, chovendo.
10: Mas que saco, né,
1: que
10: meu?
1: Que coisa, cara. Pelo amor de Deus.
10: Tchau.
1: Vim de guarda-sol pra cá.

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9: Bom dia, são 5 horas e 5 minutos, gente. 5 e 5, hora de Brasília.

0: Chega, chega.
1: Às 5h07, gente. 5h07, hora de Brasília. Bom dia! Mais essa quinta, hein? 10 de setembro de 2026. Esse dia aqui, todo de amor, de amor, de amor e alegria. Dia de amor, de alegria para você, ouvinte Band FM, que sai para o seu compromisso, que sai para o seu trabalho, que sai para estudar, que tá voltando para casa também, né? Passou a madrugada junto com a gente, junto com o Diego, a rapaziada toda no Band Coruja. Muito obrigado pela sua audiência. Bom dia, Island Gomes, bom dia, Davi Oliveira, bom dia, Teia, bom dia, André Luiz, bom dia, Antônio, bom dia, Felipe Alves, bom dia, como tá você, Felipe Alves? Bom dia, Ademir, o Ademir tá com a gente, ô Ademir, o Márcio tá com a gente também, bom dia, Márcio, alô, Santo André, bom dia, Gilson, São Bento do Sul, Santa Catarina, ouvindo a Band FM também, Luciano, bom dia pra você, Alexandre tá com a gente também, ô Sol, bom dia, tudo bem aí? Genilson Barbalho tá com a gente também. Grande Genilson, bom dia. O Ivo Oliveira tá chegando também. O Tiagão também. Quem chegou foi o Alan. Quem chegou também foi o Iel da Paz. É Iel seu nome, cara? O Léo. Mas Léo com L? Não tem, né? E é um abraço pra você, meu querido. Bom dia, Weriston, bom dia, Alan de Mauá, bom dia, Gregório, bom dia também o Caio de Mogi, bom dia, homem vinheta!
2: Shalom!
3: Bom dia! Bom dia!
1: Tudo bem?
3: Né? Bom dia.
1: Bom dia, bom dia.
2: Ai, ai, ai, já estamos aqui, hein?
1: Estamos aqui. Que parece, que faz 10 minutos que a gente saiu daqui.
3: Ei.
1: O que foi?
2: Quinta-feira já.
1: Já é quinta-feira.
2: Eu não sei o que está mais acontecendo.
1: Não, cara, isso aí acabou. Isso aí é o que eu falo, o mundo já acabou. Em algum momento ali entre 2018 e 2020, o mundo acabou.
2: Você acha que foi ali?
1: Acabou e a gente ficou, infelizmente.
2: Você acha que foi ali?
1: É, eu acho que foi ali, esse trecho aí.
2: Caramba.
1: Porque o que tem depois disso é um recorte temporal. Pra mim, cara, não parece que a gente já viveu 6 anos desde a pandemia.
2: É verdade, cara. Eu lembro que nós dois, né, bebê?
1: Sim.
2: Nós pegamos a tal do Covid e foi bem no começo, lembra?
1: Exatamente.
2: Nós dois, né, bebê?
1: A gente teve que ficar 14 dias de quarentena.
2: Ai, terrível.
1: Sem se ver.
2: Será que foi ali que a gente morreu?
1: Provavelmente, acho que sim.
2: É. Então, gente, você que está ouvindo agora, entenda isso. Já acabou o mundo e nós ficamos.
1: Exatamente.
2: Nós ficamos. Ah, mas como assim?
1: E parte da penitência que você tem que pagar é ouvir a gente todos os dias nesse looping infinito.
2: É isso aí. Então, gente. Ah, mas... Ah, tá. Então nós ficamos porque a gente tem que... Os nossos pecados nós vamos pagar aqui. É isso que o Tadeu acabou de falar.
1: Parte do pecado é ouvir o Band Bom Dia todos os dias nessa hora.
2: Então, você terá mais. Porque nós já ficamos aqui, sei lá, uns 2.000, 3.000 anos ouvindo a gente, né?
1: É, exatamente. Por aí. Isso aí de forma eterna, né?
2: É,
1: isso
2: porque
1: aí...
2: nós, gente, infinito. Acabou. Então, estamos aqui, legal, quem foi, quem ficou, ficou. Já que ficou...
1: Exatamente. Parte da minha penitência, por exemplo,
2: qual
1: eu acho que é não transar mais.
2: Ai, cara.
1: Acabou. Você vai ficar querendo, mas não vai ter. Então, acho que parte da penitência é essa.
2: Agora tudo faz sentido, porque você falar uma coisa, que você fala assim, ah, mas caramba, por que comigo não acontece mais isso? É a penitência.
1: Exato. Qual seria a sua, Vinheta?
2: É isso que tá acontecendo agora comigo, ó.
1: O quê?
2: Eu tô aqui... Ah. Peraí, deixa eu ver.
1: Que
2: cara, eu acho que tem um pelo por
1: aqui. Você tá vendo um vulto?
2: Ah, aqui, ó. Aqui, ó.
1: Pensei que você tava vendo um vulto.
2: Não, tem um pelo aqui.
1: Tá.
2: Aí, ó, ele tá me incomodando, cara.
1: Na tua visão periférica.
2: Esse pelo.
1: É, fica vendo esse pelo na visão periférica, é isso?
2: Bom, cada um tem a sua... A minha é ver esse pelo, ó.
1: Bom, ainda bem que é um pelo no rosto, né, gente?
2: Bom, cada um
1: ainda
2: tem a sua.
1: Graças a Deus. Enfim.
2: Vamos lá, vamos trabalhar.
1: Vambora.
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2: Bom dia, 5h11. Entra no ar o pulo do gado. O seu gibi eletrônico de segunda a sexta-feira, mantendo você bem informado. 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
2: 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Bom dia, eu sou Pedro Quadras.
1: Muito bom dia, eu sou o Silvânia Acre. Bom dia, Pedro. Tudo
2: bom dia,
1: bem
2: Silvânia.
1: Com você?
2: Como é que você está?
1: Graças a Deus, bem.
2: Começo de
1: quinta-feira, pezinho na sexta já de novo, pezinho, né?
2: Nós somos. Como é que eu posso dizer? É, a quinta é realmente, nós apelidamos ela e vai ficar a lingerie.
1: É a lingerie.
2: Não é o que a gente tá, que é mais perto do que
1: coladinho.
2: A gente gosta.
1: A gente consegue sentir o cheiro.
2: Da sexta, gente.
1: Da sexta.
2: Entendam.
1: Entenda.
2: Bom, vamos lá.
1: Muito bem. Olha, hoje, inclusive, uma entrevista exclusiva com o técnico da seleção brasileira.
2: Ah, é verdade.
1: Carlo Ancelotti estará conosco aqui no Pulo do Gado hoje para falar um pouco dessa nova geração aí da seleção brasileira. Saiu convocação ontem.
2: Isso.
1: Alguns nomes desconhecidos, outros que a gente já tá acostumado a xingar quando joga.
2: Isso mesmo.
1: Então a gente vai entrevistar daqui a pouquinho o Carlo Ancelotti, exclusivo no Pulo do Gado.
2: Daqui a pouquinho você não pode perder tudo isso e muito mais. Começa o seu gibi eletrônico, o Pulo do Gado.
1: Olha, hoje é o dia 253 do ano, viu, Pedro? 37ª semana. E a gente já completou 69,3%. De 2026.
2: Ok.
1: Faz tempo que não falamos da Lua.
2: Certo.
1: Estamos vivendo a Lua minguante, tá?
2: Lua minguante, gente. É vai. Ah, pra que serve a Lua minguante? Não sei. Dá uma procurada aí que também tudo a gente vai ter que falar.
1: É, mas tem IA pra isso.
2: Ah,
1: pergunta pra IA lá, ela vai te responder.
2: É.
1: Hoje, parabéns pra mim. Hoje, dia 10 de setembro.
2: O seu aniversário foi isso,
1: Giovanni. Não, não é.
2: Ah, tá.
1: É dia do gordo. Parabéns. Parabéns pra mim, parabéns pra você que.
2: Quem é que vai fazer o dia do gordo, cara?
1: Tá aqui, ué. Dia do gordo.
2: Mas então tá, o cara que fez esse dia, ele é gordofóbico?
1: Então, eu acho que...
2: Ou não, ah não, tô comemorando que eu sou gordo. É engraçado, não sei.
1: Pode ser uma data de conscientização...
2: Ah, boa.
1: ...sobre o sobrepeso.
2: Então poderiam colocar dia de combate à obesidade.
1: Exatamente. Não dia do gordo.
2: Dia do gordo.
1: Tá,
2: fica meio agressivo.
1: Que a gente tá celebrando o gordo.
2: O gordo. Mas você que é gordo, então... Ah, mas eu gosto de ser gordo. Tá bom.
1: Sim.
2: Então
1: sim.
2: É o seu dia.
1: É o parabéns. Dia Mundial de Prevenção ao Suicídio também, viu, gente? Momento importante também, tá?
2: É, gente, atenção, vão...
1: Você não está sozinho.
2: É, não.
1: Você não está sozinho.
2: Não.
1: Tá? A gente tem vários relatos, né, Pedro?
2: Verdade.
1: De pessoas que ouviram aqui o Band Bom Dia, a Hora do Ronco, e que estavam passando por esse problema complicado da sua vida interna, e a gente, de certa forma, ajudou, né, a passar por esse vale aí.
2: Quantos e quantos testemunhos a respeito de que o humor cura? Então, gente, você não está sozinho. Sempre terá alguém para apertar o gatilho. Vamos lá?
1: Pô, pesou o clima agora, hein?
2: Pesou o clima. Desculpa aí, gente.
1: É, mugido especial para aquela pessoa especial. 11999919197. Cidade aniversariante do dia, qual que é?
2: A cidade aniversariante do dia é a cidade de Ri.
1: Parabéns, rienses.
2: Todos rienses. Cidade de Riense. É o que a gente tá fazendo agora. É rindo, né, gente? Cidade de Riense, todos que estão conectados e ligados aqui no Pulo do Gado. Em Tupi-Guarani, o que significa rir? Você sabe, Silvana?
1: O que significa?
2: O que significa rir?
1: Não sei.
2: Não tem tradução, é só isso.
1: É uma... Olha só, que coisa, que curioso,
2: não,
1: hein?
2: Não tem como falar, é isso.
1: Deve ser uma cidade muito alegre, né? Parabéns.
2: Ou se não é uma... Como é que você fala lá, Silvânia, quando você... No gibi eletrônico, quando você vai ler um gibi, eles conseguem escrever o som. Onotopeia, como é que é?
1: É onomatopeia.
2: Onorreia.
1: Não, onomatopeia.
2: Ah, isso aí.
1: Olha, o mugido especial pro Eriston, que tá com a gente aqui. Um abraço pra você, tudo de bom. É, celebrando aí também o dia de hoje, um abraço pra você. Marcelo Nilce, bom dia.
2: Mugido.
1: Silvânia Acre, Pedro Quadras, mugido pra mim. Celso, não, é Celo.
2: Celo
1: do estacionamento aqui em Osasco.
2: Silvânia, você tem uma pinça, não? Eu preciso arrancar esse pelo aqui, tá me incomodando.
1: Não tenho, você quer? Não trouxe minha necessaire hoje.
2: Ai, gente, tá bom.
1: Infelizmente,
2: tá bom,
1: não.
2: Tudo bem, viu? Continuamos.
1: É, ele tá mandando aqui um mugido pro Christian, filho dele,
2: certo.
1: E a Cris Kelly. Ambos em Maceió, Alagoas. Olha aí, diz que tá chovendo, viu? Vai comer um cachorro quente, foi ontem o dia, né?
2: Foi ontem o dia.
1: Foi ontem o dia. Um abraço pra você,
2: meu querido. Um abraço a todos.
1: Tudo de bom. Adriano de Campinas com a gente aqui, mugido pra você, meu querido, curtindo a Band FM. ótimo giro pro Robinho de Sorocaba também.
2: Robinho, olha, Robinho, alô Sorocaba.
1: Pra você, tudo de bom. É, o Paulinho tá com a gente também.
2: Paulinho, nosso querido.
1: Bom dia pra Carbone Fretes.
2: Olha aí, só Carbone.
1: Aproveitando pra fazer propaganda aí da sua empresa, né?
2: Ah, entendi.
1: Então, um abraço aí, pessoal da Carbone Fretes.
2: Deixa anotado aí, Silvano, o dia que a gente precisa de um frete, vamos ligar pra eles.
1: Exatamente. Luciano pedindo mugido aqui, tá feliz da vida, disse que fez amor ontem. Parabéns pra você, parabéns. Luciano.
2: Nossa querida Silvânia morrendo de inveja.
3: É verdade.
2: Agora, desculpa, Silvânia, desculpa, ouvintes. Há uma pergunta rápida. Existe diferença entre fazer amor, transar, né, e fo...
1: Ah, tem, com certeza tem.
2: É diferente, né?
1: É, amor é uma coisa muito mais passional, né? Muito mais...
2: Uma coisa mais carinhosa.
1: Tem muito mais alma, né, nisso alma, aí envolvido, né? E sexo por sexo é sexo.
2: É, né? Mas você prefere amor ou prefere...
1: Na situação que eu tô, qualquer coisa.
2: Entendi.
1: Qualquer coisa.
2: Entendi.
1: Qualquer coisa. Qualquer coisa.
2: É, eu já gosto daquela coisa mais animal, né? Morro na costela.
1: Vou lutar o UFC, né?
2: É aquele mata-leão.
1: Exatamente, entendi. 5:18 agora, momento de entrevista exclusiva aqui no Pulo do Gado. Ontem, você sabe, tivemos a convocação, a primeira convocação da seleção brasileira, depois do fiasco que foi a Copa nos Estados Unidos, né? Carlo Ancelotti, que vai ser nosso técnico até 2030, ele renovou com a CBF, ele fez lá a lista dos próximos guerreiros a serem hostilizados pela nossa torcida brasileira.
2: E hoje... Silvânia, só uma pergunta, pois não, pois ele não. Vai ficar até 2030?
1: Até 2030.
2: Fecha o olho, vamos fazer um exercício agora, todos. Fecha o olho, Silvânia, fecha os olhos. Imagina você ganhando 5 milhões até 2030 por mês.
1: Todo mês. Você imagina, ouvinte da Band FM, você imagina. Vai terminar o mês, você vai ter 5 milhões na sua conta. É. Vai terminar o outro mês, mais 5 milhões.
2: Você pode comprar, por exemplo, 5 casas de 1 milhão.
1: Ah, mas e quando não tem jogo da seleção, ele faz o quê? Bom, aí ele viaja pela Europa
2: para
1: assistir os campeonatos.
2: Que é chato, viu, gente?
1: Que é muito, muito chato. Muito... Você ir até a Itália, ir até Londres, né? Inglaterra.
2: Enfim, agora abre o olho.
1: Agora abre o olho.
2: Lembra o seu Lerite.
1: Misericórdia. Vamos lá, gente. Muito bom dia!
2: Só um minutinho.
1: Peraí.
2: Eu preciso.
1: Peraí. Que...
0: Roma.
2: Preciso pegar o personagem.
0: Meio-campistas.
2: Como é que tava?
0: André Santos, Manchester United. Breno Guidão, Corinthians.
2: Vamos lá, pegou o personagem, vamos manter.
1: Muito bom dia, Carlo Ancelotti. Pra gente é um prazer recebê-lo aqui, viu?
5: Muito bom dia a todos os nossos queridos. Essa rádio, né? Não lembro o nome.
1: É Band FM, Carlo.
5: Sim, Band FM. Estou aqui para responder as perguntas.
1: Quem quiser fazer pergunta pro técnico da seleção, Carlo Ancelotti.
5: Perdão, meu caminho castelhano, italiano, aqua.
1: Não, dá pra entender, você é italiano, tá aprendendo português.
0: Danilo Botafogo
5: pegou, vai. Mantém o personagem.
1: O que você quer com essa seleção, ô Carlo Ancelotti? Eu tô olhando a relação.
5: Joga
1: aqui.
5: Bola.
1: Não vai com essa galera.
2: Eu acho que você não vai conseguir de novo.
1: Olha, pra quem não acompanhou a convocação da seleção, atenção pros jogadores, hein? Goleiros, Hugo Souza do Corinthians. Aqui pra mim já parou tudo. Morisco do Curitiba.
5: Marisco.
1: E Otávio do Cruzeiro.
5: Marisco.
1: Sobre os goleiros, algo a acrescentar, Carlo Ancelotti?
5: Não, que eles agarrem.
1: Perfeito.
2: Tá bom, né?
1: Defensores, o Arthur Dias do Atlético Paranaense, Douglas Santos do Zenit. Você tá com tempo pra ver o campeonato russo, hein, o Ancelotti?
5: Sim, claro, nós mantemos uma percepção, só um minutinho.
0: Gabriel, bom tempo.
5: Ah, sim, nós gostaríamos de ter esta paciência de poder de uma forma ou de outra estar juntos para que possamos fazer uma boa escolha.
1: Perfeito. Ó, Gabriel Magalhães do Arsenal, o Jair do Nottingham Forest, com todo respeito ao Jair, eu não sei quem... Quem é o Jair, o Ancelotti? Você pode definir o Jair em uma palavra. O que, que ele é?
5: Deixa que diga, que entra, que vá. Deixa tudo isso pra lá, vem comer, vem jantar. Eu não tô fazendo nada, Jair Rodrigues. Sou muito fã, pena que morreu, mas se eu pudesse convocar para minha playlist, com certeza seria Jair Rodrigues.
1: É, o Marquinhos do PSG, Mateuzinho do Corinthians, Mauro Júnior do PSV, Vitor Reis do Manchester City e Wesley da Roma. Sobre os zagueiros, os defensores, laterais, zagueiros, o que, que você tem a acrescentar aqui, Lancelotti?
5: Sim, claro, nós... só um minutinho, para não perder o personagem.
6: Só um atacantes.
5: Vamos lá.
6: Hendrick, Real Madrid,
5: tá bom, personagem?
1: Tá excelente.
5: Aqui, né? Qual é a pergunta?
1: Os defensores, é. O que, que você busca?
5: Nós estamos numa rádio, é isso?
1: É isso, é a Band FM, é a Band
5: Gostaria
1: FM.
5: Que ouvintes também dessas perguntas, para que nós podemos responder dentro deste assunto de futebol mundial.
1: O Pedrão Rocha é teu fã, viu, Lancelotti? Tá mandando um abraço pra você aí, diz que você é maravilhoso. Pedro Rocha.
5: E um grande abraço ao brasileiro Pedro Rocha.
1: Muito bem, vamos lá.
5: Grato assim, pela carinha dessa.
1: Meio campistas, Andrei Santos do Manchester United, o Breno Bidon do Corinthians. Eu quero fazer uma pergunta com todo respeito.
5: Sim, claro.
1: É, depois de eu falar todos aqui. Bruno Guimarães, do Arsenal. Claro. Danilo Santos, do Botafogo.
5: Sim, sim.
1: Douglas Luiz, da Juventus.
5: Claro.
1: E o Gabriel Bontempo, do Santos. Você andou vendo muito jogo do Corinthians ultimamente, hein, Lancelotti? E ficou emocionado, porque... Tanto jogador do Corinthians, Breno Bidon, nem a torcida do Corinthians gosta do Breno Bidon.
5: Na verdade, é uma coisa que não tem feito muito é ver jogos, né? Eu evito ver jogos de futebol.
1: Como evita ver jogos? Você é técnico da seleção?
2: Bom, pelo que você escolheu, dá pra ver que você não tá vendo mesmo.
1: Você não tá vendo. Você pediu pra alguém ver por você.
2: Como é que você fez a escalação, então, o Lancelotti?
5: Olha, nós reunimos, né, pra jogar poker. Nós e os amigos de jogada, fazemos um nome em lista.
1: Tá.
5: Papéis, e como é chamar? Acá é Betty Sorteio.
1: Sorteio.
5: Ok, passamos. Onde a gente ganha, né?
1: É Bet, é no Bet.
5: Acaba tudo. Então, nós vamos fazer. Só um minutinho que eu acho que perdi. Pra...
6: João Pedro.
5: Então, nós outros, jogamos papéis com nome de jogadores diversos, tá, em um saquinho.
1: Aham.
5: Chacoalhamos e vamos sorteando, que saiu.
1: Ah, a escalação era a base do sorteio. Então parabéns pro Bidon aí.
5: Deu sorte,
1: Bidon. Hugo
5: não,
1: Souza.
5: Não era pra entrar na lista algum tipo. Inclusive nós batemos no cara e colocou o nome lá.
1: Sim.
5: Tava bêbado.
1: E pra fechar os atacantes, Hendrick do Real Madrid, tá jogando um pouco o Hendrick. Estevão do Chelsea. É outro também que tá sendo maturado ali pelo Xabi Alonso, né? Não tá jogando direito. O João Pedro, esse sim, tá jogando bem, do Chelsea, né?
5: Onde ele é, João Pedro?
1: João Pedro. O Pedro, do Flamengo.
5: Foi o nosso querido Ricardo, que tem uma concessionária, estava com nós no outro, colocou o nome desse menino. Eu lembro dela. É verdade.
1: O Rafinha, do Barcelona, o Ryan, do Bournemouth, o Samuel Lino, do Flamengo, e o Vinícius Júnior, do Real Madrid. Se você pudesse resumir...
5: Não colocaram o Pedro do Flamengo? Não
1: colocaram, tá. Pedro do Flamengo tá aqui.
5: Sim,
1: tá aqui,
5: esse foi que nós deu no com o Ricardo da concessionária.
1: Exatamente.
5: Eu não tinha colocado, lembrou, todo mundo grato, tu, ele lá ouvindo o nosso programa.
1: Ô, Lancelotti.
5: Um minuto.
6: Pedro, Flamengo.
5: Flamengo.
6: Rafinha.
5: Rafinha, como é que tá personagem?
1: Tá bem, tá ótimo. Tá?
5: Sim,
1: tá
5: claro,
1: ótimo.
5: Continuamos. E que a vontade, né? Porque nós estamos aqui. Ele tá pegando mesmo.
1: Pra resumir, o que você espera dos amistosos?
5: Pera só um minutinho, ele tá falando aí desses. Pronto, agora sim.
1: O Brasil vai jogar duas vezes contra a Austrália e uma vez contra a Índia. O que você espera desses amistosos, o Lancelotti?
5: Eu espero que nossos jogadores realmente tentem, né, fazer o mínimo que sabe. Para trazer um bom resultado. Não acredito no resultado, né? Não acho que nós vamos perder. Mas isso não quer dizer que não estou otimista. Eu acho que a gente vai perder da Índia por 4-1.
1: Tá aí.
5: Mas isso é um amistoso, eu quero que ninguém entenda isso como... Até porque nem todos os times ganham.
1: Sim, não dá para todo mundo ganhar, gente.
5: Não.
1: Só tem um campeão.
5: Sempre tem uma vez que ganha. Vocês vão entender agora o futebol como funciona. Uma vez o time ganha... uma perde ou empata, né? Então seria... Aquele rapaz quem é?
1: O Vudi é o nosso amigo, lindo.
5: Sim,
1: claro, demais.
5: Claro, claro.
1: É o Roger, é o Roger.
5: Colocar ele na nossa seleção. É...
1: Próxima vez convoca o Roger, viu, Ancelotti?
5: Não convocar ele, é onde este garoto não, sarana gay. Sana gay, viola sana gay. Vamos, tô.
1: E pra fechar aqui, o nosso ouvinte Rodrigo Ancelotti tá perguntando pra você o que você acha das maquiagens e os cortes de cabelo dos jogadores da nova geração.
5: Deixa eu pegar o personagem.
7: Esquece tudo que você já...
5: Peraí, não pago o YouTube Premium. Só um minutinho, Roger. Vamos pular. Pular, ok, reproduzir. Só um minutinho, por gentileza.
1: Ai, meu Deus.
5: Fechou.
1: Do céu.
5: Voltou aqui.
1: Paga
5: agora
1: o premium, Ancelotti. Você ganha 5 milhas por mês, pô.
5: Não, não, não, não. Não tô no caso do dinheiro com bobagem. Espera.
6: Os goleiros. Hugo Sousa, Corinthians.
5: No Sousa, Corinthians. Pegou o personagem? Sim, claro.
1: Tá, maquiagem, rapidinho. Maquiagem e corte de cabelo dos jogadores, Ancelotti.
5: Nós tivemos uma discussão, inclusive, na partida de traco, nós estamos jogando. E alguns jogadores... Nós capamos, então, inclusive, em primeira mão, para vocês da Rabanda FM, a rádio, né?
1: Uhum.
5: Sim, claro. Nós a fechamos em patrocínio de Vitória Security.
1: Que coisa maravilhosa! Então, patrocinada agora a seleção está por Vitória Secret. É,
5: todos nós teremos jogadores, uma necessária, com cremes, Vitória Security, passar nas rachaduras e dobras. E também fechamos com a maquiagem, não consigo elaborar assim, poxa, né, me lembra uma maquiagem famosa, né?
1: Eu não sei os nomes.
5: Oh, meu Deus do céu.
1: Bom, enfim. Então agora a seleção está patrocinada pela Vitória Secrets. Parabéns a todos aí.
5: Nós teremos, além de massagista, nos vestiários. Nós teremos também meninas do job no vestiário, um pedido aos jogadores para um relaxamento entre intervalo. Teremos os massagistas, claro, isso aí não.
1: Tá.
5: Mas serão massagistas mulheres, todas elas lembrando, eu não sei o que significa acabar de vir, mas é o final feliz.
1: Final feliz, muito bem. Ancelotti, boa sorte para você, parabéns. Parabéns pelo salário que você ganha, eu queria ter o mesmo salário.
5: Agora será bem um salário digno e quero deixar um abraço a todos e que os brasileiros acreditem no Brasil, nas relações de fazer um bom futebol.
1: Muito obrigado, Ancelotti.
5: Uma promessa minha.
1: Obrigado. Tá prometendo, hein? Tá prometendo, a gente vai cobrar do senhor.
5: Não,
1: forte
5: senhor,
1: abraço.
5: Agora fazer o quê?
1: E, a gente vai continuar trabalhando, o senhor...
5: Não. Se final de semana não tem lazer...
1: Desculpa, eu não estou entendendo o que você está falando.
5: Neste café, final de semana, você não tem lazer...
1: Não, eu vou trabalhar.
5: Não, ter sábado à noite, umas meia-noite? Sábado, meia-noite?
1: Não, pode ser que eu vá. Qual é o compromisso?
5: Não, quero passar daria só para catar. Você tem assessor ou passa para você mesmo?
1: Para mim mesmo.
5: Ok. Na minha apartamento, nós fazemos o suruba.
1: Obrigado, Ancelotti. Conversamos com o técnico da seleção brasileira.
2: Gente, olha aí.
1: Carlos Ancelotti.
2: Ancelotti aqui, velho. Que coisa, hein? Depois passa meu número para ele também, para gente nesse...
1: Final no Pulo do Gado de hoje.
2: Gente, agradecemos, esticamos um pouquinho o nosso querido Ailton Noites aqui no Pulo do Gado. Eu sou Pedro Quadras. A todos uma ótima quinta-feira. Silvânia, vai fazer alguma coisa agora ou não?
1: Vou no mercado. Preciso comprar no mercado. Acabou saco de lixo, desinfetante e cândida. Acabou.
2: Poxa vida, então boas compras pra você.
1: Obrigado.
2: E a você, nosso querido ouvinte, uma ótima quinta-feira. Porque nós estamos dentro, mas vamos ter que tirar. Daqui a pouquinho tem coito interrompido. Bom dia.
4: Ai, ai. O Pulo do Gado.
1: Aliás, o Renan do Digital pediu pra eu não falar mais coito interrompido. Faz o seguinte, me passa uma lista das coisas que eu posso falar. Por causa da internet? Porque aí eu falo o que dá pra falar, porque, pelo amor de Deus.
2: Ah, porque vai pra internet.
1: É, e aparentemente o YouTube não gosta de coito interrompido.
2: Que se lasque.
1: Se lasque, eu tô na FM aqui.
2: A minha preocupação é FM. É
1: exatamente.
2: Band FM, a sua rádio, seu jeito.
1: Vai te catar.
2: Agora, a hora que vocês começarem a dividir o que ganha no YouTube, aí eu vou pensar.
1: Aí sim, exatamente. Quando a gente entrar de sociedade...
2: Isso, eu não ganho nada.
1: Ó, coito interrompido, a gente volta
2: rádio, já. Faço TV. Inclusive a Band não contrata gente.
1: Não saia daí. Já, tem muito mais músicas aqui na Band FM.
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2: Ponto final aqui no Coito Interrompido, gente. É, seguimos com o Band Bom Dia, hein? 5h36 agora.
3: Seguimos, atenção.
4: Oi, bom dia.
2: Ah, sim, pensei que não ia dar bom dia, só deu pra ouvir o barulho do seu saco.
4: Não, mas o que você tá olhando? Você tá olhando espantado? É que você não falou.
2: É que você não falou,
4: a sua rádio,
2: falar,
4: do seu
2: a sua rádio
4: do seu
2: jeito.
4: Ah, não tava ouvindo.
2: Ah, meu Deus.
4: Posso fazer agora?
2: Bom, faz agora.
4: O que eu tenho que fazer?
2: É só falar a sua rádio do seu jeito.
4: Então faz. Band FM.
2: Vai.
4: Band FM. A sua rádio do seu jeito.
2: Aí, Pidonça. Aí, muito bem.
4: E aí, como é que vocês estão?
2: Bem, graças a Deus. E o senhor, meu diretor?
4: Ah, eu tô bem, graças a Deus.
2: Posso chamar de senhor? Ou é muito, muito formal?
4: Poxa, Jadeu, eu não sei. Aí vai da sua educação. Se você se sente bem, não sou eu que vou julgá-lo. Porque uma coisa que eu acho chata é, por exemplo, você olhar pra uma pessoa e falar... Ah, o senhor... Ah, não, o senhor tá no céu, o senhor... Gente, deixa eu chamar. Eu acho que... Ah, não, porque...
2: Não, de respeito, né?
4: Tô me chamando de velho. Não, respeito. Não.
2: Se chamasse de velho, seria... Ô, seu velho!
4: Né?
2: Não, o senhor é respeito, né?
4: Então, você olhar pra mim e falar o senhor... Eu tenho vontade de falar um palavrão. Ai, não vou falar.
2: Não,
4: mas
2: é.
4: Se quiser, fala o que você quiser.
2: Que é isso, Pidon?
4: Tá me chamar de velho educadamente.
2: Tá estressado? O que aconteceu em casa, Pidon? Você tá estressado, meu?
4: Na verdade, não me roubar com nada, graças a Deus. O meu rabaco é tranquilo. Eu sempre... O meu lar é o meu santuário.
2: Tá.
4: Então lá eu procuro, de verdade, Jadeu, manter a paz. Porque é um lugar onde me acolhe. Uhum. É um lugar onde, quando eu saio da Band, eu vou pra lá. Lá eu vou repousar, lá eu tenho a minha vida, fora a rádio. Então, eu tenho que cuidar do meu lar.
2: É isso aí, Pidoncio.
4: Tá?
2: É isso aí.
4: Então, lá tá tudo bem. O problema é na rua. Aí...
2: O que que aconteceu pra te deixar estressado?
4: Do portão pra fora...
2: É mesmo?
4: Eita, nós...
2: É o mundo que a gente tá vivendo, né, Pidoncio? Tá complicado mesmo. Tá tirando nossa paz, né, cara?
4: Aí, ó. Pegando menos latinha, viu?
2: Pois é, faz tempo que você não fala desse seu trabalho, que é o seu trabalho principal, né? Você faz aqui, você faz bico, né, Pidoncio? Você faz bico aqui na rádio, né?
4: Tô com bico?
2: Não! Eu falo que o seu trabalho principal é recolher latinha, né?
4: Então a mulherada que faz aquele preenchimento tá fazendo bico no lábio?
2: Também!
4: Também, mas não é um bico de trabalho. É, qual é a pergunta? Pergunta?
2: Faz tempo que você não fala sobre o seu trabalho principal, que é recolher latinha.
4: Então, o que acontece, Jadeu? O que eu tenho percebido? Tem um lado bom da história. Agora, a pergunta que fica é... As pessoas estão mais educadas e não estão jogando latinha na rua, nos terrenos... Nas rodovias. Ou a pergunta é: o poder aquisitivo diminuiu e as pessoas estão comprando menos? Aí que fica a pergunta, porque
2: acho
4: ó,
2: que deve ser uma mistura das duas coisas, viu, Pidoncio? Tá metade só do saco, né?
4: Ó.
2: Gente, o Pidoncio tá colocando o saco pra fora aqui.
4: Aqui, ó. Eita! Deixa eu ver, isso aqui é o quê, hein?
2: O que essa fita tá
4: parece
2: fazendo?
4: Parece um suspensório de sutiã, não parece? Tá aqui.
2: Vai daí, é do mesmo partido. Daí.
4: Ah, uma caneta pra assinar em CD, essas coisas, tá, precisa um
2: tá
4: dia
2: bom,
4: tempo.
2: Tá, obrigado.
4: Deixa eu ver aqui, ó. Isso aqui é legal, permanente.
2: Tá.
4: Tem uns cartão, como inventa colocar aqui, é... Tá. Porto de Areia, Três Irmãos.
2: Aham.
4: Não sei nem se tem aí do Porto de Areia. Se tiver o pessoal ouvindo a gente...
2: Tá bom.
4: Tá, manda um alô aí pra nós, lá em Três Lagoas. E... Isso aqui o que é?
2: É replay. Deve ser
4: lá da Vila dos Coelhos. Ó, Jadeu, como é que tá, ó? Olha, não, dá uma olhada aqui, gente.
2: Só metade do saco preenchido. Poucas latinhas, hein, Pidoncio? Poucas latinhas. Ou será que você não tá trabalhando o suficiente, ô Pidoncio? Tem isso aí também, viu?
5: Ô, Jadeu, agora você falou uma coisa.
2: Tem isso aí também.
5: Eu posso ter colocado o pé no freio.
2: Nossa, olha a sujeira que tá na minha...
5: Eu posso ter colocado o pé no freio também.
2: Meu querido, você tá longe do microfone.
5: Oi?
2: Você tá longe do microfone. Nesse caso, esse é o meu. Fala no teu.
1: Tá, qual que eu pego?
2: Fala lá no que você tava. Volta lá.
1: No caso, esse aqui tá.
2: Esse tá desligado, tá quebrado isso aí. Vai,
1: não vou falar mais nada.
4: Não, eu tô, posso falar, Jadil? Eu já tô pensando. Aposentar, viu, Jadil?
2: O quê? Já?
3: Você fala da reciclagem ou da rádio?
4: Acho que dos dois, viu, Jadil? Eu acho que a minha parte, a minha missão, acho que já cumpri.
2: Não. Bapidoncio, eu acho muito cedo.
3: Não, desculpa.
2: Muito cedo.
3: Desculpa. Muito cedo. Não. A gente tem um exemplo do Ronco aqui.
2: É.
3: Quase 80 anos e tá aqui, ó. Todas as manhãs.
2: Firme e. Quer dizer, ele vem. E ele aparece aqui.
4: Não, mas aí já não é amor, é necessidade. Então é outra história. Eu, por exemplo. Como eu já não ganho, não tenho salário, não tenho crachá, eu acho que tá na hora de eu me aposentar.
2: Caramba, Pidoncio.
3: Não. Eu não sei o Tadeu, mas eu, pra mim, se tiver que ter a minha assinatura, não vai ter.
2: Também não, não quero que você se aposente.
3: Ouvinte, eu duvido também.
2: Também duvido. O ouvinte gostaria que o Pidoncio se aposentasse? Mande aqui sua mensagem no 11 99991-9197. Fala assim, Pidoncio, não se aposenta.
4: Como é que tá meu saco, meu, é?
2: Tá sujo, hein, meu?
4: Sujo, né?
2: Tá lavar esse saco aí, hein? Pelo amor de Deus.
4: É.
2: Tem ouvinte dando dica aqui pra você faturar mais, colocar peso na latinha, não faz isso.
4: Não, aí...
2: Aí não, aí é...
4: Aí a gente honrando o que falam da gente fora do país.
2: Exatamente, no jeitinho brasileiro, né? A lei de Gerson, né? Não pode ser.
4: Você conhece o tio Gerson?
2: Não!
4: Tio Gerson é padre, lá em São Mateus, sabia? Um beijo pro tio Gerson.
2: Olha, eu vim te mandando mensagem, hein? Vamos ouvir.
6: Oi.
7: Vai tarde.
2: Que é isso?
7: É o Ricardo de Cajamar.
2: Eu gosto. Ricardo, quem vai tarde é você. Está bloqueado aqui no WhatsApp agora. Vou bloquear.
4: É a opinião dele.
2: Não quero saber.
4: É a opinião dele.
2: Não quero saber.
4: Como é que é o nome dele?
2: É o Ricardo Mantovanelli.
4: Então eu quero agora, já que você tá querendo bloquear o Ricardo... Eu quero agora que mude, eu quero que o ouvinte mande uma mensagem pro Ricardo que falou que eu tenho que me aposentar.
2: Exatamente, então agora o ouvinte tem que mandar. Existem jeitos e jeitos de falar, o jeito que ele falou. Que é isso, cara?
8: Bom dia, FM, aqui é o Simão de Campos de Goitacazes.
2: Bom dia.
8: Olha, o Pidoncio não pode se aposentar, não. E principalmente o personagem principal que eu gosto aí todas as manhãs,
2: aí,
8: vocês não estão me ouvindo.
2: Aí,
8: é o Zé Bete, bota ele aí.
2: Um abraço pra você, meu querido, obrigado.
4: Eu pensei que ele ia falar de mim.
2: Eu também pensei. Ele encheu a bola.
4: Encheu minha bola e foi falar do Zé Bete.
2: E depois falou do Zé Bete.
9: Bom dia, Tadeu.
2: Bom dia,
9: Vieta. Bom dia, Pidoncio.
2: Bom dia.
9: Pidoncio, pode se aposentar sim.
4: Aí.
9: Tu faz que nem um ronco. Continua indo aí pra poder fazer a nossa alegria aqui de manhã cedo. Beleza?
2: Ah.
9: Clóvis Maron, de Fátima do Sul, RMS.
2: É que só tem um problema, viu, querido? É que o Pidoncio não é registrado, né?
4: É. Então eu me aposento e volto aqui pra não ganhar nada de novo.
2: Exato.
4: Aí
2: realmente é complicado, né?
10: Bom dia. Ô, Mantovanelli, sei lá, deixa eu falar pra você. Sua mãe falou a mesma coisa quando você nasceu.
2: Ai!
10: Pelo amor de Deus, cara.
2: Ai, nossa.
10: Pelo amor de Deus.
2: Ai!
10: Toma! Sai fora, rapaz.
2: Toma.
10: Cala a boca que tu ganha mais, vagabundo.
2: Ai. Tá aí, ó. Tá. Quem fala
4: Toma,
2: o que quer,
4: Ricardo.
2: Ouve o que não quer. Quem fala o que quer, ouve o que não quer.
11: Bom dia. O Pidoncio não deve se aposentar jamais. Ele é o ícone deste programa. Sem o Pidoncio, o que seria do programa? Nada. Sebastião Lira de Montemor, São Paulo.
2: Valeu. Tá aí, o Pidoncio entra nas lágrimas hoje, nesse momento. Vai morder! Você vai morder!
4: Vai avançar,
2: vai,
4: gente.
2: Vai morder! Pidoncio chorando nesse momento.
4: Sabe por quê, Jadil?
2: Por quê, Pidoncio?
4: Eu quando...
2: Ah, que nojo, velho!
4: Meu, você vai se transformar num gremlin?
2: Pega um balde lá, por favor.
4: As pessoas às vezes não sabem, né, que eu fui achado numa caçamba de entulho. Eu já perdoei minha mãe. Não sei se os ouvintes acompanharam aqui. Um dia a gente pode até reprisar, se vocês quiserem.
2: Vamos.
4: Deixa eu entrar de férias. E aí, eu perdoei minha mãe que me abandonou numa caçamba de entulho. Então, gente, eu sou um vencedor. Eu sou um vencedor.
2: Essa parte sempre me emociona.
3: É isso aí, você me... Olha aqui, ó, todo arrepiado.
4: Então, quando um ouvinte entra falando assim de mim, né, Jadeu? Eu fico...
3: peraí.
2: Pega um balde lá, gente.
4: Eu fico emocionado, então, porque não é fácil não, veja.
2: Não, não é fácil, Pidão. Sua vida que você teve, posso falar? Muitos escolheriam o lado de lá. É. E você sabe que lado que eu tô falando.
3: É. Você teve tudo pra ir pro lado de lá.
2: Mas você tá aqui com a gente.
3: Você veio, você optou o lado bem, cara.
2: É isso aí.
3: Você optou. E outra, você já falou aqui, a gente acatou, a gente pegou pra nós, que é... Você falou um dia aqui. Gente, a gente não trabalha, a gente tem uma missão de levar alegria. E a sua missão... Eu pra mim, eu não sei você, Tadeu, mas eu pra mim... Eu já ouvi isso, Pidonço. Você é como se fosse um anjo.
4: É. Poxa vida, gente.
2: Você é o nosso anjo.
3: Tudo bem que você não tem asa. Porque eu sou fiote, eu sou fiote.
4: Mas, obrigado. Então, assim, gente... Eu poderia ter ido pra outro lado. Eu poderia, gente. Pras facilidades da vida que você pensa. Alguns quiseram me levar pra fazer coisa errada, sabia, Jadeu?
2: Eu imagino, Pidonço.
3: É, Pidonço.
2: Gente, pra quem não sabe, Pidonço já foi alcoólatra.
4: Ah,
2: ele não gosta de lembrar essa parte da vida dele. Eu cheguei a ouvir gravações, assim...
3: Parece um cachorro levando pedrada.
4: Fala, Jadeu.
2: Entrando no ar bêbado. Você ia trabalhar bêbado, Pidonço.
4: Isso é um passado negro que eu tenho, assim, gente.
2: Que coisa, hein, Pidonço?
4: Eu, quando comecei na rádio, eu era catador de latinha lá na praia, né?
2: É.
4: Eu catava latinha na praia e tem uns quibosques lá, né?
2: Os quiosques.
4: E aí o pessoal, eu sempre fui muito querido, graças a Deus, eu já deu.
2: Aham, aham.
4: E aí o pessoal, chega aí, Pidonço, toma uma com a gente. Aí eu ia lá nos quibosques e comia uma porçãozinha com o pessoal, né? Um porquinho, camarãozinho, um salangre.
2: Salame.
4: Isso, e ali eu ia tomando cervejinha com o pessoal, né, Jadeu?
2: Uhum.
4: Já aproveitava a latinha, já... E eu era alcoólatra, Jadeu.
2: Hoje, não mais. Faz quanto tempo que você tá limpo, Pidonço?
4: Eu tô limpo, Jadeu, desde 2000 e... 2000 e, deixa eu ver, 2001.
2: 2001, olha aí, gente.
4: Eu lembro que...
2: Parabéns. Ele tá chorando, gente. Chora, né? Chora mais que dá audiência. Chora mais.
3: Os ouvintes agora começam a mandar mensagens aqui, Pidonço, apoio a você, todos em lágrimas.
2: Todo mundo chorando aqui.
3: É...
2: Fernanda disse que vai te consolar.
4: Eu tenho uma pessoa que eu tenho uma gratidão eterna, que às vezes eu brinco aqui, mas eu preciso falar dele, Jadeu.
2: De quem?
4: Emerson França. Ele...
2: Você critica tanto, mas lá no no começo ele tava com você.
4: Sabe aquela história, quem desdenha esferro, espeto de ferro?
2: Não, quem desdenha quer comprar.
4: Então, eu fui lá, eu lembro até hoje, eu fui na rádio lá. Cidade Peruíbe, Jura FM, Celso Vernizzi. Aí ele me viu, né? Eu fui lá, porque eu sempre fui fã de rádio, né? E aí ele pegou, falou, vem cá, vamos conversar. Levou eu pra dentro do estúdio.
2: Olha isso.
4: Eu quietinho, né? Fiquei quietinho. Ele pediu pra eu ficar deitado e não soltar pelo.
2: Você nem sabia do potencial de voz que você tinha.
4: Foi quando ele fez uma pergunta pra mim. Como é seu nome mesmo, tal? Aí na hora que eu falei meu nome, que ele foi perguntando, falei meu nome, eu vi que o olho dele estralou.
2: Aí, ó.
4: Os olhos dele brilhou.
2: Falou, vou ganhar dinheiro em cima desse cara. É em cima desse cara que eu vou fazer minha vida.
4: E foi isso que ele fez. Ele falou, meu, que voz é essa?
2: Tá aí.
4: Que diferencial é esse? Colocou eu no ar, Jadeu.
2: E de lá pra cá, sucesso. Posso falar, Pidonço? Você é o nosso enviado.
4: Ah, vai começar com essa palhaçada.
2: Não, não, que palhaçada!
4: Chamar nós de toda vez viado, viado.
2: Não, não é!
6: Quero café! Quero café!
2: Não é isso, não!
6: Quero café! Café!
2: Oh, meu Deus do céu!
4: Bora lá!
6: Quero café!
2: Ai, ai.
6: Quero café!
2: Café! O Pidonço não é registrado. Você já pensou se baixa o Ibama aí na Band?
6: Porcaria!
2: Você já pensou se baixa o Ibama?
6: Isso aqui é uma porcaria!
2: Não!
6: Merda nenhuma! Desculpa!
2: Muito bem, olha, cafezinho especial aqui pra Dona Aparecida, mamãe do Diego, completando hoje 61 anos.
3: Ah, parabéns!
2: Parabéns, Dona Aparecida, muitas felicidades, muita saúde pra você também. Deus abençoe, viu?
3: Parabéns!
4: Parabéns!
2: Eu também! Vem tomar café, pop dia aí, 11 99991-9197. Bom dia!
12: Pidoncinho.
4: Oi.
12: Já deu. Ei, Vinheta.
3: Oi.
12: Rapaziada, bom dia. Flávio de Carapicuíba. Cafezinho.
2: Ah, um abraço pra você, meu querido. Receba
3: abraço.
2: Nosso cafezinho.
12: Bom dia, bom dia, bom dia.
10: cambada, aqui é o Torão de Bugaçu, manda um cafezinho pra mim. Partiu araçar.
3: Partiu.
2: Partiu, meu querido. Um abraço pra você. Bom dia, tudo de bom.
13: Bom dia, rapaziada. Aqui é o Júnior de Budas Artes. Acabei de comer um pãozão com ovo aqui na rua, aqui na Vila Andrade. Vambora.
2: Posso falar? Pão com ovo essa hora da manhã, aquele café.
3: Ai, não é, cara?
2: Reforçado.
3: Quando se aperta, pinga gema.
2: Ai, que delícia. Gosto também de colocar um pouco de queijo.
3: Ai, cara, que delícia.
2: É, pão com ovo. Aquele pão bem crocante, né? Aquele francês.
3: Isso.
2: Nossa senhora.
14: Bom dia, rapaziada. Bom dia, Pidonço. Se aposenta, não.
2: Ô, lindo.
14: Eles querem tomar seu lugar. Aqui é o Martins, de Itaquera.
2: Cara, você tem uma coisa que o Pidonço é insubstituível. Não tem condição.
3: Onde você vai arrumar um negócio desse?
2: Ó, negócio?
15: Bom dia. Quero café. Joninha, que fia se cabra, Joninha. Extinção.
2: Sacanagem, né?
16: Jogando capoeira. Bom dia, meninos. Aqui é a Angelina de Arujá. Manda um cafezinho pra mim. E Pidoncio, por favor, não vai embora, não. Não abandona a gente. Aí, você é parte principal desse trio maluco das nossas manhãs.
2: Tá aí.
16: Sem você ia ficar muito sem graça. Não vai embora, não, Pidoncio. A gente te ama.
2: Tá bom.
4: Só se ela me levar pro Guarujá.
2: Arujá. Ela mora no Arujá.
17: Bom dia, Tadeuzinho. Bom dia, Mivinheta. Bom dia, Pidoncio, bruxinho lindo.
2: Oi.
17: Não aposenta, não, cara. Carinha, você é a nossa alegria. Sem você não tem graça.
2: Aí, ó.
17: Bora que bora, antes de Vargem Grande Paulista, partiu Raposo Tavares daquele jeito. Imagina chovendo, hein?
4: Valeu, já deu. E se eu fizer pra mim, eu não tenho um conto em banco, não tenho nada, mas se eu fizer um Kix pra mim, aí eu falo o seguinte: o pessoal não quer que eu me aposento, então eu acho que o ouvinte deveria pagar meu salário.
2: Então, exatamente.
3: Aí você falou tudo.
2: Exatamente.
3: É porque é fácil ficar, não vai.
2: Vamos abrir um Pix e no bandfm.com.br vamos deixar o QR Code. Gente, é apontar o celular e fazer o Pix. Não tem muito segredo.
3: Deixa ele pagar o salário dele.
2: E vamos tentar fazer com as notificações, igual nas lives? E aí o ouvinte vai poder falar, na hora que doar, vai poder falar um negocinho.
3: Isso, tem um negócio no YouTube, como é que chama? É o chat lá?
2: É, né? é o Live Pix, né?
3: É o Live
2: Pix. Isso, exatamente. Vamos fazer, gente, vamos fazer. Ganhar dinheiro.
18: Bom dia, Tadeu. Bom dia, Vinheta. Bom dia, Pidão.
2: Oi, Fio.
18: Galera, manda um café pra nós aqui em Mogi Guaçu.
2: Opa!
18: Quinta-feira chuvosa, vamos que vamos.
2: Bora.
18: Marcos Transporte, vou lá em Mogi Guaçu. Deus abençoe a todos aí.
2: Amém. Valeu, meu querido. Cafezinho pra você, cafezinho pro Giovanni de Teresópolis, no Rio de Janeiro também, cafezinho pro Felipe Alves, cafezinho pra todo mundo que acompanhou essa loucura.
3: Obrigado, viu, gente?
2: Ponto final aqui, mais uma edição do Band. Bom dia!
4: O legal é que o ouvinte participa, o ouvinte interage, o ouvinte realmente faz parte disso, né, Jadil?
2: Exatamente.
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1: Eu cumprimento a todos os nossos ouvintes nesta manhã do dia 10 de setembro de 2026. 2 minutos faltando para as 6 da manhã, cuja temperatura neste momento, meu irmão, 14 graus e 8 décimos. Choveu forte à noite. Neste momento cessou a chuva. 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É o Buenas? É o Buenas que inicia assim.

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Palpita no seio da massa faminta este grito de horror. 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

0: Muito bem, 6:07, Grupo Bem Campeiro, Baile Costeiro, marcação, Cabanha Toro Passo, ilustrando a poesia do Dorval Dias, Tropa Amarga. Foi o que ofertamos aos senhores neste espaço. 6:08, quinta-feira, parceiro, 10 de setembro, é a Band FM 94.3 com o Buenas. Um abraço a você que neste momento está se despertando para mais um dia de lida. 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
0: Bom dia, 6:12.
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2: Seis e 16, então, na 90 e 43. Buenas, parceiro. Vamos lá? Sempre com boa moda pra todos.

0: 6h21 é o horário, senhor. Ah, grupo O de Casa Vaneirinha do Sufoco, André Teixeira, por bailar uma chacareira aqui na Band FM na 90 e 43. São 6h22, 6h22. E por aqui nós vamos troteando sempre, levando a moda de fundamento para todos vocês, todos os dias, parceiro. Esse Buenas Dias ao teu lado e à tua disposição, melhorando. Pelo menos é esse o nosso interesse, é essa a nossa missão de levar algo produtivo, positivo, não é? Predominantemente histórico, não é? Relatando o uso e os costumes do homem serrano com muita alegria, não é? Este é o Buenas Dias, já há 20 e tantos anos, não é? 20, 25 anos, é isso? É, 24 anos por aí. O Anastê sempre no mesmo prefixo, a 94.3, hoje Band FM de Lages. É um grupo no sistema Barriga Verde de Comunicações, não é? Isso, tá aí então à tua disposição. É só sintonizar 94.3. E a você que já está conosco, passando pelas ruas, pelas SCs, pelas BRs, não é? Nos dando a honra da audiência. Para você que nos ouve em internet, os nossos ouvintes de fora do continente. Carmen Lúcia nos mandou uma mensagem, Carmen Lúcia. Um abraço a você, viu? Lá na Espanha, agora chegando o período de inverno aí no velho continente, na Europa, não é? Isso, mas foi feio o calor aí para vocês, barbaridade, não é? Aí na Espanha, aí, coisa séria, informações que nós temos. Enfim, de toda sorte a todos que nos ouvem pelas redes sociais aí. Um abraço fraterno e campeiro. Pessoal do SEDEX, todos os dias passando por aqui neste momento, né? Isso, um abraço pessoal do SEDEX que já estão trabalhando ali, organizando as entregas e as cartas. Um abraço. Tio Paulo, vem. Tio Paulo já se aposentou, foi para zero, tio Paulo. É, um abraço. Muito bem. 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Feito! Bom dia, 6h24.
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5: 6:26.
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5: Buenas, então, 6:30, 6:30 é a Band FM 94.3. 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
0: O ano está soprando, assobiando nesta noite tropeirinha.

0: Tá certo, meu senhor, nós ouvimos aqui na Band FM. Isso. Nós ouvimos aí Joca Martins, Ligue Este Rádio, ouvimos Antônio Tarrago Rose, Neteando a Vida, e ouvimos César Oliveira e Rogério Melo, Quando Sopra o Minuano, moda que consagrou Zé Cláudio Machado, não é? 6h39 é horário, bom dia a todos os senhores que já se preparam para mais um dia de lida. Um abraço, senhores do comércio, senhores da indústria, que já estão pegando. Buenas. 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Bom dia, 6h40 aqui na 94.3.
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1: 6:42, buenas.
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2: Buenas, 15 minutos voltando para as 7, João Maria. É verdade, um pedaço da minha vida aí com o velho Adelar Bertucci. Bonita moda. Depois, sabe, moço, com Leopoldo Racier, foi o que sobrou para mim.

Parceiro, porca, né? O bugio do chaleira preto. Ofereço pra minha mãe essa moda, gosta muito ela, né? Ouvimos danças tradicionais que era humana, ouvimos Leopoldo Racier Sabe Moço, relacionado aí à Revolução Farroupilha, ou à Guerra dos Farrapos. Guerra Civil aí, muito forte, 10 anos de peleia, irmãos matando irmão aqui na nossa região da Velha e Coxilha Rica. O confronto aí da turma dos Farrapos, liderado por Giuseppe Garibaldi e Ana Maria Reverges, Anitta Garibaldi, que eu acho que é serrana. Aliás, tenho quase que certeza. Mulher que tem habilidade e as armas, anda de a cavalo, atravessa rio a nado. Isso é serrano, não é? E os campos da Velha e legendária Coxilha colorearam de sangue ali, muitos heróis anônimos ali foram sepultados, foram ceifados suas vidas, parte do Império e também dos Farrapos. Aí ouvimos, né? E os campos da Velha e legendária Coxilha colorearam de sangue ali, muitos heróis anônimos ali foram sepultados,

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E voltaremos já já com a nossa programação normal a partir das 7h25. Bueno especial.

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0: amanhã de quinta-feira, aqui no Bom Dia Regional. Seu Anastácio?
1: Ô, seu Luiz.
0: Bem-vindo aí a Hora do Brasil, não?
1: Não, senhor, Hora do Brasil é às 18, né? 19, sei lá, tô ouvindo aí os negócios que estão falando aí. Mas vamos seguir em frente.
0: O tema do dia.
1: Tema do dia.

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0: Muito bom dia, 7h32.
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0: Muito bem, meu senhor, vamos com a previsão do tempo para esse dia 10 de setembro de 2026, 7 horas e 32 minutos. E a temperatura neste momento, 14 graus e 8 décimos. Veja só, umidade relativa do ar de 79%, quase 80%. Isso. A lua em que vivemos é a lua minguante. Lua minguante. E nós vivemos, lua minguante, nós vivemos no inverno brasileiro. E para hoje, então, vale ressaltar de que choveu a madrugada praticamente quase inteira, não é? Sol com algumas nuvens, chove rápido durante o dia e durante a noite para a quinta-feira. A mínima foi de 13 e a máxima 19 graus Celsius. Há de chover, segundo o Climatempo, 7,7 milímetros de recolhimento. Certo? Já choveu bem, hein? Tem que dar o desconto. Para amanhã, sexta-feira, mínima de 15, máxima de 18, tempo severo, com chuva forte e trovoada de manhã, à tarde e à noite. 57,3 milímetros de recolhimento para sexta-feira. No sábado, senhor, e sol com muitas nuvens durante o dia, períodos de céu nublado, noite com muitas nuvens. Mínima de 12, máxima de 19, 0,2 milímetros de recolhimento é o que nos diz. No domingo, dia 13, 10 de mínima, máxima de 13, sol com muitas nuvens durante o dia, períodos de céu nublado, noite com muitas nuvens, mas não chove. Aí na segunda-feira pode chover 2,6 milímetros de recolhimento, segundo o Climatempo, o céu fala, a gente entende. Está entendido? Buenas então.
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2: Bueno, Dom Janeiro, 7h36, vamos com o preço aí do mercado agrícola, atualizado dia 9/9/2026, ontem, portanto, aqui para o Planalto Sul, segundo o Infoagro. Ele nos diz que, sem alteração, inclusive, o feijão vermelho e as bolsa de 60 quilos e os demais, tá? R$300 o feijão vermelho, carioca R$246,67, feijão preto R$196,25, a soja R$140, soja está reagindo, não é? O trigo R$68,50 e o milho amarelo R$63. Boi gordo em torno de R$12,50, a vaca R$11,30, não é? O bezerro de corte, o bezerro de ano, não é? R$14,77, novilho de ano e meio para dois, R$12,83, ovinos de corte R$15,38 e ovino adulto descarte R$9,76. O preço do dólar R$5,11 e o euro R$5,95, 7h37.
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2: Pois é, Dom Vicente, estão dizendo, né? Tá um jeito meio frio, não é? Mas faz parte. 7h38, vamos de moda de fundamento? Buenas, é uma história aqui, ó.

0: aí, meu parceiro. Grupo Querência pode chão batido, Elton Saldanha, Maria Rosa, na 94.3, faltando 15 minutos, então, para as 8 horas da manhã. Nós encerramos mais uma edição deste Buenas, agradecendo a preferência e audiência de todos, os convidando para permanecer no prefixo, vem o Tadeu Ronco Pidonço e toda a sua equipe. Nós voltaremos amanhã, se Deus quiser, em nome de Recanto Marim, sempre com variedades de produtos, rações, ferramentas, medicamentos, mudas de alface, couve, repolho, beterraba, é isso? 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Muito bem. 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Senhoras e senhores, um abraço e tchau amanhã.
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0: Band FM, Henrique e Juliano, Amor dos Outros, aqui na Hora do Ronco. Que é isso, Pidoncio?
1: Encheu o saco.
2: Conseguiu.
0: Parabéns.
2: Adulto.
0: Baiano. Vamos girar a roleta aqui.
1: Joãozinho.
0: Ai, gente, olha.
3: Mendigo. Namorado. Padre. Papagaio. Pastor.
0: Qual é que tema que vai cair, né?
1: Religião.
0: Peraí, não atrapalha.
2: Profissão.
0: Desculpa.
2: Nome de filme.
0: Noba! Nome de filme.
1: Ela gosta. Se der,
0: ela
1: pulo.
0: Gosta. Ela gosta, ela gosta.
1: Esse aqui eu quero ver. Esse aqui é... Vamos lá?
0: Vamos lá.
1: Pronta, Camila. Olga e Célia, duas amigas. Olga e Célia foram cozinhar 2 milhos em um caldeirão. Só que, de repente, o caldeirão explodiu, mandando tudo pros ares. Qual o nome do filme?
0: Caraca, velho. Caramba, parece ser um filme ganhador de Oscar,
2: Olga,
0: né?
2: Olga e Célia.
0: Olga e Célia.
1: E aí, Camilinha?
0: Você sabe, Camila?
1: Olha, ela tá pensando, chega
0: se
1: a sair
0: fumaça. Se souber, você fala que não há.
1: É.
0: Não sabe? Ela não sabe.
1: Que é? Olga e Célia foram cozinhar 2 milhos no caldeirão, explodiu, foi tudo pro ar. Nome do filme?
0: Nome do filme.
1: 2 milhos e boom. Olga e Célia pro espaço.
0: Ah, vai tomar,
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0: É um filme espacial, né?
1: 2 milhos e boom. Olga e Célia no espaço.

0: Tarde FM, Zezé de Camargo e Luciano, pra mudar a minha vida aqui na Hora do Ronco. Um minuto faltando pras 8 agora. Conta pra gente um assunto que você domina. Falando nesse assunto aí, é com você é mesmo, hein? 11 99991-9197, grava sua voz, manda a resposta aqui.
1: Bom dia, meninos. Yeah. Tudo bem? É a Lari aqui. Algo que eu domino muito bem é a arte de passar raiva. Entendi, minha vontade é amarrar meu marido, deixar ele lá amarrado. Mas eu não posso fazer isso, né? É crime. Mas se eu pudesse, eu faria só pra não passar tanta raiva.
0: A vontade dela é amarrar o marido e deixar ele amarrado lá no
2: peito. Experimenta amarrar o marido e fazer festinha.
0: Então. Aí ele vai gostar.
2: É,
0: aí ele gosta. Une o útil ao agradável, né?

0: Alexandre Carlo, abre caminho aqui na hora do ronco, 8h03 agora. Ronco tá mostrando os remédios que ele toma aqui pra gente, né, seu Pedro?
1: Sim.
0: Muito bem. Ronco, hoje a pergunta
1: qual que é? Só achei estranho falar, branco eu coloco 16. 26, né?
2: 26. É. A colorida 4, conforme o dera a glicose.
0: Tá bom. Deus abençoe, senhor, seu Pedro.
1: Deus abençoe. Deus te proteja.
0: Deus te proteja, viu?
2: Sou especialista.
0: Te dê muita saúde.
2: No que ouvinte domina, que arte você domina, conta até as 9... Vocês podem sofrer de alguma coisa.
0: Não, pelo amor de Deus, estou desejando já. Bem não, do senhor.
2: Não tá, não.
0: Que é isso?
1: Não, gente do céu, a gente tá preocupado. Que... Como é que toma se não vê? Pessoal, toma errado?
0: Palavra-chave qual que é, Pidon, senhor?
1: Sou eu não, hoje é o Vinheta.
0: É o Vinheta, fala Vinheta.
1: É chave.

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0: 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Essa é a hora do Ronco, 8h11. Agora, seu Pedro, a gente quer saber qual o assunto que o ouvinte da Band FM domina.
1: Isso. Alô?
2: Alô, bom dia!
1: Bom dia! Quem é?
2: É a Rosângela de Sorocaba, minha Nossa Senhora da Cerveja. Que delícia falar com vocês.
1: Obrigado. Fui pra Sorocaba, só choveu, tá louco.
2: Ai, nem me fala, tô toda molhadinha aqui em Sorocaba. Tá
0: ai, não, lá
1: você
0: ela.
1: É casada?
2: Tô divorciada.
1: Ah, então, bom, deixa pra lá.
2: Ô, Ronco.
1: Oi, querida.
2: Você é a calabresa que falta na minha feijoada, delícia.
0: Caraca, velho. Como não gosta de feijoada?
1: É.
2: Bom dia, Tadeu, sua delícia.
0: Bom dia, linda, bom dia.
2: Vinheta, gostosão.
3: Oi, delícia de mulher.
2: Ai, delícia, gostosa. Que doce.
4: Ô, oh, sua linda, um beijo pra você e Sorocaba. Beijo.
1: No que você é craque, especialista?
2: Olha, Roque, eu não gosto muito de cozinhar, sabe?
1: Sei.
2: Mas quando é pra fazer e servir uma bela e deliciosa rabada, eu adoro.
3: Bom rabada, hein, cara?
0: Olha.
2: É. Inclusive, Tadeu, eu poderia entrar com a mandioca, né? Acompanhada fica deliciosa.
1: Põe a minha linguiça, onde vai?
3: Então, já desistiu?
0: Já desistiu da linguiça do Ronco?
4: Mas rabada entra linguiça?
1: Entra!
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0: Tarde FM, Danilo e Davi de Música Nova, hein? Eu não sou terapia aqui na Hora do Rom. 8 horas 15 minutos
1: segunda
0: aí.
1: Segunda aula de inglês pra você.
0: Prestar atenção na aula, hein, gente? Prestar atenção na aula.
2: Eu vou dar um ponto negativo,
0: hein? Vambora.
2: Camila, você estudou inglês?
3: Sim.
2: Bom dia.
3: Bom dia.
2: Você fez muito tempo de inglês, como é que foi a sua...
3: Eu estudo inglês até hoje.
2: Até hoje, e pra você, eu quero um testemunho, viu, Jadeu, rapidinho?
0: Não, fica à vontade. Fica
2: eu quero um testemunho da Luna, gente, tô com a Camila aqui. Como que tá sendo pra você, minha querida, participar desse ensino que você tá tendo aqui de graça, porque eu dou de graça a aula do inglês pra vocês do Pidons. Como é que tá sendo pra você essa evolução? Como é que tá o seu inglês agora, depois que tá tendo as aulas?
3: Very well. Very do good.
2: O que ela falou, Jadeu?
0: Como que ela falou? Você não é professor de inglês? Ela falou muito bem em inglês.
2: É, né? Que bom. E pra você, assim, dentro da sua profissão, que você almeja. Você acha que essas aulas que eu te dou vai ser muito importante?
3: Yes.
2: Já viajou pra fora, não?
3: Don't.
2: Ontem?
0: Ela tá falando inglês com o senhor, professor.
2: Mas pra quê, gente?
0: Tá bom. Obrigado.
2: Eu agradeço você pelo seu testemunho, tá? Gente. Manda um beijo pra sua mãe.
3: Beijo, mãe.
2: Nome da sua mãe.
0: Nome da mãe.
3: Qual que é o nome da minha mamãe?
0: É Cássia.
3: Isso, beijo, mãe.
0: Beijo, dona Cássia.
2: Bonitinha,
0: beijo.
2: Ela fica vermelha.
0: Ela fica vermelha, gente, porque não é fácil, viu?
1: Pessoal
0: falar
1: no, é fácil,
0: falar no microfone não é fácil, não.
1: Pessoal pensa que é fácil ter esse dom que você tem, Pidons.
2: Eu não entendi, você deu uma risadinha?
0: Não. Vamos pra aula?
2: Vamos.
0: O nome da aluna aqui é Tereza.
2: Tereza.
0: Tirize. A Tirize quer saber qual é o significado da palavra switcher. Switcher. Essa palavra, né, professor?
2: É. Eu tava pensando, viu, Jadeu? Eu sabe que eu tenho um rabaco, né?
0: Sim.
2: E aí começaram a falar pra mim, porque você só tem um rabaco, só tem um cômodo. Mas eu ganhei. Jadeu, eu vou te falar. Como é que eu... Às vezes as pessoas de coração, né? Me doaram um banheiro químico.
0: Não, peraí.
2: Que doação inusitada, hein?
1: Te doaram aqueles banheiros químicos, aquele azul.
2: Tá.
1: Aquele azul. Me doaram. E aí eu realizei um sonho, né?
0: Que sonho?
1: Eu coloquei ele dentro do meu rabaco e agora eu tenho uma suíte. Ah, quer dizer que agora você tem um quarto com...
0: Você tem um quarto com banheiro conjugado.
1: Banheirinho conjugado.
0: É um banheiro químico? Mas é um banheiro...
1: E é legal que eu coloquei rodinha nesse banheiro químico, eu mudo pra onde quiser, pra cozinha. Por exemplo, eu quero fazer o 2 que tava vendo um filme.
0: Imagina
1: eu levo o banheiro químico pra sala, deixo a porta aberta.
0: Imagina o cheiro que fica na casa. Ô, professor, switcher.
1: Switcher.
0: Não tem nada a ver com o que você tá falando aí. Switcher é seletor, interruptor. Não tem nada a ver.
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0: Band FM Daniel pra
1: Daniel falar... fez aniversário ontem, meu. Daniel.
0: Parabéns. A gente fez as homenagens ontem.
2: É. Mandei os parabéns
0: pra ele. Porque o aniversário foi ontem.
2: Mandei os parabéns pra
0: ele.
2: Mandou? Um que texto desse tamanho. Mandou um emoji.
0: Todo carinho, né?
2: Não, se ele manda um joinha, eu bloqueio. Juro por Deus. Se ele manda aquela mãozinha com
0: não,
2: um
0: joinha... Não, mas não gosto de joinha, não.
2: Nossa, odeio.
0: Mas enfim, vamos lá.
2: Momento do ronco.
3: Olha, eu sou um especialista... Especialista em armas nucleares e explosivos.
2: Uau.
3: Fiz vários cursos. E se vocês me permitem, eu vou demonstrar para os senhores e para as senhoras aqui como se desarma uma granada de mão.
0: Ah, isso é legal. Você tem certeza que isso domina bem isso aí, Ronco? Não,
3: deixa comigo.
0: Pelo amor de Deus.
3: Estou com a granada aqui.
2: Peraí, pega direito, pega direito.
0: Cuidado aí.
2: Atenção. Pega direto. Cuidado com o pino,
0: cuidado com o pino.
3: Pera.

0: Com minha mãe estarei na santa paz um dia.
1: Eu acho que deu errado, gente.
2: Eu acho que não funcionou, não.
1: Eu não vou arrumar essa bagunça aqui, não.

0: Rede FM Panda, eu te seguro aqui na Hora do Ronco, 8h26.
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0: Bom dia, Babi.
2: Bom dia, Tadeu. Quinta-feira e cheguei aqui com as primeiras informações.
0: Bora.
2: Ontem foi dia de futebol nos campeonatos sul-americanos.
0: Ah.
2: Na Libertadores, o Palmeiras venceu a LDU por 1-0 no jogo de ida das quartas de final.
0: Uhum.
2: Com a vitória, o Palmeiras joga pelo empate na partida de volta, que será no Equador. Também pela Libertadores, o Corinthians ficou no 1-1 com o Estudiantes na Argentina. A vaga na semifinal será decidida na próxima quarta em Itaquera. E pela Sul-Americana, o Santos fez 2-0 no Atlético Mineiro na Vila Belmiro e, com a vantagem, pode até perder por um gol no jogo da volta.
0: Tá.
2: Hoje tem mais. O Flamengo enfrenta o Independiente Del Valle, no Equador, às 9h30 da noite, também pelo jogo de ida das quartas de final da Libertadores da América.
0: Uhum.
2: E ainda falando em futebol, tem novidade na Copa do Brasil. A final da competição deste ano, que pela primeira vez será disputada em jogo único, vai acontecer em Brasília.
0: E?
2: A decisão está marcada para o dia 6 de dezembro, na Arena Mané Garrincha. Quatro times ainda estão na briga pelo título: Palmeiras, Vasco, Atlético Mineiro e Grêmio.
0: Uhum.
2: Hoje a CBF também vai sortear os mandos de campo das semifinais.
0: Beleza!
2: Um beijo, Tadeu!
0: Beijão, Babi!
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21: Bom, não. Ah, meu. Toma banho. Ainda bem que todo mundo erra, né?
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23: Ai! O que, que é isso?
24: O que foi isso?
25: Ai, amiga!
24: Monta tudo!
21: Papo de amiga!
23: Muito bom dia, amiga minha!
24: Muito bom dia, amigo Tadeu, tudo bem?
21: Tudo bem, e você?
24: Tudo jóia, tudo bem, meninos?
21: Bom
24: tudo
21: dia!
24: Bem. Então, bora que vamos.
26: Oi,
24: bora
26: menina, bom dia. Então, bom dia. Eu quero que você me ajude num papo de amiga. Eu tenho uma filha de 15 anos. E ela pensa que eu sou amiga milionária. E tudo que ela vê na Shopee, eu passo o dia mandando link de produtos para me comprar. Como explicar para essa filha que eu não sou a amiga rica? Um beijo, bom dia.
24: Um beijo. Você também faz isso, Tadeu?
21: Faço bastante.
24: Ele tá assim, ó. Mas você que acha que você que é o milionário, é isso?
21: É, eu tá aí, eu paro, penso, falo...
24: Não sou um milionário. Gente, olha, uma coisa que eu acho que ela faz, e ela faz porque acho que você já deixou ela comprar, né? Acho que ela já tem esse costume, senão ela não ia tirar do nada, né? Faz o seguinte, dá uma mesada pra ela, um valor, e faz ela ir juntando. Ensina já ela a ir economizando lá em casa, eu faço isso. E aí ela vai juntando dinheiro e vai vendo, né? Mostra pra ela as contas que você paga, mostra a realidade um pouco da vida pra ela entender que a vida não é bem assim. Não é, seu Ronco? O que você acha?
27: Dona Cleide, entenda, eu sou um pobre jornalista.
21: Fica o aviso aí.
24: Acontece com ele também.

0: Amado Batista. Aqui na Band.
1: Que Amado Batista?
2: É o Eduardo Costa, Pidoncio. Chama Imagina
1: duas
2: Eu.
1: O nome, duas feras.
2: Duas feras. Essas feras aí, meu. Vamos dar uma olhadinha nas redes sociais da Band FM? Vamos. Arroba Band FM. Só mandar um beijo pra Ana, que tá com a gente. Bom dia, meus maravilhosos. Vocês são os melhores. Um beijo pra você, Aninha.
0: Um beijo, sua linda.
2: E a Simone disse que é especialista em encher o saco do marido dela, Ronco.
0: Ah, são todas.
1: Ah, deixa eu mandar um abraço especial, porque são ouvintes. Impressionante a audiência da Hora do Ronco. Ontem eu estive lá na Elétrica Área, que fica na Marginal Tietê, em São Paulo. Fui conversar com todo mundo lá. Muito obrigado. Que recepção maravilhosa, um café.
0: Pagaram o almoço?
1: Pagaram o almoço, maravilha. Pagaram o Lucas. Grande abraço para todos. E de verdade, obrigado pelo carinho. E assim, é como é gostoso a gente ir num lugar e ser recepcionado com as pessoas que falam, meu, como a gente gosta do programa. Somos todos ouvintes da Band. Então, ó, um beijo em especial. Mais de 300 colaboradores lá, não tem como mandar beijo para todo mundo. Então, a todos da Elétrica Área, da Marginal Tietê e de todo o Brasil aí que tem Elétrica Área.
2: O Ronco, e a gente imaginando que ninguém ouve a gente, hein? Olha que loucura.
0: Olha, você vê pelo menos uns 10, acho que... Só isso? Tirando seu pai, né, Jagueu?
2: Meu pai ouve.
0: Minha mãe.
2: É, tá. Na sua casa ninguém ouve, né,
0: Ronco? Ninguém.

0: agora.
1: Band FM Jorge Matheus Cheirosa, aqui na hora do ronco, 8h44 agora, bom dia. Assunto que você domina. Falou nesse assunto aí, é com você mesmo, aí, hein? Qual?
2: Bom dia. Aqui é o Morango aqui de Piracicaba, hein? Falar em ônibus, pode falar com a gente aí que a gente entende, hein? Nós somos do turismo aqui. Falar pro seu irmão. Dá pra nós escrever um livro, hein? Abraço, Ronco. Fica com Deus.
3: Obrigado. Então me explica qual o melhor caminho da rua Boa Morte até o estado do 15 Piracicaba.
1: Ele entende de ônibus, não de cemitério, seu Pedro.
4: É, não. Aí é história. Boa Morte não, peraí.
3: É o caminho do ônibus.

0: tinha medo. Band FM Ferrugem arrependidaço aqui na Hora do Ronco. O que acabou, seu Pedro?
1: Amanhã, se Deus quiser, estamos de volta pela Band FM para todo o Brasil com mais uma edição de Hora do Ronco.
0: Valeu, Vinhetão.
2: Oh, abraço aqui.
0: Valeu.
2: Três beijinhos.
3: Oh, valeu. Tchau de longe, hein? Tchau.
0: Vem aí amanhã, show Band FM. Antes tem histórias que a vida conta.
1: Olha, eu vou falar uma coisa. Eu sou especialista em aceitar tirar fotos com os ouvintes, cobrar 17 centavos e nunca receber.
0: Olha aí. Aí já fica no preju. Que beleza, hein? Já, já, na Band FM tem mais músicas.

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1: Oiê, bom dia pra você. Amanhã de quinta-feira, 9 horas em ponto. Hoje, dia 10 de setembro de 2026. Eu tô chegando pra te fazer companhia. Até o meio-dia aqui na Band. É a Band FM Lages 94.3. 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

0: chegando no seu rádio para te fazer companhia até o meio-dia na melhor programação. Bom dia para você que tá nos ouvindo na sua casa, no seu carro, tá dando uma carona pra gente, você que nos ouve no seu trabalho. Vamos juntos até o meio-dia aqui na Band FM Lages 94.3, uma emissora do Grupo Barriga Verde de Comunicação. Eu sou Vanessa Souza e na sua companhia eu vou até uma hora da tarde, primeiro no Manhã Show, depois no Da Play. 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O tempo tá nublado agora em Lages e a temperatura tá marcando 16 graus. Uma excelente quinta pra nós.
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FM, a sua rádio do seu jeito chiquito e bordoneio e corpo e alma, Coca com Fernê. Agora 9h15, bom dia pra você, uma ótima quinta-feira. 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Fica aí que a gente volta já para falar da previsão do tempo.

Previsão do tempo aqui na Band, a gente atualiza pra você como fica o tempo hoje, quinta-feira, e também no restante dessa semana. Agora, aqui em Lages, o tempo tá nublado. A temperatura marca 16 graus. Pra hoje, a gente tem temperatura ficando assim, 20 graus a máxima e 14 a mínima. Hoje, a gente tem uma previsão de chuva no período da tarde, logo após o meio-dia. A gente tem aproximadamente 3 milímetros de chuva no acumulado total. Essa chuva, ela deve ser só no período da tarde mesmo, ali por volta das 4 horas já para, a princípio. No período da noite, não deve chover. Na sexta-feira, aí sim, gente, amanhã vem uma chuvarada. A previsão indica 70 milímetros no acumulado total, o dia todo, desde a madrugada, período da manhã, da tarde. A chuva, ela deve ficar um pouquinho mais fraca, deve cessar e cessando ali no período da tarde, finalzinho da tarde e noite. Mas a gente tem, então, bastante chuva, madrugada, manhã e tarde de amanhã, sexta-feira. Repetindo, o acumulado total está estimado em aproximadamente 70 milímetros. A temperatura não muda muito, tem uma leve queda amanhã. A gente vai ter a temperatura marcando 17 graus, como máxima, e 14 como mínima. No final de semana, não tem chuva a princípio. A gente tem no sábado 20 graus como máxima e 10 como mínima. Tempo ensolarado no sábado. E no domingo, fica um pouquinho mais frio. 16 a máxima e 10 a mínima. Domingo também, com aberturas de sol e períodos de nublado, mas não deve chover no final de semana, a princípio.

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3: Band 9:19. Bom dia.
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0: 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Vamos mandar aquele alô especial pra você que tá aí ouvindo rádio, pra você que tá nos ouvindo pela internet, de repente. Manda mensagem aqui, ó. 999-430-617. Eu espero por você. Já manda aí de onde você nos ouve também. Se é Laje, se é dos municípios vizinhos. E, se quiser, manda aquele salve pra quem tá junto contigo. Agora, vamos mandar um alô pro Ericlis, que está ouvindo a gente lá em Otacílio Costa, na sua barbearia. Tudo de bom pra você, sucesso, Ericlis. E ele tá mandando um abraço pros irmãos, o William e o Eris Júnior, que trabalham lá Transul, aqui em Lages. Também o Jefferson. Ele diz que é conhecido, gente. Não sei se é isso, mas ele mandou aqui pra mim. Ele diz que é conhecido como Gerentão Caçador de Javali. Ô, louco. Abraço aí pra vocês, então, tá mandado. Ericlis, obrigada pela companhia de vocês. Sucesso aí pra ti, tudo de bom. E tamo junto, hein? A galera que tá ouvindo também em Correia Pinto, São José do Cerrito, Capão Alto, Campo Belo do Sul, quem mais? Palmeira, Painel, São Joaquim, Urubici, Urupema. Manda mensagem pra Band que eu quero mandar um alô especial pra você que tá aí nos acompanhando. Você que nos ouve mais longe também pela internet, pelo site, pelos aplicativos de rádio, pode nos acompanhar no site. Pra você levar a gente mais longe com você, é só acessar bandfmlages.com.br.
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1: Band, agora 9:42. Bom dia.
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0: 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Alô, Ronaldo Ortiz, tá chegando com as primeiras informações pra gente. Conta aí, ô Ronaldo, você tá falando direto de onde agora, nesse primeiro flash da nossa manhã de quinta-feira?
1: Bom dia, Vanessa. Bom dia pra você sintonizado na 94.3. 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
0: Valeu, Ronaldo. 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Daqui a pouquinho vai enrolar presente para você. Eu tenho um X Gourmet duplo do Bueno Lanches, que fica ali no bairro Guarujá. É na Super 6. 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

0: Isso, gourmet duplo lá do Bueno Lanches. Então, pra concorrer, se joga pra cá, manda mensagem pra Band no 999-430-617. Eu tô te esperando. E esse presentão, esse X delicioso, pode ser seu. É só você participar da nossa Super 6 depois do intervalo, votando na sua música preferida.
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3: Band agora 10:04.
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7: 10:10. Bom dia pra você, amanhã de quinta-feira. Que bom que você tá aí na companhia da Band. Essa é a Band FM Lages 94.3. 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
7: 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Um X, delicioso, gourmet, duplo, vem dois hambúrgueres lá do Bueno Lanches. Tá valendo a partir de agora, é só você escolher a sua preferida e votar aqui no 999-430617. Música número 1, Fred e Fabrício, Você Não Cuidou. Música 2, Candeeiro e Talagaço, Beijo Sem Batom. Música 3, Henrique Juliano, Amor dos Outros. 4, Pixote, No Meio do Processo. 5, San Rafael, Choradeira. E música 6, Hugo e Guilherme, Foi Mal, Deus. E aí, qual você escolhe? Conta pra mim.
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0: Band FM, Hugo e Guilherme, Foi Mal Deus, a última música aqui da Super 6, vota na sua preferida, valendo um X Gourmet duplo do Bueno Lanches.
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0: Deixa o seu voto aqui no 999-430-617. 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
1: 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Band FM 10:32.
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0: 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Conta aí pra gente.
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7: Não existiria som se não houvesse silêncio. Não haveria força se a fraqueza não existisse. 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
0: Você aí que participou, boa sorte. Quem tá levando um X gourmet duplo lá do Bueno Lanches é a nossa ouvinte Mariana Ferreira. Ela fala do bairro Guarujá, o fone final dela é o 5487. Parabéns, Mari, você ganhou. E agora a gente tem a música vencedora, mas antes, liberando outro presente pra você, que é... Presentão, todo mundo tá pedindo um kit com camiseta e copo personalizados aqui da Band FM Lages. Pra concorrer, vamos brincar de emoji premiado. Você vai mandar o emoji do rádio aqui no nosso WhatsApp, 999-430-617.
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FM, a sua rádio do seu jeito. 10h47 agora, daqui a pouquinho a gente tá de volta e o nosso Manhã Show continua com o oferecimento da Panificadora Miller, a mais completa da cidade. 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

Band FM, a sua rádio do seu jeito, Zezé de Camargo e Luciano. O que vai ser de nós? Uma versão exclusiva gravada pra Band. 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Vamos ler sua mensagem agora? Manda rapidão aqui, ó, no 999430617. O emoji premiado do rádio pra você concorrer um kit da Band com camiseta e copo personalizados. Um beijo pra você, Elaine Branco. Rodrigo Moura ligado na Band. Acabou de tocar a sua música, viu? É, show de bola. Rodrigo Moura foi a primeiríssima desse bloco. Rodrigo Moura, participação César Moreno na sua porta. Arrasaram, hein? Ney Maicon do Bela Vista tá ligado aqui na Band. O Clóvis de Jesus do Santa Helena. Patrícia Quilante de Capão Alto. Gilmar Rodrigueiro, valeu pela companhia. Janete lá no Restinga Seca. O Osmar Santos do Santa Mônica. Valdirene na Várzea. Maicon Pierre na Várzea também. Gabi Pereira tá ouvindo a gente lá no bairro Habitação. Quem tá por aqui é o José Hamilton do bairro Coral. Vilmar Ludwig do Frei Rogério. Irineia lá do Caroba. Fran

Golfe da Várzea. Alô, Antônio Carlos no Copacabana. Ciro Pereira tá ouvindo em São José do Cerrito. Obrigada pela companhia. Obrigada também ao nosso ouvinte do Fone Final 0238. É o Jonathan, tá ouvindo lá no Cidade Alta. Valeu todo mundo. Quem tá acompanhando também é a Stephanie de Jesus. Ela falou que tá escutando em painel. Muito obrigada pela companhia. Ó, uma galera tá ouvindo também lá em Correia Pinto. Quem mandou aqui pra gente foi o Eduardo. Eduardo, diz que tá no trabalho, escutando a rádio lá em Correia Pinto. Qual que é o bairro? Agora não veio o bairro aqui, mas é Correia Pinto. Obrigada, Eduardo. Valeu todo mundo que está nos ouvindo nos municípios vizinhos. Você que nos ouve em Lages também. Você que nos ouve pelo rádio, no aparelho do carro ou pela internet. Vamos pro intervalo? Daqui a pouquinho eu tô de volta.

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10: Band agora 11 horas e 9 minutos.
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1: Júnior, o que será que tinha naquele áudio, hein, meu irmão?
2: César, eu também quero saber, viu?

0: Mãe de FM é Xeloquedo, fui domado. 11h26 agora na melhor manhã do seu rádio, com panificadora Miller, a mais completa da cidade. 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
3: Band 11:29.
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A gente volta já pro nosso último bloco. Daqui a pouquinho também tem resultado de sorteio. Um kit da Band pode ser seu já, hein?

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1: 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Finalizando o nosso Manhã Show, último bloco por aqui. Já já tem resultado quem leva o kit da Band com camiseta e copo personalizados. 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

0: Band FM, a sua rádio do seu jeito. 3 minutos, saltando pro meio-dia, menos é mais, saudade inconveniente, pra fechar o nosso Manhã Show desta quinta-feira. Gratidão pela sua companhia, continue com a gente, porque vem aí o horário eleitoral gratuito, mas logo após a gente tem Da Play com muita música pra você e com presente também. Agora quem leva o nosso kit, o kit da Band com camiseta e copo personalizado. Vamos dar de presente esse kit lindo com camiseta, com o nosso copo. Quem tá levando agora é você, Rosane Rodrigues, do bairro Várzea, fone final 3343. Parabéns, Rô, você ganhou! Nossa Manhã Show fica por aqui, voltamos amanhã às 9 horas com Ótica Santa Vista, Nani Comunicação Visual, Supervisa Atacadista, Estar Bem Benefícios de Saúde, Rota 77, Lojas Pontão, Trimania, Cacau Show, Cicobi Crédito Serrana, Unifique, Geração Hyundai, Farmácia Copacabana e Panificadora Miller. Agora tem o horário eleitoral gratuito e daqui a pouquinho a gente volta trazendo música no Da Play. Antes do horário eleitoral gratuito, quero te lembrar que você pode também nos acompanhar além aqui dos 94.3 lá no nosso Instagram. Então já acompanha tudo por lá, tem promoções, tem eventos, notícias, tem prêmios exclusivos por lá, tem bastidores, a gente conversa com você lá no nosso Insta também, @BandFMLages. Então um beijo pra você, eu continuo por aqui, horário eleitoral gratuito agora, e a gente volta em instantes.
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13: Já, já, na Band FM, tem essa da Simone Mendes que...

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7: Band agora meio-dia e 28.
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2: A gente segue por aqui com você na Band FM Lages 94.3, emissora do Grupo Barriga Verde de Comunicação. Agora tem Da Play, eu sou Vanessa Souza e sigo com você até uma da tarde. 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
2: Tá no ar o Da Play a partir de agora, hoje, dia 10 de setembro de 2026, quinta-feira. Tempo tá nublado aqui em Lages, a temperatura marca agora 18 graus. 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

0: 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Já já tem mais.
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8: Band, 12:39.
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0: 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E imagina eu, Eduardo Costa. Ó, daqui a pouquinho tem mais música com o Iago Ropa. E ó, tem Super 6 também pra você votar na sua música preferida. Tem presentão por aqui já, já ele te conta o que você pode ganhar aqui na Band FM. Eu tô de volta com você amanhã às 9 da manhã. Tchau, tchau.
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12: 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Iago Roba por aqui. Tudo bem aí, gente? Tudo band? 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
12: Música 11 é Neto e Cristiano, resumindo. A 2 é o Mercosul, Cê Sabe Que Volta. A 3, Henrique Juliano Romântico. 4, Guilherme Benuto, Luan Santana, 467. 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
6: Band FM 1:27.
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0: 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Band FM, 18 minutos para as duas.
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5: 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O Dag de Alma Gaúcha, sábado no Barracão. 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

0: Vamos conferir tempo e temperatura, 18 graus de temperatura, pra hoje a máxima é 21, sim, tempo fechado e chuva a qualquer hora. Pra amanhã, meus amigos, vamos ficar atentos, que pra amanhã tem muita chuva, amanhã é sexta-feira.
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0: Band FM, 4 minutos para as 2.
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10: 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Eu sei que você quer.
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10: 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Eu sei que você quer.

0: De tarde, Band FM. Vamos lá, seguinte. 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Top Sextas Brasil, tem presente. Vamos pegar um bailão no Barracão Evento? Vamos? Vamos, então partiu!
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0: Tá valendo ingresso pra curtir o Barracão Eventos! Pra curtir Léo Moraes, Dag, de Alma Gaúcha, sábado no Barracão Eventos. Quem tá levando se apresentar, sabe quem é? Lá de Santo Antônio, o Alfredo Santos. Alfredo, pelo telefone 1549, sortudo levando presente. Vamos liberar mais um presentão aqui, ó. Tem jantar do Caetano's Ranch pra sábado, pra galera que partiu.
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0: Band FM, a sua rádio do seu jeito, sorriso lindo. Momentos raros da nossa tarde de Band FM. Tô liberando jantar do Caetano's Ranch pra sábado, ó, que presentão.
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4: 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Band FM 12:17.
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7: Vamos, galera! Tem de presente pra você um jantar do Caetano Rancho, gente, pra sábado agora, pra esse fim de. Pensa no jantarzão, tá? 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

Band FM, essa rádio do seu jeito, Vitor e Léo, Luciana, sem limites pra sonhar. Na nossa tarde, Band FM, boa tarde aí pra todo mundo. Seu dia seja maravilhoso, tá? Que a sua quinta-feira seja bem melhor com a Band FM. Sempre do seu jeito. 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
0: Band FM 1237.
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30: 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Ei, quero te dar de presente aqui um jantar do Caetano pra sábado agora, tá? Pensa num fim de no jantarzão no Caetano. 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

0: FM, a sua rádio do seu jeito, tarde da Band. 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
3: Band FM, 3 minutos para as 3 da tarde.
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2: Boa tarde pra você ligadinho na Band FM. Excelente quinta-feira. Galerinha, pra amanhã vem chuva que Deus manda, tá? Há a possibilidade de 50 milímetros pra amanhã, vou ficar atento. Ou seja, aquela mudança no clima danada. 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

0: Estamos junto na Band FM, hora de dar presente e hora... Além disso, gente, a hora de dar presente é a hora de anunciar mais presente, né? Mas a pergunta de hoje é... Qual foi a última música que você cantou? Qual? Qual que foi? Quero saber.
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0: Vem! 999-430-617. Quem tá levando um presentaço aqui na Band FM sabe quem é, gente? Tá levando o jantar do Caetano's Ranch. Kemily, lá do Coral. Alô, Kemily, final telefone 4140. Ela tá lá no trabalho, gente. Ela trabalha ali em frente de caixa, em um posto de combustíveis. Ó, que beleza. Então tá levando esse presentaço.
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0: valendo que tá valendo pizza aqui na Band FM, né, gente? Pizza na Band FM, tudo de bom, tudo de Band. Já manda aí seu nome completo, sua mensagem de voz, que hoje é dia de pizza, bebê. Você quer pizza na Band? Daqui a pouquinho tem resultado.
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0: Band FM 3:22.
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2: Tarde, Band FM, valendo, fita! Já manda uma mensagem de áudio aqui pra mim, vai! A sua rádio do seu jeito é pizza, tamanho família, da Pizzaria Veneza, ali na Marechal Castelo Branco 558, no Universitário.

0: vai ser assim.
1: Band FM, 3:30. Deixa eu dar um beijo aqui na Mames. A mamãe tá lá me ouvindo na Band FM pela Alexa. Alô, Alexa, aumenta o volume aí. Mamis, beijo pra você. A mamãe tá lá, só discuta.
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0: 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Hoje é dia de pizza na Band FM. Quem quer pizza da Band? É um presentão, né, gente? Até porque quinta-feira você merece uma pizza Band FM Pizzaria Veneza, né? É uma beleza, é um presentão. Então você vai mandar mensagem de áudio pra mim. Tá combinado? Ó, mas tem que caprichar no áudio, tá? 999-430617. Molezinha pra ganhar. Ô, Priscila, você quer pizza?
1: Boa tarde, Band FM. Aqui é a Priscila Camargo, do bairro da Várzea. Quero muito levar essa pizza.
0: Isso aí. Ô, Jani.
2: Boa tarde, Band. Boa tarde. Jani Macedo, moro no bairro Jardim das Camélias. Gostaria muito de ganhar essa pizza. Band, é a rádio do meu jeito. Uhul. Beijos.
0: Vilmar, você tá aí?
3: Boa tarde, Iago. Aqui é o Vilmar Ludwig, do bairro Frei Rogério. Quero concorrer a essa pizza aí, tamanho família. Pra comer junto com a minha filha e assim. Valeu? Um abraço.
0: Boa sorte.
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0: Foi lindo.
1: 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Boa tarde pra todo mundo aí ligadinho na 94.3. 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
4: Band FM, 17 minutos para as 4 da tarde.
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4: Vamos conferir a agenda. Vamos dar um rolê na nossa agenda, sempre aqui na Band FM.
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4: Então, na agenda, ó, um convite pra galera aqui, ó. Vem aí. 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
8: Band FM 4 e 1.
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0: Band FM, essa rádio do seu jeito, Henrique Juliano, logo, logo, na nossa tarde Band FM. Boa tarde pra todo mundo. 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Vamos! 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
0: 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Obrigado, querido.
1: Obrigado. Tchau, tchau.
0: Valeu.

0: FM, a sua rádio do seu jeito, Chiquito e Bandoneio, Confião, mas toca com Ferneira, tarde, Band FM.
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4: Band FM 4:26.
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0: Teu jeito! Ei, eu tenho aqui uma pizza, gente. Tava em família de presente pra você. Vocês estão sabendo? Se não tá sabendo, você tá perdendo tempo. Já participa aí, manda sua mensagem de voz que eu quero te ouvir. Eu quero ouvir a galera aqui no nosso WhatsApp. Quero ouvir sua voz. Quero ver se você tá. Ou melhor, quero ouvir pra saber se você quer essa pizza mesmo. Ô, Camille! Você tá merecendo essa pizza, menina? Tá mesmo?
1: Meu nome é Camille Vitória, do bairro Ponta Dinheiro, e eu quero ganhar essa pizza da Veneza pela Band.
0: Uhul! 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
0: Boa
2: Argo. 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
0: tarde.
2: tarde, Rádio Band. O meu nome é Yasmin Silva, eu moro no bairro Bom Jesus. E eu quero muito, muito, muito ganhar essa pizza da Veneza. 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
0: Uhul! Tá na torcida!
3: Meu pai, pode tudo dar certo, mas do nada pode dar tudo errado.

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4: Band FM, 15 minutos para as 5.
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0: 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Gente, muito bom, né? Ó, a galera aqui, inclusive, Thiago, eu nunca ganho. Calma, gente. 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

0: Não sou de ligar.
1: Não ligue, hein?
2: Band FM, turma do pagode, com menos é mais, investigador e a música 6 da Super 6. Daqui a pouco tem o resultado pra você aqui na programação da Band FM. Você já escolheu a sua? Ainda não? Então venha, escolha, boa sorte, vote na sua. A mais pedida a gente vai tocar já já, hein?
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2: Band Notícias é com a Babi. Babi sempre trazendo as informações pra gente aqui na programação da Band FM. Fique ligado, conta aí, Babis, o que tem de novo pra gente aqui, hein?
4: Isso aí, Robson, tô de volta com outras informações e já estão definidos os mandos de campo das semifinais da Copa do Brasil. No sorteio realizado hoje pela CBF, ficou definido que Grêmio e Palmeiras vão fazer o primeiro jogo em casa. Ou seja, o Grêmio enfrenta o Atlético Mineiro na ida, enquanto o Palmeiras recebe o Vasco. Nos jogos da volta, o Atlético Mineiro recebe o Grêmio e o Vasco joga contra o Palmeiras no Rio de Janeiro. As semifinais estão previstas para os dias 1º e 8 de novembro. E tem mais, a final da Copa do Brasil deste ano pela primeira vez será em jogo único. Isso será realizado no dia 6 de dezembro na Arena Mané Garrincha em Brasília. Os dois finalistas também garantem vaga na Libertadores de 2027. Falando ainda em futebol, hoje tem. Hoje tem o Flamengo enfrentando o Independiente Del Valle no Equador às 9:30 da noite pelo jogo de ida das quartas de final da Libertadores da América. Um beijo, Robson. Daqui a pouco eu volto.
2: Valeu, Babi. Até mais, hein?
3: Já, já, na Band FM, tem Zé Neto e Cristiano.

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0: Quem se deu bem foi o nosso amigão João Ricardo de Castro Carrion. Alô, João Ricardo, parabéns, João Ricardo. Parabéns, você ganhou, rapaz. O João Ricardo tá levando o kit personalizado João Bosco e Vinícius e Band FM, com big copo térmico, com chaveiro, com abridor de bebida, suporte de celular e a bolsa térmica também. Tudo com a marca da Band, tudo com a marca João Bosco e Vinícius. João Ricardo, só passar na Band para retirar, estamos te esperando aqui, tá bom? Obrigado a todo mundo que participou, tá na hora de ouvir a vencedora. O João votou na música 5 e ganhou a música 1.
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3: 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São as músicas que você adora tocando em versão de show. Tá pronto o Band ao vivo da quinta-feira. E tem Ferrugem. Marília Mendonça vem também. A gente começa com Gustavo Lima.
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0: Ferrugem, arrependidaço aqui do nosso Band ao vivo, que é show ao vivo no seu rádio, na programação da Band FM. Vem com a gente aqui também. Alô, Tatá! Coragem, tudo
1: como
0: beleza?
1: Como é que você tá, meu bem?
0: Maravilha, meu bem.
1: Meu bem, você precisa cortar o cabelo, meu bem.
0: Então,
1: ou você tá fazendo aquela trend dos anos 80?
0: Não, tô quase real,
1: eu
0: né?
1: Acho que você tá meio então, TBT anos 80,
0: detalhes,
1: viu?
0: Sobre trend dos anos 80. Esse cabelo tá me levando pra lá. E aqui no Instagram da rádio, eles fizeram ontem com todo mundo a trend, certo, dos anos 80.
1: Uhum.
0: E a minha é bem parecida com o cabelo real que eu tinha naquela época.
1: Olha lá, tá vendo? Ele tá de TBT nos anos 80, gente. É.
0: Agora, aliás, eu sou a favor de todo mundo que viveu os anos 80 que poste a própria foto pra fazer IA.
2: É.
0: Pô, vocês estão de brincadeira comigo.
1: Pois é,
2: mas naquela época não tinha câmera, tinha?
0: Claro que tinha.
1: Tinha.
0: Você mesmo tem umas fotos,
1: nossa,
0: bem comprometedoras,
1: é verdade,
0: dos anos 80.
2: Tudo,
1: sabe?
2: Né? A gente revelava as fotos,
0: é, Ana Maria,
2: né?
0: Exatamente, Ana Maria, né? Tinha sim.
1: Ana Maria,
0: olha,
1: tinha
0: aqui
1: decotes.
0: É, tinha. Mas foi bom você falar, porque eu acho que eu vou cortar, que eu tava, entrei numas de querer fazer um cabelão.
1: Você quer fazer um cabelão?
0: Falei, é, deixa crescer, vai ver até onde vai.
1: Uai, de repente,
0: não,
1: por que
0: mas
1: não?
0: Tá, não, mas tá muito, não.
1: Você
0: dá,
1: sabe que às vezes
0: não
1: a gente, ó, oh, mas você sabe
0: tá
1: que,
0: muito,
1: olha,
0: bagunçado.
1: Eu errei, eu não devia ter feito isso.
0: Não,
1: agora,
0: você só confirmou que
1: às
0: eu já tava desconfiado.
1: Às vezes a gente poda a pessoa e não deveria.
0: Não, mas vai ficar uma porcaria.
1: Você chegar aqui tipo Roberto Carlos, assim,
2: tá, você acertou.
0: Olha, se for Roberto Carlos hoje em dia, tá ruim o negócio.
1: Tá legal, cabelo.
2: Mas vamos aqui igual uma juba de leão.
1: Exatamente.
0: Vamos pro assunto do dia. O que você acha do cabelo do Robson Ramos? Esse é o assunto do dia. Olha aqui,
2: não,
0: ó.
2: Não.
0: Moletom
2: não
0: exclusivo da Band FM pra te aquecer desse frio. Preto com laranja, off-white com verde, off-white com caramelo. Você escolhe a cor do seu jeito. Quinta-feira, né, Ana Maria?
2: É.
0: TBT.
1: TBT.
2: Você gosta de homem cabeludo? Não.
1: Qual foi o cabeludo que deixou saudade?
0: Cara, hoje eu ia sair de casa. A hora que eu bati o olho no espelho, eu falei, meu cabelo tá parecendo uma peruca. Quando o cabelo tá parecendo uma peruca, é melhor cortar.
1: Não, mas é que você tinha uma intenção.
0: Mas não tá rolando.
2: Né?
0: Não está rolando, não adianta. Não adianta. De hoje é o seguinte, o assunto, TBT de viagem zoada. Viagem com problemas.
1: Tá.
0: Viagem sem gasolina no veículo. Viagem com o ônibus te largando no posto de parada.
1: Viagem que o dinheiro não deu.
0: Viagem que você perde o voo. Viagem que o dinheiro não deu.
2: Ou viagem que você gostaria de reviver porque foi
0: viagem
2: boa.
0: Viagem que você gostaria de reviver porque foi boa.
1: E por TBT. Que foi boa?
0: E por que foi boa? O que,
1: que
0: você fez de bom?
1: Foi
0: exatamente.
1: Bom assim.
2: Manda aí.
0: Conta pra gente.
2: Histórias de viagens.
0: Histórias de viagem. 11999919197. Manda áudio. Se quiser falar ao vivo, escreve lá. Ao vivo que a gente bota você no ar.
1: Saudade.
0: Na hora.
1: De quando o Paulo Gomes participava desse programa.
0: Verdade, tá largando, né?
1: Cadê?
0: Eu acho que ele tá largando.
1: Cadê?
0: Tá largando.

0: Band FM, Cleito e Romário. Chuva de bênçãos. Tá bom, Band ao vivo, gente. Valeu! Demais, um Band ao vivo. Obrigado a todo mundo que participou com a gente aqui. O Band ao vivo tá terminando e volta amanhã. Amanhã, sexta-feira, tem Band ao vivo. 6 da tarde na Band FM com show ao vivo no seu rádio. E já tem estação Band FM. Zoeira liberada, vem zoar.
1: Zoeira liberada, vem zoar.
2: Tchau. Valeu, Band FM, até a próxima.
3: Valeu, Band FM, obrigado.
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23: Vocês estão bem? Está bem, Tatá?
27: Se eu tô bem, vinheta em cima da vinheta, a voz em cima da voz.
23: Maravilhoso, né?
27: Ai,
23: tudo
27: gente,
23: bem, tudo bem, Ana Maria Brisa.
27: Ser locutora, entendeu?
23: Exatamente. Um dia você consegue.
27: Neste programa
23: você conseguiu. Nesse programa você conseguiu, menina.
27: Eu consigo fazer as vinhetas desse programa.
23: Gente, olha, Estação Band FM tá começando com o moletom da Band FM pra te aquecer nesse frio. Tem preto com laranja, off-white com verde, off-white com caramelo. Você escolhe a cor do seu jeito. Tá friozinho mesmo em São Paulo, tá só chovendo o dia inteiro. No Paraná teve tornado, dois tornados no mesmo dia, em duas regiões diferentes, terrível. Então, assim, parte do Brasil tá aí com friozão.
27: É. E esse moletom é bom, sabe por quê? Agora mesmo fui buscar um cafezinho ali embaixo, ó. Eu acabei de fazer escova, né, pra vir trabalhar, né? Você bota o capuzinho nele, ó, encerrou o assunto, não molha o cabelo.
23: Era, não estraga, Ana Maria, você também que faz escova, Ana Maria. É uma maravilha. Então vem atrás do seu, participe com a gente aqui. Hoje é quinta-feira, dia de TBT. Hoje escolhemos TBT de viagem zoada.
27: Ai, gostei.
23: Tem viagem boa também.
27: E aí,
23: a gente quer que você conte.
27: Conta aí.
23: Adoro viagem com problema. Viagem que você termina o dinheiro. Adoro não, né?
27: É história pra gente contar.
23: Adoro com os outros.
27: É história pra gente contar.
23: História pra gente contar, bicho.
27: Eu acho que a Ana Maria não tem nenhuma história de perrengue, porque ela é rica.
28: Tenho.
27: Tem?
23: Rico tem.
28: Tem, claro.
23: Perrengue e viagem?
28: Uma vez em Dubai, gente, olha.
23: Uma vez em Dubai.
27: Em Dubai.
28: Eu passei um perrengue, porque caiu uma chuva. E aí,
23: choveu em Dubai?
28: Choveu. Eu nunca fui.
23: Depois
28: nunca
23: dessa
28: lá,
23: vez,
28: né,
23: que choveu aí, não choveu mais até
28: nunca
23: hoje.
28: Nunca chove lá. No dia que eu fui, choveu. Aí, menino, olha.
27: Foi quando inundou, eu lembro disso.
28: Né, olha, helicóptero deu problema. Gente, olha.
27: Olha, ela problema, mudou nossa, até a feição do rostinho dela. Ficou triste.
23: Ela ficou triste.
28: Mas assim, vão em Dubai, é maravilhoso. Aqui,
23: claro, amanhã, foi lá amanhã.
27: Né? Não foi.
23: E vai no fim de semana.
28: É, mas
27: anota aí, Robson, ir pra
28: esse fim de semana aqui.
23: Ah, então vai lá, vai contando pra gente aí seu TBT de viagem zoada ou TBT de viagem feliz que você queira repetir.
27: Não, a
23: conta
27: gente
23: pra
27: zoar.
23: Gente. É, agora de zoada. Ficar feliz, fica muito frufru.
27: Não, feliz não, gente.
23: 11-9, esse programa não é frufru.
27: Senão Ana Maria só vai contar o programa
23: exatamente.
27: Dela. Não.
23: 11-9-9-9-9-1-9. Se bem que a viagem boa também pode ter algumas coisas que você pode contar, assim, digamos, né? Tal, não é? Então,
28: não é?
23: 11-999-919-197, manda áudio pra gente aqui, escreve ao vivo, se quiser falar ao vivo, que a gente bota você no ar também. Ô Ana Maria, você tem um destaque pra trazer pra gente? Qual é?
28: Vai acabar.
23: Vai acabar?
28: O programa do Gilberto Barros aqui na Band tá com os dias contados.
23: Não me diga.
28: Do Leão, tá com os dias contados.
23: Posso falar uma coisa?
28: Oi.
23: Eu tô aqui desde aquela época.
28: Como assim, daquela época?
23: Que tinha o Leão.
28: Não é agora?
23: Acabou já.
27: Robson, você tá aqui desde a época do Flávio Cavalcante.
23: Quase isso. Acabou já. Posso garantir que os dois acabaram, o Leão e o Flávio Cavalcante. Gente. A Hebe também. Não tem mais.
28: Não sei mais. Que dia
23: Hebe
28: que
23: foi pro SBT.
28: Onde eu tô.
27: Ana Maria, semana inteira assim.
28: A Hebe já
27: assim,
28: foi da Band?
23: Já.
28: Nossa, eu tô sabendo agora.
27: Saiu do personagem.
23: Olha aqui. Eu vou contar que um homem fugiu do hospital, furtou um ônibus pra ir na casa do filho.
28: É mesmo?
23: Bacana, né?
28: Olha.
23: E aí, Tatá?
27: Como é que você mata barata?
23: Eu gostaria, eu não mato, na verdade, eu saio do ambiente dela.
27: Mentira, você larga tudo pra ela?
23: Largo tudo e vou embora.
28: Você não sabia?
23: Eu deixo a casa pra ela.
27: Eu também.
28: Robson tem fobia de barata.
27: Tem desespero. Tem um sertanejo que mata barata de uma forma diferente da gente.
28: Ah, é?
23: Qual é que esse cara inventou?
28: Quem será?
27: Um absurdo, né?
28: Um absurdo.
27: Um absurdo.
23: Não sei, é absurdo. Você vai me contar depois.
27: Um absurdo. Finge que você não sabe.
28: É um sertanejo.
23: Eu não sei mesmo.
28: Milionário José Henrique.
27: Não.
23: É quase.
0: Tá nessa pegada.
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27: Eu queria saber o que o Paulo Bonde
23: ia falar. Chama ele pra vir aqui.
27: Gente, alguém liga, Paulo.

0: 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Coração partido aqui no nosso Estação Band FM. Você vem, participa com a gente aqui pra dizer... TBT de viagens zoadinhas.
1: Boa noite.
0: Oi. Oi, Rose.
1: Olha, perrengue foi 4 dias na praia.
0: Ah.
1: Em Ilha Bela.
0: Ilha Bela.
1: Aí, primeiro dia nós chegamos, alugamos uma casa, ficamos. Primeiro dia chegamos finalzinho da tarde. Não tinha água, ficamos sem tomar banho.
0: Meu Deus.
1: No outro dia começou a chover. Chuva de vento que não parava mais, igual esse que a gente tá passando essa semana.
0: Ah.
1: Resumindo, ficamos uns 4 dias dentro de casa, sem poder sair, só sair à noite para comer alguma coisa na rua e voltar. Praia, só vimos no primeiro dia, finalzinho
2: Nossa,
1: da tarde.
2: Que dono,
1: o resto, só chuva. Resumindo, saí de lá, gastei meu dinheiro à toa, saí toda picotada de mosquito que me ferrou, cheio de ferida nas pernas. E pronto, endividada. Essa ficou na lembrança. É o TBT que eu não queria mais ter.
0: Meu Deus, você vê como é que é.
3: Não queria mais ter.
0: Gente, só viu o mar assim no fim de tarde, pegou chuva, não tinha água pra tomar banho.
2: Não, e é duro e praia, acaba mesmo, né?
0: Não, você ficar dentro de casa, na praia, fazer sair.
3: Nossa, uma tortura.
0: Meu Deus, que horrível.
2: Deus me livre, perrengue mesmo.
0: Conta a história pra mim. Quem vai contar?
2: Ana Maria não quer contar porque ela descobriu que a Hebe trabalhou aqui, ela tá meio chocada.
3: É minha amiga, ela.
2: Gente, matar barata. Tem gente que não mata. Eu não mato barata.
0: É, também não.
2: Eu mato. Mas nem com aquele sprayzinho, mas com nada. Não jogo chinelo, nada.
0: Sabe porque se eu jogar o chinelo, ela vai sair voando e vir pro meu lado.
2: Ela vai.
0: Se eu jogar o spray, a hora que eu chegar com o spray perto dela, ela vai sair voando e vir pro meu lado.
2: Ela vai te atacar, ela vai te atacar.
0: Se eu for jogar o chinelo, pisar nela, antes de eu pisar, ela vai sair voando e vir pra cima de mim. Então não mato.
2: A barata, ela é safada. Safada. Ela sabe
0: ela sabe quem tem medo.
2: Ela sabe. É. Então assim, eu deixo a minha vida pra ela.
0: Isso,
2: fica aí que eu tô indo embora.
0: Fica aí, cuida da casa.
2: Só que o Rodolfo, ex-BBB, que é do Israel e Rodolfo,
0: ele
3: vem aqui já.
2: Ele resolveu matar uma barata na casa dele. E aí ele fez uma publicação no Instagram e ele foi visto, nossa gente, atirando contra a barata.
0: Que isso?
2: Lógico que é um vídeo polêmico, né?
0: Muito polêmico.
2: O pessoal não consegue identificar bem qualquer arma que o Rodolfo utilizou no vídeo, né? Mas pode ser, assim, uma carabina de pressão. Eu não conheço, tá?
0: Não é de fogo?
2: Não.
0: É tipo chumbinho.
2: É aquele chubinho que a gente tinha antigamente. Também conhecida popularmente como a espingarda de chubinho.
0: Então,
2: isso aí quando pega no popô, meu Deus do céu.
0: Meu Deus.
2: E aí ele tava do lado da mulher, né? E começou a falar, ele falou assim, olha, tá acabando o armamento. E ele falou, tô acabando com as munições aqui pra poder matar a barata. E ele atirava. Aí ele atirou e falou, agora matou.
3: Caramba.
0: Meu Deus.
2: Ô, gente, matar barata agora...
0: Qual a necessidade disso?
2: Não, nenhuma. Nenhuma. Mas assim, vou dizer pra você. Ele pelo menos matou. Eu não matava, não.
3: Não.
0: Pois é.
2: Eu ia dar a arma na mão da barata, toma.
0: Até porque a hora que a gente atirasse, ela ia vir pra cima.
2: Com certeza.
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0: também pelo WhatsApp da Band FM 11 999 919197. Perrengue das viagens que deram errado, das que deram certo também.
1: Oi, meninos. Oi. Boa noite, a Luciana do Itaim Paulista. Beijo, Tatá.
2: Beijo, Lulu. Olá.
1: Então, respondendo a enquete de hoje, a viagem que eu fiz, que eu não gostaria de fazer novamente, foi na época que eu ainda era professora. E aí eu combinei com uma colega minha que tinha casa na praia, que eu ia pra casa dela. Eu fui. Eu cheguei lá, ela já tinha voltado.
2: Ué, nossa.
1: Eu tive que dormir na casa de uma pessoa que eu nem conhecia.
2: Como assim?
1: Porque eu não tinha onde dormir.
3: Olha.
1: Ela me largou pra trás. Nunca mais eu fiz isso na vida.
2: Tá,
1: primeira vez que eu viajei sozinha.
2: Deus me livre.
1: Beijo, meninos.
0: Isso é daquela época que não tinha celular, certeza.
2: É, certeza.
0: Você combinava na boca.
2: E pior ainda, aquele que só tem um busão, né?
0: Isso, e aí tem aquela, se você não combinar certinho, ó, eu vou chegar a tal hora, tal dia, não
2: sei o quê. Desencontrou.
0: Você fala, sua avó, lá, a pessoa falava, ah, acho que ela não vem.
2: Uhum.
0: E embora, você chegava lá.
2: Já era. Nossa, dormir na casa de alguém que você não conhece.
0: Mas também tinha isso, né? Hoje em dia, jamais a pessoa ia deixar na época. Ah, dorme aí, vai. Dorme aí, vai ficar
2: estranho.
0: Na rua. Que doideiro mundão, né, bicho?
2: Estranho.
0: Olha que doideira esse moço aqui, ó. O cara furtou um ônibus na noite da última terça-feira em Ceilândia, aliás, em Taguatinga. Ele ia pra Ceilândia, no Distrito Federal. E esse rapaz pôde ser visto pelas imagens gravadas pela câmera interna do veículo. No vídeo, o Alan de Souza Marques, que é esse meninão aí, é visto usando roupas hospitalares, segurando uma marmita, sentando na cadeira do motorista e acionando o veículo. Aí você fala, mas roupas hospitalares? Sim, é porque ele estava internado no Hospital Regional de Taguatinga.
2: Ele fugiu?
0: Ele fugiu, segundo ele, para ir na casa do filho, e aí como não tinha como ir, ele roubou o ônibus, né? Pegou o ônibus. Saiu dirigindo.
2: Nossa, como a vida é fácil, né?
0: O ônibus estava no terminal, que é pertinho do hospital, ele entrou lá de roupa do hospital com uma marmita. Achei legal a marmita. E aí entrou no... pegou, ligou o ônibus e foi embora. E aí saiu fazendo zigue-zague na via estrutural, que é uma via das mais importantes em Brasília. E aí a polícia viu, tinha um funcionário da empresa também indo atrás. A polícia conseguiu parar. Quando parou, ele pulou a janela e foi embora. Aí a polícia alcançou e prendeu ele. Falou, pô, peraí, né? E ele foi preso depois de estar no hospital machucado, porque 2 dias antes ele tinha roubado um caminhão.
2: Ué... Peraí.
0: E aí ele se machucou no caminhão, foi parar no hospital.
3: Que doença é essa?
0: Não sei, acho que ele gosta de dirigir veículos grandes.
2: E será que ele tinha, desde criança, quando eu cresci, eu vou ser ladrão de carro?
0: É, ou você motorista de ônibus e de caminhão, e
2: não
0: aí
2: é
0: que
2: possível.
0: Pegou só pra dirigir.
2: Mas aí, e aí a visita do filho?
0: Chegou na casa do filho, era conversa, né?
3: Não, é, conversa.
0: Ele queria só dar um rolê no busão.
2: Você tá de brincadeira.
0: Ah, deve ser isso, não tem explicação.
3: Do jeito que ele vai chegar na outra vida, isso sim.
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0: O irmão das estrelas com um parentesco com a lua.
1: Da hora, pai.
0: Você tá bom, tiozão?
1: Eu tô suave, eu tô firmão. Tatá.
2: E aí, mano?
1: E aí?
2: Beleza?
1: Tatá. Beleza, na Maria.
2: Oi.
0: Você gosta da Tatá no programa?
1: Pô, a Tatá é da hora, pô.
2: Ah,
1: da
2: eu
1: hora,
2: adoro, né? Mano, gente. Acho que ele tem um talento sem igual.
1: É, ô, que isso. Eu fico até sem palavra, tá ligado?
2: Maravilhoso ele, viu?
1: Ouvido, né, da Tatá, essas palavras.
2: E ó, vou pedir que vocês cuidem melhor do mano, tá, viu, bom. Ana Maria?
0: Ah, mas cê, pera aí, viu? Você tá bem, tudo bem você ser legal com ele, mas ele é meio mala, viu?
2: Mas quem não é?
1: Não, não é que eu sou mala, é porque eu tenho, né, meu jeito aqui de, né?
0: Bem folgado.
1: Trocar ideia e pai, pô,
2: tá pessoal.
0: A Tatá gosta de você.
2: Eu gosto demais dele.
1: A Tatá
2: dele.
1: É da hora, você é louco. É, a Tatá é, sabe o quê?
0: Ah.
1: Cuidado com o que você vai falar com a Tatá. Não, calma, Ana Maria. Calma, a menina tá me elogiando, você acha que eu vou... Tá, cuidado. O que que ela é? Tatá é fechamento.
2: Fechamento.
1: Ela fecha,
0: aí.
1: Ela fecha com nós.
2: Aí, fechado.
0: Fecha mesmo.
2: Fechado.
1: Não, ela fecha a porta quando ela passa ali. Todo mundo fecha. Não, Ana Maria não entende.
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0: sem programa pro fim de semana e vá no show da Ana Maria Brisa.
1: É, olha, tá vendo? Bem lembrado, hein?
0: Não é?
1: Nem eu lembrava.
0: Não, quer cancelar?
1: Não vou cancelar, não. Prometo que eu não vou esquecer no dia e vou no show, tá?
0: Você vai?
1: Tá. Eu e Minhas Brisas, meu show de comédia, nesse domingo.
0: É nesse? Agora, 13 de setembro? 13 de setembro. Cada domingo você não vai estar fazendo nada, vai?
1: É, vai lá.
0: Para.
1: Vai lá dar risada, assistir um show de humor.
0: Mas eu tô aqui em Presidente. Vem pra São Paulo passar e vai ver. Você não pode vir agora, vai numa... Agora, você que é de São Paulo, tá ouvindo... Vai lá, né, Ana Maria? Onde
1: sabe
0: é que
1: vai ser? Onde? Lá no My Fucking Comedy.
0: My Fucking.
1: Você vai.
0: O Paulo Gomes vai.
1: Onde você tá, velho?
2: Abraçando ela por trás. Abraçando ela por trás.
0: Ele sumiu, o programa começou, aí não deu pra esperar.
3: Ele apareceu, né?
0: Não deu pra esperar ele.
1: Chegou com a arara por trás aqui. Mas, ó, aí é o seguinte. Domingo agora no My Fucking Comedy, lá no... Pertinho da Avenida Paulista ali,
0: Alameda,
1: né?
0: Santos.
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3: Maravilhosa,
1: né?
3: Maravilhosa.
1: Vamos lá, é isso, domingo, gente. Eu quero te ver.
0: É isso, Paulo Gomes.
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0: Daqui a pouco, a incrível história do motoball. Você vai saber o que é motoball.
1: Que é isso?
0: É uma competição.
1: Motoball.
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0: dia que eu vim de decote aqui, não tirava o olho.
1: Impressionante.
2: Não, gente, não tem nada de...
0: Fogo no rabo.
1: Fogo no rabo.
2: Não, não é isso. Vocês estão errados.
1: Eu ia falar no priquito, né?
2: É, não, gente, tá brincando. Gente,
1: fogo no priquito, sim.
2: Nada, só pra... É que eu gosto quando eu falo moça bonita.
0: Um beijo pra Simara. Também.
3: Periquito. 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
2: Ah, isso Maraia, eu falo, né?
4: Mas então, nunca sabe o nome, né?
0: Maraia.
1: Mas eu gosto que você fala, eu gosto.
2: Solta
1: pra fora. Eu gosto que você fala, mas eu tô aqui pra te repreender.
2: Sincero, tá bom. Não falo mais.
1: Aqui eu só falo, isso aqui é família.
2: Tô com medo.
4: Não, pode falar.
2: Família.
4: Não, mentira, senão eu não falo mais.
1: É lógico que ele fala, eu aperto ele, ele fala.
2: Olha aqui, ó, tem moletom exclusivo da Band FM pra te aquecer nesse frio. Preto com laranja, off-white com verde, off-white com caramelo, você escolhe a cor do seu jeito, uma delícia, participa. TBT de viagem que deu ruim. Pode contar as que deram bom também, mas tá difícil de achar. O povo aqui, o povo sofreu nas viagens.
5: Boa noite, meus corajosos.
1: Boa noite.
5: Tudo bem?
2: Bom, meus corajosos.
5: Apesar da chuvinha gostosa, um friozinho bom, né?
4: Delícia.
5: É, a minha maior saudade não é nem por conta de dinheiro mesmo. É de chegar na Paraíba e ver que meus pais não se encontram mais lá, né?
2: Ah.
5: Meus pais já são falecidos, né? E ir até a Paraíba e ver que eles não estão lá, machuca, né? Mas é isso aí.
2: Ah, vai, Pato, vai lá pra Paraíba que fica mais perto deles. No coração. Não é? É isso,
0: pesou o clima agora, obrigado.
1: Não, e sei que a sua terra é gostoso.
2: Exatamente, exatamente. A gente falou que era pra mandar zoeira, mas tudo bem, é normal. A pessoa tem saudade.
4: Às vezes encontra com o ex lá também.
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0: Band FM, Murilo Rufi, saudade bem, estranha. Estação Band FM da Barra Tatá, sorri, bicho. É bom, esse programa é bom pra vocês. Exercita bom, o sorriso. Exercita o riso. Vem com a gente aqui, 11999-919197. E fale ao vivo com a gente aqui no Estação. Alô!
1: Alô, boa noite.
0: Boa noite.

0: Quem tá falando?
1: Jaqueline de Cotia.
0: Jaqueline de Cotia. Fale isso. Com a Jaqueline, Tatá.
2: Ô, Jaque, já que você ligou, oi, boa noite. Você tá bem?
1: Boa noite. Tô ótimo, e você?
2: Tudo bem. Já que você tá na linha, fala oi pro Paulo Gomes.
1: Oi, Paulo Gomes.
0: Que coisa doida. Não, não fala. Fala com ela, Ana Maria.
3: Oi, já.
0: Pronto.
1: Oi, maravilhosa. Já.
0: Jaqueline, meu amor.
1: Oi.
0: É, TBT de viagem zoada.
3: Olha.
0: E ela já até
2: riu. Gostei, gostei.
1: Já tá, foi muito zoado, vocês não têm noção.
0: Ah, não, então vai. Eu já adoro.
2: Vai que a gente tá com
0: lá.
2: Tempo.
1: Vamos lá, a viagem em si foi muito boa. Eu fui pra Bahia no final do ano passado com os meus filhos. Três Opa. Adolescentes e o meu pequeno de 3 anos.
0: Olha. Epa, nós, hein?
1: Com a família.
0: Tá.
1: A viagem foi toda maravilhosa. Curtimos. Na época, eu trabalhava como PJ, então a empresa tirou férias e ficou de avisar quando nós íamos voltar.
0: Tá.
1: E eu curti todas as férias, a empresa avisou quando a gente deveria voltar a trabalhar, porém eu não comprei a passagem e fiquei enrolando.
0: Sim, claro.
1: Quando eu fui comprar, 2 dias antes de vir embora, eu não achava a passagem. Não achava a passagem de jeito nenhum pra esse povo todo, e bateu o desespero, enfim. Comprei a passagem saindo de uma cidade vizinha, que ficava 60 km da cidade onde eu tava.
0: Sim.
1: Pra descer lá em Macaé, no Rio de Janeiro, pra do Rio de Janeiro vir pra São Paulo.
0: Meu Deus, menina!
1: E detalhe, eu só ia chegar na segunda-feira à noite, eu teria que trabalhar na segunda-feira.
0: E aí?
1: Aí eu vim, um dia antes, meu filho achou de pegar um furúnculo, não sei da onde. A gente embarcou no domingo 6h, saímos 11h da noite de casa pra ir pra essa outra cidade, pra embarcar 6h.
0: Ah.
1: Embarcamos. Ó, chegamos pião, em Macaé, 1h da tarde.
0: Jesus amado.
1: O ônibus ia sair, o ônibus seguinte ia sair 7h30.
2: Pelo amor de Deus.
0: Quer dizer, você ia chegar em São Paulo só terça de manhã.
1: Naquele calor, um calor, e anda pra lá naquela rodoviária, criança, adolescente chorando, eu tô com fome, eu tô com isso, eu tô com aquilo. Resumo, quando foi umas 5 horas da tarde, aí eu avisei pra ela que eu não ia conseguir trabalhar, porque eu tinha que levar meu filho no UPA, porque tava...
0: Claro, você tava na UPA, não tava na rodoviária de Macaé, imagina.
1: Mas beleza, só que eu avisei ela bem cedo, né?
0: Bem
1: de madrugada, eu mandei mensagem avisando. Quando foi 5 horas da tarde, ela me mandou uma mensagem falando que eu estava... demitida.
0: Não!
1: Gente! Tinha encerrado meu contrato, que eu não precisava mais voltar a trabalhar.
3: Perdeu o
0: emprego. Por quê?
1: Perdi o emprego, porque eu acho que eu faltei no dia, né? Que
0: era pra você avisou pra ela?
1: Avisei, mas ela não aceitou.
0: Mulher má. Mulher má. Foi. Não quero essa mulher.
1: Eu tava viajando. Curtindo a Bahia.
0: Então, gente.
1: O bolo foi pois que é. O ônibus que era pra sair às 7h30, chegou na rodoviária às 10h30.
3: Já pensou?
0: Ai, gente, por isso que você tem que comprar um helicóptero igual a Ana Maria.
2: Facilita, né?

0: FM, Henrique e Juliano, mudando de assunto aqui do nosso Estação Band FM. Você participa com a gente aqui do nosso TBT de Viagens Terríveis e conta pra gente o que aconteceu com você.
1: Oi, Band, tudo bem? A Helena de Campinas.
0: Fala, Eli.
1: No Campo Grande, tudo
0: Campo
1: bem?
0: Campo Grande, beleza.
1: Então, respondendo o tema, o que a minha mãe falava também, que quando a gente era criança, beijar na boca ia ficar grávida. Pois eu não gostava de ficar beijando, eu já era mocinha, não queria beijar na boca porque ia ficar grávida. Beijo pra todo mundo.
2: Tá tudo bem, gente?
3: O tema de hoje, hein?
0: Tá tudo bem?
4: Cara, tá.
0: Tá tudo bem, Luan?
2: Tá tudo bem? Bem,
4: tá tudo bem, gente. Também.
0: Tá bom.
4: Tá tudo bem.
2: Mas assim, não se pode beijar na boca, engravida?
0: É.
2: Não, é uma dúvida que fiquei.
0: Antigamente falava mesmo.
2: Antigamente fazia isso.
0: Dá medo na gente, o pessoal falava, beija na boca e fica grávida.
4: Viaja, velho. Não era assim, não.
0: Conta. Você tem fofoca pra contar?
4: É, sou eu?
0: Se você quiser, bebê.
4: Ah, meu lindo, você me pegou de surpresa.
0: Não, você entrou de repente aqui no estúdio, essa seria a hora mesmo da fofoca, mas falei, daqui é aí.
2: Muito louco esse programa.
0: Aí a ouvinte não falou, ela foi falar do beijo na boca.
2: Não, mas
0: sabe
2: ela
0: é que é
2: trouxe
0: isso?
2: Uma boa lembrança, falando em TBT, trouxe. Uma boa lembrança.
0: Trouxe.
4: Bom, isso é verdade,
0: não,
4: mesmo.
0: Não, posso falar, eu vou falar então.
3: Fala.
0: Vocês não vão acreditar.
3: O quê?
0: Vocês não vão acreditar.
3: Eu acredito.
0: A Gisele Bündchen fez uma revelação.
3: Não acredito.
0: Fez. Sabe das propostas de trabalho que ela recebe, sabe quantos ela nega? Fala assim, ah, isso aí eu não vou fazer.
3: Quantos?
0: Não dá. 99%.
3: Ué.
0: Tipo, se ela recebe 100 propostas, ela aceita só uma.
4: Que isso, gente?
0: Que o resto é tudo ruim, cara.
2: Não fica mal falada, coisa... não?
0: Pois é. Ela diz que recusa 99% dos trabalhos pra priorizar os filhos e uma rotina mais tranquila. Porque vem muito trabalho pra ela, ó, mas tem que viajar hoje, voltar daqui 5 dias, então
2: entendi.
0: Não
2: quer.
0: É isso. Ela lembrou que já trabalhou 360 dias por ano, chamou a fase de roda dos ratos, não sei porque que é esse nome, mas é o que ela disse, e disse que hoje ela mantém o celular no silencioso e sem alarmes. É. E de vez em quando, então, ela deve dar uma olhadinha, aí aparece uma proposta muito boa, falar, essa aqui eu vou.
3: É, porque... ela prioriza a principal profissão dela, né?
0: Que é?
3: Ser milionária.
0: Exatamente, já tem muito, né?
2: A única pessoa que pode falar alguma coisa aqui é a Maria.
4: É, ela sabe.
0: Eu e a Tatá, nós aceitamos 99%
2: nossa,
0: das propostas
2: gente,
0: que fazem.
2: Se for permuta, então eu falo, eu quero.
4: Eu aceito 100%.
3: Eu também.

0: Bande FM, Bruno e Marrone quer casar comigo aqui no nosso ex-estação Bande FM. Estamos no ar, Paolo. Vem pra cá, povo.
1: Oi, meus amores.
2: Olha que delícia.
1: Corajosa, Robinho, Gomes, oi, Ana Maria.
0: Quem vocês acham que é? Quem?
1: É, faz uns tempos, acho que uns 3 anos atrás, eu fui viajar e o ônibus que eu tava, ele tomou uma pedrada.
0: Ai, gente, que
1: nossa,
0: é isso?
1: Nossa, graças a Deus eu não tava sentado, mas eu tava sentado bem de frente. Aí a gente teve que voltar e pegar outro ônibus pra seguir viagem.
0: Mas, meu Deus.
1: Ai, ai, ó. Love, ó, tô fazendo coração pra vocês, tá?
0: A gente percebeu.
3: Ai, que fofo.
0: Olha, que coisa demais, não, adoro corações. Eu acho que é a Mara.
4: Pelo menos...
0: Com essa vozinha aí.
3: Mara.
4: Por isso a pedrada, entendi.
0: Por isso... Por isso a pedrada.
4: O coração dela não é de pedra, né?
0: Não, não
4: é.
3: Não.
0: É peludo. Ai, gente, deixa eu contar.
3: O coração dela é grande.
0: É...
3: O coração é enorme.
0: Você sabe o que é motoball?
3: Motoball?
0: É, nunca vi, não comi, só ouço falar.
4: Motoboy, ele faz entregas.
0: Quase isso.
3: Motoboy.
0: É um esporte. Esporte é uma variação do futebol, só que é disputado em cima de uma motocicleta.
4: O quê?
0: Exato.
4: Tipo, os manos em cima da moto,
0: os manos na moto,
4: jogando fute.
0: Jogando fute.
3: Não, os cachorros loucos fazem isso aí.
0: Cinco motos pra cada lado.
4: As ideias, mano.
0: E um goleiro não usa moto, o goleiro é goleiro normal.
3: Que bom.
0: E aí os caras vão de motinho lá para um lado e pro outro tocando na bola, cara.
3: Aonde que é isso?
0: Na Europa tem, especialmente no leste europeu. Rapaz. E especificamente a gente tá falando da Rússia porque viralizou um vídeo de uma partida entre o Kovrovets e o Agrocomplex do campeonato russo de motobol. O Paulo Gomes vai ter um troço.
3: Tem até campeonato já, gente. Olha.
0: É, nesse trecho dá, dá pra ver, inclusive, um atleta pilotando a moto devagarzinho enquanto controla a bola com um dos pés até finalmente concluir a jogada fazendo um gol. O motobol tem, inclusive, um campeonato intercontinental na Europa e a Rússia é a maior campeã com 24 títulos. Isso significa que a gente teve 24 campeonatos desse troço, a gente não sabia nem que existia.
3: Isso.
0: A Alemanha ganhou 7 e a França ganhou 3.
3: Olha.
0: Motobol, gente. Futebol com moto.
4: É. É legal. Lá tem tudo quanto é tipo de gol, menos um.
0: O quê?
4: O gol de bicicleta não vai ter.
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0: Motobol. Piadas, quinta série. Temos.

0: Daniel Pichotti, no meio do processo aqui no nosso Estação.
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5: Vem pra cá, não se demore. Bota a peruca. Ah, sua rádio do seu jeito, Paulo Gomes. Mais uma. Que coisa.
6: Estação Band FM. Olha que belezinha, olha que belezinha.
5: Bonitinha. Nossa,
7: eu
5: mãe,
7: não
5: que é
7: olhar
5: isso?
7: Dela, gente.
5: Você precisa arrumar, porque hoje de manhã tava na televisão, tava bonitinha. Você vem no rádio, fica assim.
8: Não, mas é porque a chuva, né?
6: É. Ah, molhou.
5: Ah, é verdade.
8: Saí na chuva.
7: Chuva, vento, né?
8: Ficou assim, né?
7: É.
8: Ó, vamos
5: Vai.
8: Lá.
5: Vamos.
8: Pensamento de hoje. Olha, diz que eu já passei da fase de ficar me explicando. Se você tiver uma má impressão de mim, imprima.
6: Pode imprimir.
5: Pode imprimir.
6: Pode imprimir. É.

0: FM, Zé Neto e Cristiano, cadeira cativa aqui no nosso Estação Band FM no ar, de pertinho, seguiu? Versão exclusiva da Band FM, o ouvinte está conosco. Alô?
1: Oi!
2: Alô. Boa noite!
0: Boa noite!
2: Tudo bem, Robinho?
0: Tudo bom, quem tá falando?
2: É o Alex, tudo Alex. Bem, Tatá?
1: Olá. Oi, Alex, boa noite!
0: Ana Maria!
3: Ana Brisa!
2: Ana Maria, como é que você tá, minha linda?
3: Tô bem!
0: Ele é todo simpático, fala aí, ô Paulo Gomes! Que é isso?
2: Ô, Paulo Gomes também tá aí? Então, uma boa noite, Paulo Gomes também. Paulo Gomes, vou contar Jackson. Rápido, porque Conta. Eu sei que o tempo é dinheiro aí pra vocês.
0: Exatamente!
1: Não, ele
0: e se você não vai pagar, fala pra nós, Alex!
2: Partimos para Maceió, a família inteira, viagem linda. A minha mulher sempre foi aquela que organiza, resolve tudo e eu só desembolso.
0: Sim, exatamente. Assim
2: aí
0: que
2: estamos 10 dias lá, maravilhoso. Uau, aí na hora de voltar, tô chegando no aeroporto, tudo vazio. Claro. Eu olhei e falei, ué, o que aconteceu?
0: Ela falou, voo exclusivo para mim.
2: A gente chegou muito cedo? Eu falei, eu acho que não, porque a gente sempre chegou uma hora antes, tá lotado.
0: É.
2: Aí fui até o guichê com o meu voucher, eu olhei pro rapaz, entreguei, ele falou, moço, é, o seu voo foi ontem.
0: Não
2: aí
0: é.
2: Eu olhei pra minha mulher assim, né? Falei, não, você tá brincando, né?
3: Me lascou.
2: Ela confundiu a data, Robinho. Fim da conta.
1: Tá,
2: tive que dormir numa pousadinha perto do aeroporto, que em Maceió não tem hotel, não tem nada perto. E paguei quase o triplo da passagem pra voltar pra São Paulo com conexão.
3: Olha.
0: É, amigão.
2: E ela olhou pra mim, Robinho, o que mais me doeu o coração, ela olhou pra mim e falou, amor, eu volto de ônibus, você vai com as crianças.
1: Mas ela não voltou de ônibus, não, né?
2: Deu tudo errado, vamos voltar todo mundo de avião e acabou. Mano, paciência.
0: Já ferrou até aqui, ferro o resto.

0: sexta pra baixo. Band FM, Guilherme Benuto com Panda, eu duvido, aqui no nosso Estação Band FM. Olha lá, voltou a música. É, vem, Calvão, Calvão. Calvão, vem.
1: É, amigos.
0: Vem cá.
1: Olha aí.
0: Vem cá. Tá aí.
1: Tá bem, tá.
2: Flamengo, amigo.
1: Maravilhoso.
0: É, Flamengo já já, né? Flamengo já já, né?
1: Flamengo daqui a pouquinho.
0: Eu
1: já tô bêbado, amigo.
0: Que é isso? 9:30 PM, Independiente del Valle e Flamengo, no Equador.
1: É, amigo.
0: Altitude.
1: Lá na altitude, não é jogo fácil.
0: Não é.
1: Mas dá pra ganhar.
0: Esse time aqui, Independiente del Valle, está muito bem na competição. Está jogando muita bola. Pode surpreender o Flamengo.
1: Mas o Flamengo é melhor.
2: Ô, ah, é? Louco!
0: Você viu, Paulo Gomes? Que confiança.
1: Eu sou mais o Mengão.
2: Olha
0: ontem
2: isso!
0: Ontem o Santos ganhou do Atlético Mineiro, na Sul-Americana. O Santos pode ir pra semifinal com esse time que tava quase caindo pra segunda divisão.
1: É o futebol, né?
0: Você vê como é que é?
1: Coisas do futebol.
0: E pode, de repente, quem sabe, numa dessas da vida, dar Santos e São Paulo na final
1: Santos
0: da Sul-Americana.
1: São Paulo, olha aí.
0: Você já pensou...
1: Ah, lá.
0: Então,
1: imagina,
0: não é?
2: Olha, ficou uma pausa dramática.
0: Independente del Valle e Flamengo hoje, vai, em Quito o jogo? Altitude, aquela dificuldade de respirar, como é que vai ser?
1: Jogo na altitude.
0: É.
1: O time do Valle tá jogando bem?
0: Tá.
1: Então, resultado magro, 5-0 pro Flamengo.
2: 100%. Só goleada na vida desse homem, né?
0: Paulo Gomes, definiram hoje a final da Copa do Brasil, vai ser mesmo em Brasília, no estádio Rei Pelé, dia 6 de dezembro.
2: Pra encerrar o
0: calendário. E as semifinais eles fizeram aí, né? As semifinais também foram sorteadas hoje, os mandos das semifinais da Copa do Brasil, que acontece só em outubro, né?
2: É outubro.
0: Que coisa, rapaz.
2: Tá longe.
0: Você não tem aí pra nós, né?
2: Cara, eu vou dizer pra você que eu tenho sim.
0: Ah, então diga, porque senão eu vou... Tá aqui, ó, eu abri também aqui.
2: O jogo de... Vai ser dois... nos domingos, viu, os jogos.
0: Isso, exatamente, igual no ano passado.
2: Dia 1º e dia 8 de novembro. Grêmio e Atlético Mineiro, Palmeiras e Vasco. Muito é a primeira...
0: Bem. Novembro, então não é outubro, novembro.
2: Novembro. E depois a volta é Atlético Mineiro e Grêmio e Vasco e Palmeiras.
0: Muito
1: bem. Amistoso da seleção é quando, amigo?
0: Quando que é? É setembro agora, mas é no fim do mês.
2: No fim do mês, 25.
0: Amistoso da seleção, sinceramente, amigo, eu não tô nem aí. Eu lembro na semana que a gente tem que falar no programa.
1: Mas eu tô com saudade do Olodum.
0: Mas não. Ah, não, mas no Olodum, o Olodum, em amistoso, o Olodum tira folga. É só na Copa que você trabalha. Imagina, você chamar o Olodum no amistoso.
1: Eu sinto gostinho do Olodum quando eu assisto amistoso.
0: Você não narra amistoso?
1: É, não, eu assisto.
2: Ele quer assistir.
1: Saudade do Olodum.
2: Ele realmente bebeu antes de vir.
1: Tá bebendo.

0: Band FM, Diego Vitor Hugo, desbloqueado aqui na nossa estação Band FM TBT das viagens. Ó, no fim das contas, só veio a zoada mesmo, hein, pra nós.
1: É, eu falei pra você.
0: O pessoal gosta de contar dramas.
2: Oi, meus amores da estação Band, boa noite. Oi. Tá uma delícia, hein, pra ficar deitadinho de conchinha, gostosinho.
1: Sei, a gente não tá.
2: E eu tenho uma historinha pra contar pra vocês.
0: Será que ela tá de conchinha?
2: Eu fiquei... pra trás, numa excursão que eu fui. Quando eu saí pra fora, que todo mundo não sai descendo pra ir no banheiro, tinham me deixado.
0: Meu Deus!
2: Gente de Deus, eu entrei em desespero. Sorte que tinha, como tinha uma pessoa que contava quantas pessoas, conferiu, mas já tinha andado um pedaço. Menino de Deus. Falei, tá amarrado em nome de Deus. Mas foi, viu, me deixaram.
3: Tenho medo disso.
2: Foi horrível, mas deu tudo certo.
0: Não, isso pode acontecer numa viagem regular, não só em excursão. É, se você viaja de ônibus e ele faz aquelas paradas.
1: Você desce ali no grau?
0: Você tem que ficar de olho no seu.
1: Você não tem dinheiro suficiente pra ficar parado.
0: Marque, olha aqui uma dica de quem é velho de viagem. Marque o número do seu bus.
1: É.
0: 9540. Porque aí você vai lá, depois dá uma olhadinha.
1: Você fala isso pra Ana Maria, ela nem sabe o que você tá falando.
0: Porque às vezes vem dois da mesma linha e você acha que um é o seu já foi embora.
1: Ela nem sabe.
0: E aí já era, Paulo Gomes.
3: Marque o número do ônibus.
0: Marca o número do busão. Já pegou ônibus de viagem? De viagem já, né?
4: Não, não lembro.
0: De viagem é mais bonitão. Tal.
4: Não, não lembro.
0: Não?
4: Eu não lembro, cara. Faz tempo, acho, se foi.
0: Foi 78, mais
4: por
0: ou menos.
4: Por aí.
3: Marque o número
1: do ônibus. Ela saiu da São Joaquim da Barra. Ela saiu de
4: meados. Ah, é. 78.
0: O último ônibus que você pegou na
4: foi. Foi
1: São Joaquim da Barra.
0: São Joaquim da Barra.
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0: Ribeiro, O Amor Que Eu Sempre Quis, que é uma versão daquela música The Closer I Get To You, que a Tatá cantava pro marido dela, no ouvidinho, a música da Roberta Fleck.
1: Ai,
0: que coisa maravilhosa.
1: Que delícia, né?
0: É, gente. É. Terminando a Estação Maria Filme de hoje. Gente, amanhã a Tatá não vem mais no Estação.
1: Não.
0: Ah, gente.
1: Gente, obrigada pela companhia. Amei estar no Estação Band FM.
0: Mas ela
1: vocês, tá
0: na Band FM, pessoal. Pelo amor de Deus. E vai visitar a gente de vez em quando.
1: Também pra dar um buchicho, pode?
0: Não, tá aqui. Amanhã, ela vai estar com o Marcelo Café, pra quem tá em São Paulo. E no fim de semana, o Brasil tá ouvindo a Tatá também.
1: Tô por aqui. Ana Maria, bom estar com você, viu?
0: Coisa
1: você
0: linda.
1: É maravilhosa, minha amiga.
0: Coisa linda. E amanhã o Pedro vem aqui fazer. Pedro? Eu não sei o que ele vem fazer, mas ele vem. Amanhã, falaram que ele que vai vir.
1: Amanhã é o Pedro, gente.
2: Eu não vou vir.
1: Não,
0: cara,
1: se
0: ficar ruim, a gente manda ele embora e você vem pra cá.
1: Tá bom. Não, vamos deixar em aberto isso aí, tá bom?
0: Olha aqui, o moletom da Band FM tá saindo pra quem, hein? Deixa eu ver o nomezinho. Alexandra Furquim da Silva. Parabéns, Alexandra. Beijo pra você, bebê. Amanhã estamos de volta. Passa aí amanhã.
1: Vem todo mundo. Ó, gente, cuidem do Robson. Você se comporta, viu, Robson Ramos?
0: Claro, chama.
1: Você se comporta que eu vou estar de ouvido
0: em
1: você.
0: Tchau, pessoal.
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13: Olá, boa noite.
14: Boa noite para você que nos acompanha em todo o país.
13: Quinta-feira, 10 de setembro de 2026.
14: Vamos aos destaques do dia.
13: Fim da taxa das blusinhas.
14: Sancionada a lei que acaba com a cobrança do imposto de 20% sobre compras de até $50. Luciana Colares de Holanda.
15: O fim da cobrança vale para o imposto federal. As compras internacionais continuam sujeitas ao ICMS, com alíquotas definidas pelos estados e Distrito Federal.
13: Nunca é tarde para aprender.
14: Cadastro da Educação de Jovens e Adultos orienta quem quer voltar a estudar. Luana Karen.
16: A plataforma é um auxílio para o aluno encontrar a oportunidade de matrícula mais adequada à sua realidade.
13: Segurança na hora das compras.
14: Do brinquedo ao eletrodoméstico, verifique o selo de conformidade do Inmetro que garante a segurança do produto.
13: Capacetes, cilindros de gás natural e extintores de incêndio contam ainda com selo digital. Quem explica é Márcio Oliveira, presidente do Instituto.
17: Ele vai pegar a câmera, fazer a foto no QR Code e imediatamente vai ser direcionado para nosso atendente virtual. Ato contínuo, ela vai dizer selo falso ou vai dizer produto aprovado.
14: Hoje na apresentação da Voz do Brasil, Luciano Seixas e Mariana Jungmann.
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14: A chamada taxa das blusinhas agora foi zerada de forma definitiva.
13: O imposto de 20% era aplicado sobre importação de compras de até $50, ou seja, R$250.
14: E agora serão aplicadas apenas taxas estaduais, o que reduz o custo desses itens.
15: O texto aprovado pelo Congresso Nacional e sancionado nesta quinta-feira acaba com um imposto de 20% sobre compras internacionais de até 50 dólares, a chamada taxa das blusinhas. A cobrança já estava suspensa desde maio com a edição da medida provisória. Agora, com a sanção, se torna definitiva. O ministro da Fazenda, Dario Durigan, explica como funciona hoje o acompanhamento dessas mercadorias que vêm para o Brasil.
6: O desembaraço ele é expresso. A gente recebe informação do que vem das empresas desde antes de sair do porto de origem. Todas as empresas sentaram conosco e disseram, nós vamos padronizar a caixa. Então a gente sabe o que está dentro, de que empresa que vem, que está cumprindo com regras de proteção à criança e adolescente.
15: O fim da cobrança vale apenas para o imposto federal. As compras internacionais continuam sujeitas ao Imposto sobre Circulação de Mercadorias e Serviços, o ICMS, com alíquotas definidas pelos estados e pelo Distrito Federal. Serão realizadas avaliações periódicas dos impactos econômicos da lei e, caso sejam identificadas consequências, medidas poderão ser adotadas. A lei também zera impostos de importação de medicamentos destinados a doenças raras e negligenciadas sem similar nacional. Reportagem Luciana Colares de Holanda.
13: Os vales do programa Gás do Povo, referentes ao mês de setembro, já estão disponíveis. O prazo começou hoje.
18: A informação é do Ministério do
15: Similar Nacional. Reportagem Luciana Colares de Holanda.
13: Os vales do programa Gás do Povo, referentes

0: site gasdopovo.mds.gov.br. Repetindo, gasdopovo.mds.gov.br. Por estes canais, também é possível localizar as revendas credenciadas ao programa. A Secretaria Nacional de Integração e Articulação de Plataformas Sociais Eletrônicas do MDS, Ana Lúcia Alonso, fala sobre a quantidade de vales disponíveis para cada tamanho de família.
1: O período é definido pela quantidade de pessoas na família. Famílias com mais de 4 pessoas, a cada 2 meses tem um novo vale. Família de 2 ou 3 pessoas, a cada 3 meses. E todo dia 10 tem vale novo. Então é só ficar atento com a data fim e receber a nova recarga do gás, garantindo assim a alimentação do dia a dia e a qualidade de vida, dignidade para as famílias brasileiras.
0: Os vales garantem a recarga do botijão de gás de cozinha de 13 quilos. Para fazer a recarga, a família deve levar o botijão vazio até a revenda credenciada. Para trocar o vale pela recarga, os beneficiários podem usar o cartão do Bolsa Família com chip, o cartão de débito da Caixa ou o CPF da pessoa responsável familiar. Neste caso do CPF, o responsável familiar vai receber um código enviado por SMS para o celular cadastrado na Caixa Econômica. O código recebido por SMS deve ser utilizado somente no momento da validação da recarga. O MDS orienta que o código não seja compartilhado por WhatsApp, telefone ou com outras pessoas. Acesse gov.br/mds e saiba quem pode ser beneficiário do Gás do Povo. Reportagem Érica Brás.
2: Nesta semana, comemora-se o Dia Mundial da Alfabetização, fase do ensino que é a base para o desenvolvimento de um indivíduo.
3: Ela garante o acesso a informações básicas e aos direitos fundamentais e abre portas para o futuro, mesmo quando ocorre depois da idade recomendada.
2: E é sobre a educação de jovens e adultos que vamos falar nessa reportagem, a partir da história de Nelma Maria, que nasceu no interior de Pernambuco.
3: Para que essa modalidade de ensino chegue a mais pessoas, foi criado um cadastro online, acessível a qualquer um que quer voltar ou começar a estudar.
4: Filha única, na infância, Nelma Maria não teve outra opção que não trabalhar para ajudar em casa. Uma fase da vida que ficou marcada na memória.
5: Eu nasci e me criei na roça, trabalhando. Com 7 anos, tomava conta de um monte de bicho. E dali não era para sair para lugar nenhum.
4: Foi na terceira idade, aos 65 anos, que Nelma conseguiu, enfim, sentar em uma sala de aula. Ela é aluna da Educação de Jovens e Adultos, no Centro de Ensino Médio 3 da Ceilândia, cidade que fica a cerca de 35 quilômetros do centro de Brasília.
5: Era o meu sonho estudar. E depois que eu vim para essa escola, pronto, foi a minha felicidade, foi a minha alegria. E quando eu entrei, eu não sabia de nada. Eu errava tudinho. Agora não, tá tudo mais fácil para mim. Prova de português, passei e ganhei 9,5, na outra ganhei 7. Matemática, só errei 3. Eu fiquei tão feliz que eu saí daqui, eu tava flutuando.
4: A educação de jovens e adultos atende pessoas dos mais diferentes níveis de alfabetização e é um direito garantido por lei. Como lembra a secretária de Educação Continuada, alfabetização de jovens e adultos, diversidade e inclusão do Ministério da Educação, Zara Figueiredo.
6: Quando a gente tem, por exemplo, na Constituição, o artigo 205, dizendo que a educação é um dever do Estado e um direito do indivíduo, esse direito é para todos aqueles que estão na idade educacional, mas também aqueles que não tiveram acesso na idade considerada recomendada. Portanto, a EJA está dentro desse bojo constitucional.
4: Segundo o Censo Escolar de 2025, o país tinha mais de 2 milhões e 200 mil estudantes matriculados na EJA em quase 30 mil instituições de ensino. Fernando Lourenço, diretor do Centro de Ensino Médio 3 da Ceilândia, onde estuda a Nelma Maria, que conhecemos no início desta reportagem, explica que a escola se preparou para acolher as diferentes realidades dos alunos. Mais da metade das 64 turmas da instituição de ensino são turmas da educação de jovens e adultos.
7: São dois mundos diferentes. O ensino médio regular é uma coisa e a educação de jovens e adultos é outra. O público é diferente, os professores são diferentes, todo o planejamento é diferente.
4: Professora da instituição, Etienne Melina.

0: afirma que aprende todos os dias com os alunos da EJA. Ela diz que para manter o aluno dentro de sala de aula, a motivação precisa ser constante.
1: É um trabalho diário, porque todos os dias para eles vem alguma coisa diferente que acontece na vida deles, uma situação ou uma promoção no trabalho que modifica toda a rotina deles. Então é sempre um trabalho diário de manter aquele aluno ali.
0: Para facilitar o acesso de pessoas que não tiveram a oportunidade de concluir a educação básica na idade regular, foi criado o Cadastro da Educação de Jovens e Adultos. A plataforma é um auxílio para o aluno encontrar a oportunidade de matrícula mais adequada à sua realidade. O endereço é cadeja.mec.gov.br. Reportagem Luana Karen.
2: Solução inovadora para um problema grave e bastante comum, o chamado pé diabético.
3: Cientistas da Universidade de Brasília uniram látex natural e luz de LED em uma tecnologia que acelera a cicatrização de feridas causadas pela doença.
2: Os curativos desenvolvidos pelos pesquisadores prometem reduzir o caminho da recuperação dos pacientes.
3: Saiba mais no quadro Ciência na Prática.
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5: Uma tecnologia desenvolvida no coração do Brasil promete transformar o tratamento de feridas crônicas. Uma combinação de látex e luz de LED acelera a cicatrização do chamado pé diabético.
6: Eu sou o professor Adson da Rocha, professor e pesquisador da Universidade de Brasília e coordenador adjunto do projeto Rafa, desenvolvido especialmente para auxiliar no tratamento de feridas associadas ao pé diabético. O projeto Rafa nasceu a partir da experiência e das pesquisas voltadas para o tratamento de feridas de difícil cicatrização. A ideia fundamental foi combinar dois elementos que já são reconhecidos por seu potencial de favorecer o processo de cicatrização. O primeiro é uma película produzida a partir do látex natural e o segundo é a luz vermelha emitida por LED. No projeto Rafa, esses dois elementos são utilizados de maneira combinada.
5: A pesquisa alia o poder regenerativo da borracha natural e a capacidade de recuperação de tecidos pela luz de LED. O projeto caminha para se tornar um tratamento disponível para toda a população.
6: E os resultados obtidos até agora foram bastante positivos. Nesses estudos, nós observamos uma melhora significativa no processo de cicatrização e uma redução do tempo necessário para a cura das feridas quando comparado ao tratamento convencional. Atualmente, a tecnologia passou já por testes clínicos, né? E ele foi licenciado para uma empresa. A expectativa é que, concluídas essas etapas regulatórias necessárias, essa tecnologia possa chegar à população e tornar-se mais uma alternativa para o tratamento das complicações do pé diabético.
5: Acompanhe a pesquisa na página da Universidade de Brasília. E esse foi o Ciência na Prática, com produção de Warby Kalil e edição de Edinaldo Júnior. E nosso encontro com o Saber Científico volta na próxima semana. Até lá.
2: Só em 2025, a Polícia Rodoviária Federal registrou mais de 22.700 infrações por motoristas não estarem usando cadeirinha e equipamentos de retenção, como o Bebê Conforto.
3: O Bebê Conforto é um dos primeiros equipamentos onde a criança fica e é colocada após o nascimento. Por isso, deve oferecer segurança aos pequenos.
2: Na hora de comprar, é importante ficar de olho se o equipamento está dentro das regras e possui o selo do INMETRO, o Instituto Nacional de Metrologia, Qualidade e Tecnologia.
7: Na hora de comprar o Bebê Conforto, segurança deve vir antes do preço ou da aparência. Para escolher o modelo certo, pais e responsáveis precisam observar as características da criança e as orientações do fabricante. Um dos primeiros itens a conferir é o selo de identificação da conformidade do INMETRO. No Brasil, os dispositivos de retenção para crianças têm certificação obrigatória e precisam atender os requisitos técnicos definidos pelo Instituto. O chefe de divisão de regulamentação e qualidade regulatória do INMETRO, Hércules Souza, explica que o selo significa que o produto passou por todos os testes de segurança.
8: O selo do INMETRO, né? Ele é a evidência de que, de fato, esse objeto, componente, esse equipamento, o e-conforto, de fato, passou pelos ensaios, né, estabelecidos estabelecidos pelos requisitos técnicos do Inmetro e atendem, portanto, a esse requisito estabelecido de maneira compulsória no país. Então, dispositivo de retenção para criança, incluindo aí bebê conforto, é um produto que tem que ser certificado compulsoriamente no Brasil.
7: Também é preciso conferir no produto e no manual os limites de peso e altura indicados pelo fabricante. As informações são importantes para saber se aquele modelo é adequado para a criança. A Diana Carajá, empresária de uma loja de bebês em Brasília, destaca que os pais precisam ficar atentos à segurança e o conforto dos aparelhos.
9: É um dos primeiros ambientes que o recém-nascido vai ter que se adaptar. Segurança, conforto são prioridade. A marca é algo que você pode considerar como um ponto mais secundário.
7: Para bebês de até um ano ou com até 13 quilos, dentro do limite definido pelo fabricante, o bebê conforto deve ser usado no banco traseiro e de costas para o movimento do veículo. Em caso de dúvida ou irregularidade, o consumidor pode procurar os canais oficiais do Inmetro. Reportagem Pablo Mundim.
3: Não são só os bebês conforto que precisam de selo de conformidade. São 600 produtos que passaram a receber o selo do Inmetro, que atesta a qualidade e a confiabilidade do produto.
2: E para reformar a segurança, capacete, gás veicular e extintor de incêndio contam também com um QR Code, onde o consumidor pode checar na palma da mão se o selo é verdadeiro ou se houve falsificação.
3: Nós conversamos com Márcio Oliveira, presidente do Instituto, sobre essas inovações e o trabalho de testagem e garantia realizado pelo Inmetro. Acompanhe.
2: Bem-vindo à Voz do Brasil, um prazer ter o senhor com a gente aqui. Vamos falar sobre essa nova exigência dos capacetes para motociclistas, que agora eles têm que ter o selo de conformidade do Inmetro, né? O que esse selo garante em relação aos capacetes?
10: Obrigado pelo convite, é uma grande satisfação poder falar um pouco das ações do Inmetro a toda a população, a todos os consumidores. Bom, na verdade, o capacete, ele é um dos 600 produtos regulamentados pelo Inmetro. Isso significa que capacete, brinquedo, gás natural veicular, cilindro, só pode ser fabricado ou comercializado no Brasil se for certificado. Nós criamos uma plataforma chamada Inmetro na Palma da Mão. E na primeira etapa, nós envolvemos os capacetes, daí a nova exigência, capacetes, cilindros de gás natural veicular e extintores de incêndio. Esses três produtos foram escolhidos face as grandes denúncias e as grandes notificações de acidentes. Nós criamos essa nova marca, que é o selo digital do Inmetro, onde possui 5 itens de segurança que o consumidor pode identificar na hora, no simples fato de movimentar o capacete. Então, quando o consumidor movimenta o capacete, o selo aparece aprovado, ou então aparece a marca do Inmetro. Se não aparecer nessa logomarca, já é um indício de reprovação. Mas o item de maior segurança é exatamente o QR Code. Então, o consumidor, por meio de um aplicativo chamado Inmetro na Palma da Mão, que pode ser baixado no Android e iOS, de forma muito simples, sem muitas etapas, ele vai pegar a câmera, fazer a foto no QR Code e imediatamente vai ser direcionado para a nossa atendente virtual, chamada A Medida. A Medida, com uma linguagem muito simples, vai perguntar: está com dúvida na compra desse capacete? O consumidor vai falar sim. Ato contínuo, ela vai dizer selo falso ou vai dizer produto aprovado.
2: O Inmetro realiza testes que atestam a segurança. A gente está falando aqui dos capacetes, mas a gente poderia estar falando, por exemplo, de brinquedos, ou o senhor falou dos cilindros de gás natural, ou seja, coisas muito sensíveis do ponto de vista do estrago, né, que podem causar. Então, eu queria que o senhor falasse um pouco mais sobre esses testes de segurança, como que eles são feitos, como que o Inmetro atesta a segurança dos produtos.
10: Além do fortalecimento da economia do nosso país, porque deixa a concorrência de forma competitiva, eliminando exatamente a pirataria, a concorrência desleal. Mas além de toda essa questão econômica, existe o principal, que é a segurança. Nós temos, nos anos anteriores, registros de acidente doméstico com brinquedo, por exemplo. Brinquedo que, ao cair de uma altura pequena, solta a parte pequena. É muito comum uma criança até 3 anos de idade colocar na boca e causar um sufocamento. Então, são situações que jamais esse brinquedo seria aprovado pelo Inmetro. Nós temos ensaios em nossos laboratórios que simulam a garganta da criança. Então, são realizados vários ensaios. Nós identificamos material tóxico na tinta. Também é comum a criança colocar o brinquedo na boca e ali estaria sendo contaminada. Brinquedos elásticos, já aconteceram casos de sufocamento, de enforcamento. Então são riscos que são eliminados quando existe a marca do Inmetro. Daí a grande relevância desse projeto. O consumidor levar para casa um produto certificado achando que está aprovado e, na verdade, o selo é falso, é um risco realmente em potencial. Mariana, são 600 produtos regulamentados pelo Inmetro, fora os instrumentos de pesar e medir, como a balança, que você paga em função do peso, os radares no Brasil, que você paga em função da velocidade que foi medida. O radar está mostrando que você a limite da via 80 quilômetros e você recebe uma multa dizendo que você ultrapassou essa velocidade. Será que esse radar está verificado pelo Inmetro? Isso é a população que tem que tomar conhecimento. Solicitar do órgão de trânsito as informações ou visitar o nosso site do Inmetro. Então, lá existem todas as informações. Ao abastecer seu veículo, aparece na bomba 20 litros. Será se saiu esses 20 litros, foi colocado no seu tanque? Então, nós temos toda essa infraestrutura da qualidade no país. São mais de 12 mil técnicos realizando de forma preventiva esse trabalho em todo o país.
11: Muito bem. Nós conversamos com Márcio André Oliveira, presidente do Inmetro. Muito obrigada, presidente, pela sua entrevista à Voz do Brasil.
10: Mais uma vez, agradecemos muito a oportunidade. E no caso de dúvidas, reclamações, denúncias, também nós temos à disposição da população a nossa ouvidoria. O número é o 0800-285-1818. 0800-285-1818. Muito obrigado.
11: Inmetro alerta sobre uma mensagem falsa que vem sendo enviada em nome da instituição.
3: O comunicado tem como alvo empresas e cidadãos e simula uma comunicação oficial relacionada a uma suposta inspeção.
11: A mensagem apresenta dados como número de processo, data de fiscalização, possíveis penalidades e prazo para regularização.
3: E inclui um botão com a indicação acessar notificação. O recurso pode ser utilizado para induzir o destinatário a clicar em links maliciosos ou fornecer informações.
11: O Inmetro esclarece que não emitiu o documento e reforça que a mensagem não deve ser considerada uma comunicação oficial.
3: Qualquer dúvida, a ouvidoria do Instituto pode ser acionada pelo site gov.br/inmetro ou pelo telefone 0800-285-1818.
11: A operação do Ministério do Trabalho e Emprego resgatou mais de 400 trabalhadores de condições análogas à escravidão.
3: Desse total, mais da metade foram registrados apenas em Minas Gerais.
12: A operação resgatou 479 trabalhadores de condições análogas à escravidão. Entre os resgatados estavam 75 mulheres, 13 crianças e adolescentes e 66 migrantes, vindos de países como Argentina, Uruguai, Venezuela e Guiné-Bissau. Para realizar esse resgate, foram feitas 231 ações de fiscalização. As ações se concentraram principalmente no meio rural, no cultivo de café, cebola e batata inglesa. Houve resgate também no meio urbano, sobretudo nas construções. Há ainda casos de trabalho doméstico forçado. Em uma das situações, uma mulher de 51 anos era mantida trabalhando para uma família desde os 10 anos de idade, sem salário regular. Os empregadores foram notificados a rescindir os contratos de trabalho e a pagar aos trabalhadores um total de mais de R$1.400.000 em verbas trabalhistas e rescisórias. Os resgatados também receberão um seguro-desemprego especial, Se você desconfia de alguma ação de trabalho forçado, faça sua denúncia de forma sigilosa pela internet, no sistema IP, no site ip.cit.trabalho.gov.br. Márcia Fernandes, para a Voz do Brasil.
2: E o Ministério do Trabalho e Emprego estabeleceu prazo de 60 dias para que todos os nutricionistas, empresas beneficiárias, empresas fornecedoras e empresas facilitadoras realizem o recadastramento integral no PAT, o Programa de Alimentação do Trabalhador.
3: O prazo termina em 9 de novembro e o não cumprimento resulta na exclusão automática do cadastro no programa.
2: O recadastramento deve ser realizado em novopat.trabalho.gov.br.
3: E essas foram as informações, as notícias do governo federal.
2: Uma realização da Secretaria de Comunicação Social da Presidência da República.
3: Com produção da empresa Brasil de Comunicação.
2: Fique agora com as notícias do Poder Judiciário e do Congresso Nacional. Boa noite.
3: Boa noite, até amanhã.
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15: Ministro Flávio Dino, do Supremo Tribunal Federal, o STF, retira sigilo da investigação de repasse de emendas ao filme em homenagem ao ex-presidente Jair Bolsonaro.
16: Terceira turma do Superior Tribunal de Justiça, o STJ, veda a interrupção repentina de cobertura de tratamento a paciente com TDAH após encerramento de contrato.
15: Justiça do Trabalho reforça a campanha Setembro Amarelo sobre a saúde mental nas empresas.
16: Boa noite, eu sou o Arthur Filho.
15: E eu sou Walter Lima.
16: O ministro Flávio Dino, do Supremo Tribunal Federal, retirou o sigilo da decisão proferida que autorizou a operação da Polícia Federal realizada nesta quinta-feira no âmbito de ação que investiga o repasse de emendas parlamentares para empresas ligadas ao filme Dark Horse, que retrata a trajetória do ex-presidente Jair Bolsonaro.
15: De acordo com a Polícia Federal, as investigações apontam a existência de uma organização criminosa formada por agentes públicos e privados, suspeita de direcionar verbas públicas para empresas subcontratadas de forma irregular, sem comprovação da efetiva prestação dos serviços contratados.
16: Entre os alvos dos mandados de busca e apreensão da operação estão o deputado federal Mário Frias e a da produtora de Dark Horse, Karina Gama.
15: Na decisão, o ministro Flávio Dino destacou que, por envolver autoridades com foro por prerrogativa de função, impõe-se a remessa imediata ao Supremo Tribunal Federal.
16: A terceira turma do Superior Tribunal de Justiça, o STJ, decidiu que o plano de saúde não pode interromper de forma repentina o tratamento multidisciplinar de um paciente com TDAH.
15: Essa regra se aplica mesmo quando a operadora tenha exercido regularmente o direito de rescindir um contrato coletivo. Kátia Gomes.
17: O caso envolveu uma criança que fazia acompanhamento multidisciplinar para TDAH quando o contrato do plano de saúde foi rescindido. A operadora alegou que o acompanhamento não seria indispensável à sobrevivência da paciente. O colegiado deu parcial provimento ao recurso. Segundo a relatora, ministra Nancy Andrighi, a legislação prevê a necessidade de acompanhamento integral de pessoas com TDAH, inclusive com equipe multidisciplinar. Ela ressaltou que a proteção não significa assistência vitalícia, mas a cobertura deve durar por tempo razoável até a alta médica, estabilização clínica ou uma alternativa que garanta a continuidade do tratamento.
16: A campanha Setembro Amarelo reforça a importância de falar sobre saúde mental também nas empresas.
15: A Justiça do Trabalho tem acompanhado de perto essa realidade. Larissa Batista.
18: Em 2025, mais de 546 mil benefícios por incapacidade temporária foram concedidos pela Previdência Social, relacionados a transtornos mentais e comportamentais. Em um caso recente, o TST determinou indenização a um bancário, após reconhecer que a pressão por metas, os anos em cargos de chefia e os afastamentos médicos contribuíram para agravar o seu quadro depressivo. Atenta a esse cenário, a Justiça do Trabalho promove ações em defesa da saúde mental por meio do programa Trabalho Seguro. Se precisar de ajuda,
19: Ligue 188.
16: Ministério Público Federal fecha acordo que destina mais de R$1.800.000 ao Sistema Único de Saúde, o SUS, no Rio Grande do Sul.
15: O acordo prevê ainda 12 meses de prestação de serviços à comunidade. Vanessa Pereira.
20: O acordo de não persecução penal foi firmado entre o Ministério Público Federal e duas investigadas, a sócia proprietária e a supervisora comercial de uma empresa fornecedora de materiais médico-hospitalares por corrupção ativa e associação criminosa em esquema de pagamento de propina a médicos do SUS no município de Passo Fundo, no Rio Grande do Sul. Segundo o acordo, os mais de R$1.800.000 serão repassados ao SUS. Além das obrigações financeiras, cada investigada deverá prestar 4 horas semanais de serviços à comunidade durante um ano.
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16: A você, uma boa noite.
15: E até amanhã.
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22: Eu sou Paula Groba.
23: E eu sou Humberto Pinheiro.
22: E estes são os destaques de hoje do Jornal do Senado, que começa agora.
23: Sancionada lei que acaba com taxa das blusinhas para compras internacionais de até $50.
22: União terá fundo para ampliar acesso gratuito à justiça.
23: Setembro Amarelo. Senado debate prevenção do suicídio e valorização da vida.
22: Boa noite.
23: Boa noite.
22: Foi sancionada a lei que acaba com a chamada taxa das blusinhas sobre compras internacionais de até $50.
23: A norma acaba com a cobrança de 20% de imposto de importação. O texto foi aprovado pelo Congresso Nacional na semana passada. Senadores defenderam que a medida deve beneficiar os consumidores com menor poder de compra. Repórter Lana Dias.
24: Foi oficializado em lei o fim do imposto de importação de 20% sobre compras internacionais de até $50, a chamada taxa das blusinhas. A norma também diminui de 60% para 30% a tarifa sobre mercadorias de até $3.000. A lei altera a cobrança do imposto de importação, mas as compras ainda continuam sendo tributadas pelo ICMS, imposto que pode variar de acordo com o Estado. Quando a proposta foi aprovada no plenário do Senado, a relatora, senadora Leila Barros, do PDT do Distrito Federal, afirmou que a medida deve beneficiar os consumidores com menor poder de compra.
25: E nós sabemos quem são muitos dos brasileiros que utilizam essas compras de pequeno valor. São pessoas que procuram um produto mais barato, são famílias que precisam fazer o orçamento caber no final do mês, são trabalhadores que pesquisam preços, comparam alternativas e encontram no comércio eletrônico uma maneira de ampliar o seu poder de compra.
24: A princípio, as regras foram determinadas por medida provisória do Poder Executivo, que estava em vigor desde maio. Mas o texto recebeu modificações no Congresso Nacional. Uma delas foi a isenção da tarifa sobre medicamentos importados para tratamento de doenças raras ou negligenciadas que não tenham similar nacional. Também foi incluída a avaliação periódica pelo Ministério da Fazenda para verificar os efeitos econômicos da medida. A primeira deverá ser feita no prazo de 3 meses e as próximas em um intervalo de até 6 meses cada, abrangendo setores de têxteis e vestuário, calçados, acessórios, brinquedos e cosméticos. O regime de tributação também deve passar por avaliação anual do Congresso Nacional. O Poder Executivo fica autorizado a estabelecer limites de frequência nas compras, para evitar o fracionamento de remessas e a utilização da isenção para fins comerciais.
22: Uma nova lei também sancionada mudou as regras da relação entre contribuintes e o fisco. Na prática, a ideia é ter multas mais proporcionais e dar mais caminhos para resolver divergências sem precisar ir à justiça. A regra geral agora é que a multa não ultrapasse 75% do imposto devido e quem regularizar a situação por conta própria poderá ter desconto na penalidade. O desconto é maior para quem paga ou parcela a dívida logo no início da discussão. Em casos mais graves, como fraude ou sonegação, a multa poderá chegar a 100%. Para quem é reincidente, pode chegar a 150%.
23: A lei também amplia a possibilidade de acordos entre o contribuinte e o fisco por meio de mediação e transação tributária e prevê a arbitragem especial tributária em que um terceiro imparcial poderá decidir o conflito sem que a disputa precise chegar ao judiciário. Para o relator da proposta, senador Efraim Filho, do PL da Paraíba, as mudanças reduzem a burocracia e dão mais segurança jurídica ao bom contribuinte.
0: O objetivo não é enfraquecer a administração pública, também não é criar privilégio para o contribuinte. O objetivo é construir equilíbrio, cobrar corretamente de quem deve, combater fraude e sonegação, mas preservar garantias mínimas para o contribuinte de boa fé.
22: O senador Flávio Arnes, do PSB do Paraná, destacou a importância da proposta que permite o saque do FGTS quando o trabalhador ou seu dependente for diagnosticado com esclerose múltipla ou esclerose lateral amiotrófica, conhecida como ELA. O projeto já foi aprovado pelo Senado e atualmente está em análise na Câmara dos Deputados.
23: O parlamentar enfatizou que a medida reconhece que as consequências do diagnóstico não se limitam a questões de saúde, mas atingem outras áreas da vida do paciente. Dados da Associação Brasileira de Esclerose Múltipla apontam que cerca de 40 mil brasileiros convivem com a condição autoimune, que afeta o sistema nervoso central e pode gerar desde dificuldades motoras até problemas cognitivos e visuais.
1: Essa proposta reconhece que o diagnóstico de uma doença crônica produz impactos que ultrapassam a dimensão clínica e atingem toda a organização familiar e financeira.
22: E uma nova lei criou um fundo para ampliar o acesso gratuito à justiça para pessoas que precisam de assistência.
23: A norma ainda determina que a execução dos recursos do fundo seja divulgada em um portal público de transparência. Repórter Patrícia Oliveira.
4: Para fortalecer a Defensoria Pública da União, um novo fundo deverá promover a prestação de assistência jurídica gratuita a quem não tem condições de pagar. O fundo teve origem em projeto de lei aprovado no Senado e de iniciativa da própria Defensoria. Entre as fontes de recursos estão dotações do orçamento e 5% das custas recolhidas na Justiça da União. Em plenário, o senador Eduardo Gomes, do PL de Tocantins, destacou que o fundo deve aumentar a capacidade de atendimento à população,
5: contribuindo para ampliação e qualificação do acesso à justiça e para a promoção dos direitos fundamentais, especialmente das pessoas em situação de vulnerabilidade.
4: A nova lei também determina que a execução dos recursos do fundo seja divulgada em um portal público de transparência. A lei entrará em vigor em outubro, 45 dias após a publicação.
22: E as futuras polícias municipais poderão ter mais autonomia para serem criadas. O Senado analisa uma mudança na PEC da Segurança Pública que retira a exigência do aval dos conselhos estaduais para a criação dessas corporações.
23: A emenda será analisada na próxima reunião da Comissão de Constituição e Justiça. Repórter Bruno Lourenço.
6: A PEC da Segurança diz que os municípios poderão constituir polícias para o policiamento ostensivo e comunitário e que essas corporações passarão por uma certificação periódica pelo Conselho Estadual de Segurança Pública e Defesa Social. O senador Alessandro Vieira, do MDB de Sergipe, apresentou um pedido para retirar o dispositivo.
8: Ao criar uma nova instância política de controle e fiscalização de um ente federado por outro. Porque, observe, esse conselho estadual, ele vai interferir na autonomia de um órgão municipal. E isso não faz sentido do seu ponto de vista jurídico.
6: O relator Rogério Carvalho, do PT de Sergipe, defende a chamada acreditação para buscar padronização e qualidade.
26: É para garantir que as normas federais únicas, ou seja, um sistema de referência, uma norma federal, se aquelas normas estão ou não sendo aplicadas por aquela corporação que está nascendo.
6: A emenda que retira a acreditação das polícias municipais por um conselho estadual deve ser analisada na próxima reunião da CCJ.
22: O silêncio também pode ser um sinal de alerta quando o assunto for depressão e ansiedade. No Setembro Amarelo, a Comissão de Direitos Humanos debateu formas de prevenir o suicídio e de fortalecer a valorização da vida.
23: Especialistas destacaram a importância de identificar situações de fragilidade emocional e apresentaram redes de apoio que podem ajudar quem enfrenta momentos de crise. Repórter Douglas Castilho.
2: Amarelo é a cor que representa um sinal de alerta. São 720 mil pessoas no mundo todo ano, segundo a OMS, vítimas de uma dor às vezes visível só para quem sofre. A presidente da Comissão de Direitos Humanos, senadora Damares Alves, do Republicanos do Distrito Federal, destacou que a questão é mais complexa do que a depressão e precisa de uma abordagem também complexa.
3: Prevenir significa, portanto, atuar também nas escolas, nas famílias, nas comunidades, enfrentar o bullying, o cyberbullying e as violências, promover competências socioemocionais e identificar precocemente sinais de sofrimento e garantir acesso oportuno ao cuidado.
2: O representante do Centro de Valorização da Vida, CVV, Alan Teixeira Lima, apresentou o trabalho da instituição, que é referência internacional no tema.
7: Nós somos mais conhecidos pelo telefone 188. No último ano, a gente fez 2 milhões de apoios emocionais. Uma pessoa pode ligar quantas vezes quiser para o CVV.
2: Outro canal de apoio é a rede Pode Falar, voltada ao apoio a jovens que tenham de 13 a 25 anos, período em que o suicídio figura entre as principais causas de morte. Se precisar, peça ajuda.
23: Com edição de Paula Groba e trabalhos técnicos de Eliseu Caires, o Jornal do Senado fica por aqui. Acompanhe agora as notícias da Câmara dos Deputados. Boa noite.
22: Boa noite e até amanhã.
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10: Câmara pode incluir sardinha em lata na lista de produtos da cesta básica.
11: Proposta prorroga bolsas de ensino superior por nascimento de um filho.
12: Projeto cria política para acompanhar tecnologias criadas pela sociedade.
27: Boa noite. Avança na Câmara a proposta que institui uma política nacional para o acompanhamento de tecnologias desenvolvidas pela sociedade. A repórter Mônica Tati tem os detalhes.
28: Proposta em análise na Câmara institui a Política Nacional de Tecnologia Social. O projeto, apresentado pela deputada Jandira Fegali, do PCdoB do Rio de Janeiro, define a tecnologia social como conjunto de processos coletivos, colaborativos e interdisciplinares que priorizam a inovação tecnológica voltada à democratização do desenvolvimento. Jandira Fegali fala sobre a importância de criar uma política para o setor, aproveitando a criatividade da sociedade.
29: Por exemplo, nas comunidades, nas favelas, em todo canto, período da enchente semiárido, que tecnologia o povo usa para dar suas soluções. A moeda complementar foi uma solução popular que começou no Ceará. E muitas outras soluções, inclusive medicinais. Então, a tecnologia social é aquela que vem inovado pelo povo e que precisa estar regulamentado em lei para que seja valorizada, reconhecida, fomentada e que a gente consiga, inclusive, dar a propriedade intelectual, que para eles é coletiva, para que essa inovação seja, de fato, respeitada.
28: As iniciativas previstas na proposta incluem áreas como água, alimentação, educação, energia, habitação, saúde, meio ambiente, inclusão digital e de assistência para pessoas com deficiência. A proposta prevê a prioridade na análise de pedidos de patente ou de registro dessas tecnologias no INPI, o Instituto Nacional da Propriedade Industrial. A titularidade dos direitos de invenção será decidida nos próprios contratos de fomento, garantindo que as comunidades que ajudaram a criar a solução também participem dos benefícios. Também estão previstos mecanismos que permitem que estados e municípios possam aderir às ações e que recebam apoio técnico do governo federal. A deputada Jandira Fegali explica que a construção do projeto envolveu vários setores da sociedade e governamentais.
29: Fizemos uma construção com o Ministério de Ciência, Tecnologia e Inovação e com os movimentos que representam essas várias tecnologias que surgiram no mundo, inclusive com alguns bancos de fomento, como o Banco do Brasil, como a Embrapa, Caixa Econômica, também participaram dessa construção. E, finalmente, a gente aprovou um projeto que identifica esse conjunto de contribuições, essa comunhão de contribuições que nós fizemos aqui na Comissão de Ciência, Tecnologia e Inovação.
28: O texto aprovado pela Comissão de Ciência, Tecnologia e Inovação da Câmara retirou o repasse repasse de recursos do Fundo Nacional de Desenvolvimento Científico e Tecnológico para a Política, mas manteve a possibilidade de apoio através de dotações orçamentárias e por instrumentos de fomento já existentes. O projeto que institui a Política Nacional de Tecnologia Social ainda será analisado pelas comissões de Finanças e Tributação e de Constituição e Justiça. E se for aprovado, pode seguir direto para a votação no Senado. Da Rádio Câmara de Brasília, Mônica Tati.
9: Desenvolvimento Regional.
13: A Comissão da Amazônia aprovou o projeto que prevê a criação de cooperativas têxteis comunitárias. Relator do texto no colegiado, Zezinho Barbari, do PP do Acre, acredita que com a medida, famílias vulneráveis financeiramente terão mais renda e trabalho nas regiões Norte e Nordeste.
14: Zezinho Barbari informa que os órgãos federais vão dar preferência à compra de uniformes feitos por essas associações locais. Além disso, o deputado acrescenta que o programa incentiva o reaproveitamento ecológico de tecidos.
13: Proposta de Paulo Alexandre Barbosa, do PSD, quer o reconhecimento de Ibirá, cidade do noroeste de São Paulo, como capital nacional das águas medicinais. Em sua justificativa, ele afirma que o poder terapêutico das águas termais do município é conhecido desde 1909.
14: Segundo Paulo Alexandre Barbosa, as condições geológicas locais determinam os altos índices de vanádio, de ação antioxidante e controle glicêmico e o pH alcalino das águas. Para ele, a concessão do título busca também estimular o turismo e a preservação do patrimônio natural.
9: Consumidor.
13: Saulo Pedroso, do PSD de São Paulo, defende a criação de um sistema para rastrear e autenticar bebidas alcoólicas importadas. A medida prevê selos físicos e digitais com informações sobre origem, produtor, importador e lote, além de um aplicativo para que o consumidor possa verificar a autenticidade do produto.
14: Para Saulo Pedroso, a proposta ajuda no combate à falsificação de bebidas e aumenta a segurança dos consumidores. O sistema também deverá integrar informações com os órgãos de fiscalização e permitir a identificação de irregularidades ao longo de toda a cadeia de distribuição.
9: Direitos Humanos.
13: Eros Biondini, do PL de Minas Gerais, apresentou o projeto para assegurar a livre manifestação de crenças religiosas, incluindo pregações e citações de textos sagrados. A proposta determina que a simples expressão de dogmas ou convicções religiosas não seja enquadrada como crime.
14: O texto de Eros Biondini também pede que plataformas digitais retirem conteúdos exclusivamente por reproduzirem textos sagrados ou ensinamentos religiosos. A remoção poderá ocorrer por ordem judicial quando houver intenção comprovada de incentivar a prática de crimes violentos.
9: Educação.
13: Avança na Câmara a proposta que permite a prorrogação de bolsas de ensino superior por nascimento de um filho. A repórter Silvia Munhato tem os detalhes.
15: A Comissão de Educação da Câmara dos Deputados aprovou o projeto de lei que garante a pesquisadores e estudantes do ensino superior o direito de prorrogar o prazo de suas bolsas de estudo em caso de nascimento de filho. Pelo texto, bolsas de estudo com duração mínima de 12 meses poderão ter seus prazos estendidos por até 180 dias se houver comprovação de afastamento por nascimento, adoção ou obtenção de guarda judicial. A legislação atual já permitia a prorrogação dos prazos de vigência das bolsas de estudo em caso de adoção. A proposta também permite que dois bolsistas usufruam do benefício simultaneamente, pelo mesmo evento de adoção ou guarda. O relator, deputado professor Alcides, do PSDB de Goiás, diz que o texto é do interesse do sistema educacional.
16: Do ponto de vista educacional, a proposição é meritória, uma vez que apresenta medidas concretas para favorecer, de um lado, a participação dos pais no cuidado dos filhos, desde o nascimento ou adoção, ao mesmo tempo em que favorece a continuidade e conclusão de estudos e pesquisa dos estudantes pai, Ademais, na hipótese de ambos os pais da criança, nascida ou adotada, serem bolsistas, a matéria tem o mérito de assegurar aos dois o direito do afastamento das atividades acadêmicas e a prorrogação da bolsa de estudos.
15: O projeto que permite a prorrogação de bolsas de estudo do ensino superior pelo nascimento de filhos dos estudantes será analisado agora pelas comissões de Previdência, Assistência Social, Infância, Adolescência e Família e de Constituição, Justiça e de Cidadania. Da Rádio Câmara de Brasília, Silvia Minhato.
27: Tarcísio Mota, do PSOL do Rio de Janeiro, apresentou o projeto que garante tempo de planejamento para professores da educação básica. O texto estabelece que, quando a jornada for organizada por horas-aula, o limite de atividades em sala deve ser calculado pelo mesmo critério.
0: Tempo de planejamento para professor é decisivo para que a educação de qualidade aconteça. E nós não podemos deixar a covardia que alguns governos estão fazendo de contar o tempo de forma a obrigar o professor a pegar mais turmas sem receber um centavo a mais por isso. Esse projeto, portanto, garante a proporcionalidade. 3 aulas dadas, 1 aula de planejamento.
1: Tarcísio Mota sustenta que a regra mínima de proporcionalidade permite ao professor preparar aulas, elaborar provas e cuidar da saúde mental. Ele reforça que condições mais justas de trabalho para docentes asseguram melhor qualidade aos estudantes.
9: Trabalho.
27: Bibo Nunes, do PL do Rio Grande do Sul, é favorável ao projeto que amplia a licença paternidade para pais de recém-nascidos prematuros ou que precisem de internação hospitalar após o parto. O deputado explica que a prorrogação seria equivalente ao período de internação do bebê.
1: Ele acrescenta que para ter direito ao benefício será necessário comprovar a prematuridade ou a internação por meio de documentação hospitalar. Bibo Nunes explica que a ideia é garantir a presença do pai ao lado da mãe e do bebê durante um período de maior vulnerabilidade.
5: Um prematuro tem que ter uma necessidade reconhecida de atenção especial. E o pai tem que estar junto com a mãe nesses momentos difíceis. Não é fácil ter filho prematuro. Imagine gêmeos, que normalmente são prematuros. E como é que ficam os pais se não tem o pai ao lado da mãe o tempo todo? Se o recém-nascido precisa de 1 mês, 2 meses, 3, 4, o tempo que for. Isso é fundamental, isso não é regalia nenhuma, é simplesmente reconhecer a parte humana de quem está vindo ao mundo, que é o nascituro.
27: Fábio Garcia, do União de Mato Grosso, propõe criar uma política nacional de gestão de desempenho e eficiência para o serviço público. O projeto prevê avaliações periódicas dos servidores com base em critérios objetivos, como produtividade, qualidade do trabalho e atendimento ao público.
1: A proposta também reconhece o bom desempenho com bônus, capacitação e prioridade para ocupar funções de confiança. Fábio Garcia afirma que a intenção é melhorar a qualidade dos serviços públicos sem alterar os planos de carreira dos servidores.
9: Economia.
27: O plenário da Câmara pode votar projeto que inclui a sardinha em lata na lista de produtos da cesta básica isentos de impostos. Quem explica os detalhes é o repórter Antônio Vital.
17: Ganhou o regime de urgência e pode ser votado a qualquer momento no plenário da Câmara projeto que inclui a sardinha em lata na lista de produtos da cesta básica. Se a proposta virar lei, a sardinha passa a ter alíquota zero no pagamento de 2 novos impostos criados pela reforma tributária e que passam a ser cobrados no ano que vem: o Imposto sobre Bens e Serviços, o IBS, e a Contribuição sobre Bens e Serviços, a CBS. O IBS será distribuído a estados e municípios. Já a CBS será um imposto federal. Eles vão incidir sobre mercadorias e serviços, inclusive importados. A reforma criou ainda outro tributo, o imposto seletivo, que será cobrado sobre produtos que fazem mal à saúde. Esses tributos vão substituir o PIS, a COFINS, o IPI, o ICMS e o ISS. A reforma tributária, aprovada no ano passado, isentou da cobrança do IBS e da CBS os artigos da cesta básica, inclusive carnes, o que não estava no texto e foi acrescentado durante a votação. Outros produtos com alíquota zero são alimentos como arroz, leite, manteiga e queijos. O projeto que ganhou o regime de urgência foi apresentado pelo deputado Luiz Nishimori, do PSD do Paraná, presidente da Frente Parlamentar da Pesca. A proposta será analisada junto com outra, parecida, apresentada pela deputada Ana Paula Lima, do PT de Santa Catarina. Ainda será designado um relator para apresentar um texto único. A justificativa dos autores é que a sardinha em lata é uma fonte de proteína importante para pessoas com menor renda, além de relevante para o setor pesqueiro nacional, que por ano produz mais de 100 mil toneladas do produto. O deputado Pedro Lupion, do Republicanos do Paraná, coordenador da Frente Parlamentar da Agropecuária, defendeu o regime de urgência para a proposta.
4: No dia da votação da reforma tributária nesse plenário, a questão da sardinha estava no texto. Nós trabalhamos isso junto com as carnes, da mesma maneira que foi feita em relação às outras carnes, com a inclusão na cesta básica, e uma questão de texto prejudicou o setor inteiro pesqueiro, justamente nessa questão da sardinha.
17: Com o regime de urgência, o projeto pode ser votado diretamente no plenário, sem passar pela análise das comissões permanentes da Câmara. Mas a medida não foi unânime no plenário. O deputado Hildo Rocha, do MDB do Maranhão, criticou a urgência, que pode acelerar a análise do projeto e alterar a reforma tributária.
6: Essa matéria, além de não tramitar nas comissões, o que já está errado, essa proposta de lei complementar, ela altera uma regulamentação da reforma tributária que fizemos recentemente. Reforma tributária que entra em vigor a partir do ano que vem, de 2027. Ou seja, ainda nem entrou em vigor e já estamos mudando para beneficiar interesses particulares, não interesses da nação brasileira.
17: Ainda não há data para votação no plenário da Câmara do projeto que inclui a sardinha em lata na lista de produtos da cesta básica. Da Rádio Câmara de Brasília, Antônio Vital.
9: Segurança Pública.
1: Delegado Palumbo, do Podemos de São Paulo, defende criminalizar a transmissão intencional de treinamento operacional a organizações criminosas. O deputado explica que a proposta também alcança agentes públicos que repassarem esse tipo de conhecimento.
14: Delegado Palumbo argumenta que facções têm atuado de forma cada vez mais profissional com o apoio de agentes que se corrompem. Essa prática, segundo ele, eleva o grau de letalidade das ações criminosas, comprometendo a efetividade das políticas públicas de segurança.
8: O indivíduo que faz isso tem que ficar preso. A pena é estipulada em 12 anos e tem que ficar preso mesmo. Todos aqueles que se corrompem, sejam policiais, agentes públicos, se corrompem e ensinam criminosos a matarem usando um fuzil, que é uma arma de guerra, tem que ficar preso sem benefício. Nós estamos lutando com o apoio do meu partido, que é o Podemos, para que esse projeto vire lei. Porque hoje os criminosos não estão mais agindo de forma amadora, não. Eles estão treinando e com a ajuda, infelizmente, de agentes que se corrompem.
1: Luiziane Lins, da Rede do Ceará, defende aumentar a pena para quem submeter trabalhadores a condições semelhantes à escravidão. Ela explica que a punição passaria a ser de 10 a 20 anos de prisão, além de multa, e o crime seria considerado hediondo e inafiançável.
14: Luiziane Lins também propõe detalhar na lei as situações que caracterizam esse crime, como trabalho forçado, jornada exaustiva, condições degradantes e restrição da liberdade por dívida. Pela proposta, a pena deve ser aumentada quando a vítima for criança ou adolescente.
1: Kiko Seleguin, do PT de São Paulo, quer proibir que pessoas que cometeram crimes hediondos recebam pagamento pela divulgação de seus delitos. A proposta prevê nulidade de contratos com produtoras, editoras e plataformas de streaming para livros, séries, filmes ou entrevistas sobre os crimes.
14: Pelo texto de Kiko Seleguin, os valores pagos aos criminosos ou a seus herdeiros deverão ser revertidos ao Fundo Penitenciário Nacional ou ao Fundo Nacional de Segurança Pública. Segundo o deputado, o objetivo é evitar que condenados lucrem com a violência e com a dor das vítimas.
1: Projeto de Pedro Lucas Fernandes, do União do Maranhão, determina que as unidades da Casa da Mulher Brasileira ofereçam acesso facilitado à perícia médico-legal para as vítimas de violência doméstica. O deputado explica que o exame poderá ser feito na própria unidade.
14: A ideia, segundo Pedro Lucas Fernandes, é evitar que a vítima se desloque para diferentes órgãos e enfrente novos constrangimentos, além de reduzir o risco da perda de provas. O texto também prevê atendimento humanizado e cooperação entre União, Estados, Distrito Federal e municípios.
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2: Justiça.
1: Marcelo Crivella, do Republicanos do Rio de Janeiro, destaca a promulgação de lei que responsabiliza civilmente pais ou mães por abandono afetivo dos filhos. O parlamentar afirma que o pagamento de pensão não substitui a presença familiar na rotina da criança.
3: Não basta pagar a pensão para o filho. É preciso que o pai ou a mãe participem da vida dele. Uma criança adoece, então o pai não vai estar lá para dar apoio a ela. Uma criança passa numa prova ou fica reprovada, ela não vai ter o carinho do pai. E uma criança que vai disputar uma competição na escola, os pais dos outros estão presentes e o dela ausente. Essa lei do abandono afetivo tornou um ilícito civil. Eu gostaria que fosse crime, mas o Congresso assim não aprovou. Ficou apenas o ilícito. Portanto, terá que pagar indenização pelo abandono afetivo.
27: Marcelo Crivella avalia que a...